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1: 99.
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4: 9 e 18.

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1: 9:39.
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4: 9h44.
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2: 10 e 4.
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2: 10 e 9.

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5: 10:43.

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0: 3:50.

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2: 3:58.

0: Deus. Valeu, Rose. Glória a Deus.
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3: 4:46.

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0: Olha a hora certa, minha gente. Agora são 5 horas 10 minutos. Muito bom dia. Hoje, 1º de julho, o ano é 2026, quartou na presença do Senhor. Estamos a 182 dias do ano, faltando 183 dias para mudarmos o calendário para 2027. Praticamente estamos na metade do ano, né? 27ª semana, a estação é inverno, chovendo aqui em Conceição do Jacuípe. O signo é Câncer.
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0: abraço a você, meu amigo, irmão, caminhoneiro, carreteiro, cegonheiro, motorista de ônibus, condutor de transporte alternativo, aos taxistas, mototaxistas, você que trafega pelas BRs da vida, no seu carro, no carro da empresa, é passageiro, tá de carona, mas tá aí ligado já na nossa programação. Deus abençoe a sua viagem. Alô, alô, você, minha amiga dona de casa, alô, alô, você, meu amigo, já está pronto aí para a labuta do dia, né? Já levantou? É, rapaz, Deus no comando, tudo já deu certo, não é que vai dar certo, é que já deu certo, tá bom? 759-9203-6677 é nosso WhatsApp, 759-9203-6677, faça com minha amiga Rose aí pelas bandas da Coreia, deu formiga na cama, não foi, Rose? Ela já entrou aqui em contato e já me pediu, já vou tocar Zezé de Camargo e Luciano. 5 e 11, bom dia!

Hora certa, agora são 5h27. Aí quem gosta dessa música aí é meu amigo Zé do Leite, rapaz. É, grande Zé do Leite. Aí curte por demais essa bela canção, né? É, rapaz, a música do Luiz Gonzaga, A Morte do Vaqueiro. A Morte do Vaqueiro, musicão.

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1: Pois é, olha a hora certa, agora 5h28. Já já vou rodar os áudios, né, do pessoal que tá participando com a gente.
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9: Olha a hora certa, agora são 5 horas 34 minutos. É, rapaz, eu toquei aí a morte do vaqueiro, meu amigo Zé do Leite.
10: Bom dia, bom dia. Assim você machuca o coração do bom velhinho. Assim clareia, assim clareia. Valeu, mestre. Bom dia. Tô atolado aqui no sujo com ovo. Tô atolado aqui, tô atolado.
9: Aí, logo cedo, aí sim, cabavé. Atolado no cuscuz com zoiudo, né? Que é pra dar sustância. Aí ele disse que é As mulheres precisam dar milho aos seus maridos, cuscuz, lelê. Diz que o bicho é bom, né? Dá sustância o cabo ao homem, isso aí, macho velho. Esse Zé do Leite é uma figura, viu? Alô, Dona Maria, bom dia. Bom dia aqui também para o Roberto do Pão. Fala, Roberto.
11: Bom dia, meu amigo Edmar Reis. Aqui é seu amigo Roberto do Pão e do Leite também. Mande um alô aí pra minha esposa, Carla, meu amigo Cláudio Tepê, Universo Quindé, Tony Vivi, Chico de Rocha, Débora Caldano, Zé de Anção, Dino Toboy, Ricardo da Volta, Alegre da Via Reis, sua esposa Celeste, Ricardo da Volta, sua esposa Noia, sua Natalina, Fernando Juriti, meu irmão Capu e sua esposa Yolanda, viu? Zé de Bela na Caiape, tudo gado, Neto aí nos campos, Wilson no sapé, Paulo Motoboy, Jorginho de Hoje, aquele abraço. Tá na educadora, tá bom demais. É com você, Edmar.
9: Se é comigo, então deixa por cá, viu, caba véi? Alô, alô, Budugado, bom dia pra você, bom dia aqui também pra meu amigo Alexandre do Leite, o homem do leite da vaca preta.
12: Bom dia, cabra bom de Mário Rei, quem está falando aqui é Alexandre do Leite, o homem do leite da vaca preta. Uma boa quarta-feira abençoada pra você e pros ouvintes da Educadora. Um abraço pra Zeca da Galinha, Luz da Rua do Fogo, Pitu do Gado, Budugado, Índio da Reciclagem, meu amigo Enoque, meu amigo Antônio, meu amigo Baio. E mais ouvintes que eu não falei, meu tio Zé do Leite, mais ouvintes que eu não falei, que Deus abençoe. Alexandre do Leite, homem do leite da vaca preta.
9: Abraço também minha amiga Adriana Drica, lá pelas bandas do município de Lauro de Freitas, sempre ouvindo a gente. Bom dia pra você, Adriana. Abraçar também aqui meu amigo Carlos da Estrada da Volta, esse direto da capital baiana, ele pediu, toquei. Longa Estrada da Vida com o milionário José Rico. Ele tá mandando um abração aí pra sua esposa Noela e pra, também pra seus amigos Cosme do Tempero, Alex da Vila Real, Roberto do Pão, Índio da Reciclagem, Jorginho, Valdomiro do Picado, Vadinho, Caçador de Sarigue, Ricardo e Pipi. Tá bom? Um abraço pra vocês aí, ó. Receba um abraço do meu amigo Carlos da Estrada da Volta, torcedor do Bahia. Ele trocou a foto, viu? Tá mais com aquela foto feia não, viu? Hein, Carlos? Rapaz, não bote aquela foto não, caba velho. Bote não. Tá certo. Alô, Prolígia, bom dia, bom dia, bom dia. Tá pedindo aqui uma música de Benito de Paula. Vou ver se eu encontro aqui, mas antes tem essa belíssima canção, né? Eduardo Costa.

0: Olha a hora certa, agora são 5 horas 52 minutos, 5h52. Manda um abração aqui para o Zé de Oscar, ouvindo a nossa programação aí pelas bandas do Deiró. Alô, Tony, Euclides Magalhães, bom dia para você, bom dia, bom dia. Olha aí, ó, Carlos da Estrada da Volta mudou minha foto, viu? Agora ele tá com a voz, com a camisa de número 10 da seleção brasileira, né? Ele tava aí com a camisa meia tronchinha. Não, a camisa nem tanto, mas o parceiro que tava do lado dele, rapaz. Misericórdia, até o cão faz o sinal da cruz, viu? Alô, alô, meu amigo Fernando, pelas bandas do Cid Andaraí. Ele pediu uma música aqui, mas já toquei com Luiz Gonzaga, mas dá pra gente ouvir o áudio dele.
1: Bom dia, Edmar. Gostaria de ouvir com Luiz Gonzaga, Cintura Fina. E uma abençoada quarta-feira para todos nós. Deus abençoe nosso lar, nossa família, nossos amigos. Amém, amém, amém. E o cacau tá caindo.
0: E é, rapaz, o cacau tá caindo, é? Pois é, vamos seguindo por cá. Alô, Luiz, bom dia.
2: Aqui é Luiz Nair de Curitiba. Gostaria de ouvir a música Teixeirinha, Cidade de Passo Fundo. Eu acordo cedo para escutar seu programa. É como diz minha avó, quem vai pra fonte tarde pega água bunzada.
0: Muito bem, meu amigo Luiz. Um abraço para você, meu irmão. A música que você pediu não tinha com Teixeirinha, mas eu toquei uma outra com Teixeirinha, o Pobre João, tá certo? Obrigado, meu irmão, por sempre estar ouvindo a programação vitoriosa aqui da Educadora, tá bom? Alô, Terezinha Vinhas, bom dia para você. Bom dia aqui também para minha amiga Rosa, ela pediu, eu toquei Zezo, né? Eu toquei aqui, qual foi a música de Maria? Meu cenário, viu, Rosa? Um cheiro no coração e Deus te abençoe. No Opo Apoio Cultural, volte já.
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0: Rapaz, tô por cá, viu, até às 7h20. Alô, minha amiga Zezé. Zezé aí na 7 de setembro, um cheiro no coração, um forte abraço pra você também. Cadê Dani? Tá no berço uma hora dessa, Zezé? Não é possível. Dona Mariazinha deve ter acordado, né? Zezé acorda cedo, viu? Um abraço também para meu amigo Zé de Dezinha, na Ilha Curitiba. Ele tá desejando aqui uma ótima quarta-feira para todos nós. Alô, Bida Poronga! Fala, meu amigo, muito bom dia!
1: Bom dia, Demário. Manda um alô para todos os ouvintes. Entendesse?
0: Entendesse.
1: Então, eles todos abraçados. Se nunca colocou, coloca a canção do bode, velho. Valeu!
0: Deixa o pobre do bode, rapaz. Vocês querem dar cachaça ao bode, é? Ô, oh, pobre desse bode, viu? Vamos seguindo. Alô, Ricardo da Volta, bom dia.
2: Bom dia, meu bom sertanejo. Aqui é Ricardo da Volta, que vos fala. Quero desejar uma excelente quarta-feira para todos os ouvintes da melhor rádio do Brasil. Mando um alô aí, meu irmão, para meu amigo Carlos da Volta, sua esposa Noélia, Roberto do Pão e do Leite também, de da Reciclagem, Bodugado, Lute da Rua do Fogo, Eda no Picado. Edinho, Vado da Torre, toca aí pra nós. Imagina eu, Eduardo Costa. Te obrigado.
0: Eduardo Costa, já toquei hoje fã, tá certo, meu amigo? Um abraço pra você. Alô, Jorginho Cerqueira, quem tem amigo tem tudo.
3: Bom dia, meu amigo Edmário Reis. Paz e saúde para nós todos, em nome de Jesus e da Virgem Maria.
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3: Para toda a comunidade de Conceição do Jacuípe. E para minha amiga, Dona Ana do Requeijão. Quero pedir uma música de Sivuca. Feira de Mangaio.
0: Vamos seguindo por cá. Alô, alô, cara de bola.
5: Bom dia, meu amigo Edmário Reis, 12 por 8 na escuta sempre. Edmário, toca pra mim uma música de Alcimar Monteiro. Pra mim, boa aí. Que hoje é meu dia, hoje tô ficando mais velho. Tô na escuta, viu, sempre. Chama, se for possível, aquela música de Alcimar Monteiro. No Lago Azul, viu? Tô na escuta.
0: Valeu, valeu, mas antes tem essa aqui, ó. Marcos e Beluti,

agora é o seguinte. É, abre ala. Os barões da pisadinha tá aqui, Soro Silva, Rodriguinho. Todo mundo no meio.

0: Lucimar Monteiro, lindo lago do amor. Agora 6:21, 6:21. Alô, alô, meu amigo Vide. Que satisfação ter você aqui no nosso programa, Cabavé.
1: É sempre um privilégio estar com você aqui, Admário. Bom dia, muito bom dia, Conceição do Jacuípe. Bom dia, região. Bom dia, Brasil. 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Brasil classificado, jogo sufoco, teve que virar contra o Japão, mas a seleção tá lá, seguindo a Canarinho rumo ao Hexa. 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
2: Olha a hora certa agora, são 6 horas 26 minutos. 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Já em Coração de Maria, fica no centro da cidade, próximo à Igreja Matriz, tá bom? 6h27.
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2: Olha a hora certa agora, 6 horas 34 minutos. Vamos continuando aqui falando sobre saúde, mas dessa vez quem vai entregar o recado é Ebert. Alô, Ebert, bom dia, meu irmão.
3: Opa, bom dia, Admário. 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
2: Beleza, meu amigo Ebert, grande abraço para você, meu irmão. 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
3: 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Valeu, Admário, um grande abraço, um abraço a todos e até a próxima aí. Obrigado.
2: Valeu, Ebert, um abraço, um ótimo dia. Vamos seguindo por cá, agora são 6 horas 39 minutos, 6h39.

0: Olha quem está por cá, ele, o caçador de sariguê. Fala, Vadinho.
1: Bom dia, meu amigo Admaro Riz, eu vim de 88,5. Estou precisando me prevenir. Foi jogado, tomei os dois licor, agora é tempo de recomeçar. Valeu, cabra velho, abraço de azia pra não esquecer de você. Tchau, obrigado.
0: Valeu, Vadinho. Alô, João, tratorista, um abraço pra você. Vamos ver se vai dar tempo aqui, viu, João? Um abraço também aqui pra minha amiga Delinda, professor Jonas, ouvindo a nossa programação. Alô, Railda, aí pelas bandas da Coreia, bom dia. Bom dia, minha amiga Gal.
2: Bom dia, Edmar Reis. Eu estou na escuta. Jesus te deu um bom dia.
0: Amém, é você também. Alô, Capucho.
3: Bom dia, Edmaro. Mande alô para a minha esposa, Carlinhos Amigodão, Roberto Ponce, Antônio, Lisa, Maria, Renata, Tucã, Iracida Rosa, Menino, Fernanda, Coxinha, Bido, Preguinho, Coroinha, Bete, Marcelo, meu filho, Burica, meu irmão, Marco do Ônibus, Tucão, Marco do Ônibus e Chico da Venda. Muito obrigado, companheiro.
0: Alô, meu amigo Neno. Fala, Neno.
4: Olá, bom dia, Admaro Reis. Bom dia para você, meu irmão. Bom dia para todos os ouvintes aí da Educadora FM de Conceição do Jacuípe. Admaro, manda alusão aí, meu irmão, para Nivaldo aí no Rancho Canidé, Cosminho na Fazenda Clarinha, Vado da Fazenda Torres. Se for possível, meu irmão, toca uma música aí com Zé Ramalho e oferece aí a todos os ouvintes aí da Educadora FM de Conceição do Jacuípe. Valeu. Forte abraço aí, garoto. Fica com Deus.
5: Bom dia, Demaro Rei. Bom dia, família educadora. Dá um alô aí pro taxista de Conceição de Jacuípe região e os passageiros que é teus ouvintes, Demaro. E não paro de, eu não paro de ouvir a rádio da educadora, não, viu? Meu Deus abençoe. Um bom dia pra todos aí, viu?
0: Meu amigo Oswaldo, rapaz, você tinha dado uma sumida, viu? Por onde você andava, caba velho? Oswaldo, taxista, um abraço pra você, obrigado, meu irmão. Sempre pela participação aqui com a gente, né? Um abraço também aqui pra Meire na Rua do Cruzeiro, bom dia pra você. Bom dia aqui também pra Sandra, filha de Braulina, né? Alô, Jânio do Bessa, também ouvindo a gente. Chevetaço, menino de vó. Alô, Roque da Serraria, tá por cá. Mandando alusão aí pra todo o pessoal do Picado, da Clarinha, toda a região com Jacuipense. E tá pedindo aqui pra eu tocar Vida no Campo, né? Com Pena Branca e Chavantinho. Mas antes tem aqui Zé Ramalho. Entre a Serpente e a Estrela. Bom dia.

0: manhã.
1: Tá aí Pena Branca e Chavantinho, agora são 6h57, a belíssima canção Vida no Campo. Olha, manda um abraço aqui pra Gracinha, lá pelas bandas de Amélia Rodrigues, muito bom dia. Bom dia aqui também pra Obitinho do Candeal, ouvindo a nossa programação. Dona Teté na Ilha Curitiba. Alô, Dona Moça, bom dia. Bom dia, Binha do Neto, que pediu, toquei aí, cheiro de hortelã pra você e pra minha amiga Sandra também, filha de Braulina, tá certo?
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1: Grande biquinho aí, né, pelas bandas do Candeal, ouvindo aí nossa programação. Alô, Pagodinho, torcedor do Bahia, também por cá. Alô, meu amigo Raimundo Queiroz, sempre ouve a gente. Fala, Raimundo, bom dia, meu irmão.
2: Bom dia, Edmário. Bom dia, meu irmãozinho. Como é que tá aí? Tá tudo bem? Que Deus te proteja, te dê um bom dia, um bom trabalho.
1: Valeu,
2: a
1: valeu.
2: A todos vocês aí da bancada. Passando aí pra pedir uma música de Luiz Gonzaga, Shot Ecológico, e oferecer a todos os ouvintes aí que tá na escuta. Valeu? Um abraço, meu querido. Fica todos com Deus aí. Tchau, tchau e obrigado.
1: Valeu, meu amigo Raimundo. Luiz Gonzaga, eu toquei A Morte do Vaqueiro, tá certo? Alô, Baião da Pindoba, bom dia.
3: Bom dia, Neymar Reis. Manda um abraço aí pra Jorginho Cerqueira, Alec da Vila Real, Caçola, Bichinho do Candial e a todo o povo aqui da Pindoba. Um abraço a todos.
1: Valeu, grande Robson também por cá. Fala, Robson.
4: Oi, Neymar Reis. E aí, como é que tá?
1: Tudo em paz.
4: Manda um alô, aqui é Robson de Curitiba, manda um alô pra Iracema na Rua de Magalhães, Maria Lúcia tá rodando, minha irmã de igreja, alô pra Vada da Torre, alô pro meu pai Robson, tá ouvindo a rádio, alô pra todos os ouvintes, alô pra toda a bancada aí, Deus proteja e guarde todos os perigos, vocês todos aí, fica na paz.
1: Valeu, valeu, alô Manjão! Tem áudio não, né? Vamos pro carro, pra isso aqui então.
5: E aí, Edmar?
1: A benção, Manjão.
5: Pedindo um bom dia. A senhora mandei um, não foi?
1: Amém, amém, Manjão. Deus abençoe a senhora também, viu? Alô, alô, Dino Motoboy.
6: Bom dia, meu amigo Ademar. É aquele Dino Motoboy que tá na escuta aqui. Mandou ele pra Roberto do Pão e do Leite, Carlinho, meu primo na volta, Duga do Carrapato, Nem de Castete. Lourdinha aqui na Rua do Cacete, Dona Anice e seu carrinho aqui, meu vizinho. E todos os ouvintes aí, Galego na Coreia, Chiquinha, Lúcia e Teodoro Sampaio, todos os ouvintes aí, viu, Ademar Rei? Bota uma música aí de forró aí, viu? Que eu tô na escuta aqui, viu?
1: Valeu, valeu, Dino. Alô, alô, minha amiga Olga, pelas bandas de Magalhães e São Gonçalo dos Campos, Bahia.
7: Bom dia, Ademar Reis. Estou passando para desejar ótima quarta-feira, abençoada por Deus. Gostaria de mandar um alô para você, Lina, Braulina do Beiju, Marisa, Militão, Cecília, Raulene, Raulindo, amigo, Nádia, Ivo. Gostaria de mandar um alô também para Dona Tônia e gostaria que você passe Gerson Filho no Terreiro do Forró, oferecer amigos e amigos e tudo aí da bancada. Tenha uma ótima quarta-feira.
1: Valeu, minha amiga Dona Olga. O Terreiro do Forró terminou ontem, mas a gente vai tocar Gerson Filho já já, tá certo? Popó da Cana Brava é o homem das amizades granfinas.
8: Bom dia, Edmar Reis. Quem tá falando é Popó da Cana Brava. Como é que tu tá? Tá bem? Um abraço pra ti, Caçola, Aristeu, Edite, Ronedo, Nega, da Preguiça, João Gramosa, João Tratorista, Cano Feijão, Claudelino, Chico da Venda, Rosa. E demais amizades granfinas. Um abraço pra todos que Jesus nos deu. Bom dia, manda aquela música, são tantas coisas. Roberto Miranda.
1: Pronto, toco já já. Tá certo, são tantas coisas. É uma linda canção, viu? Alô, Conceição. Conceição é pelas bandas do Oitizeiro.
9: Bom dia, meu amigo Edmar. Nunca mais se falou. Um excelente dia e uma quarta-feira abençoada para você, sua família, a família de Dó, a família de Lina, a família educadora e os ouvintes da educadora. Está falando aqui a Conceição da Tizeiro. Toca aí para mim, Edmar. Vamos ver aquela arrumada, gamadão. Eu tô aqui, ó, ligadinha, ligadinha, na educadora, ó, com a Edmar Reis. E Jesus lhe proteja, meu amigo, de tudo de bom. Um excelente abraço, tchau, tchau, Edmar.
1: Valeu, 7h02, eu volto já já.
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1: Estaremos juntos até às 7h20, agora são 7h09. Alô, minha comadre Vera, meu compadre Zé, pelas bandas da Fazenda Pau Seco, em Humildes, Feira de Santana. Um abraço a todos vocês. Obrigado sempre pela participação, tá certo? Pela audiência. Alô, Zé Moreira, bom dia. Tá aí ela, Roberta Miranda. São tantas coisas. Logo em seguida, o mais amado do Brasil, Amado Batista, Princesa.

Olha a hora certa, agora às 7h20. Alô, meu amigo Roberto do Pão, bom dia para você, bom dia aqui para o Zé Carlos. Gente, final da nossa programação, eu retorno amanhã. Amanhã é dia 2 de julho, feriado no estado da Bahia, mas aqui nós estaremos funcionando normalmente. Né? Você já sabe que o nosso feriado aqui geralmente é mais quando é feriado nacional. Amanhã nós estaremos aqui, né, ativos, trabalhando, passando boa música e informação para você, tá certo? Então eu te espero amanhã, conto com a sua participação, com sua audiência. Desejo para você uma quarta-feira protegida pela boa e poderosa mão de Papai do Céu. Vem aí programa Visão Geral, logo em seguida transmissão da sessão da Câmara aqui de Conceição do Jacuípe. Ei, cuidado, não se engane. Você acha que tem muitos amigos, né? Na verdade, você conhece muita gente. Beijo no coração, tchau, tchau. Até amanhã. Eu vou.

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1: Fala, Renato.
2: Bom dia, minhas amigas, né? Começando mais um dia, né? Dia maravilhoso, 1º de julho de 2026. É, já mais um mês, né? O sétimo mês agora do ano 2026. Vamos nós, né? Vamos nós caminhando juntos, né? É, dentro do processo da vida, né? E agradecendo, né? Agradecendo, só o que eu pudesse fazer é agradecer, levar a mão para os céus e aí agradecer mais um dia, né, em nossas vidas. Estávamos juntos aqui pelas manhãs fazendo esse trabalho, que por sinal o trabalho é de vocês, meu povo. Vamos ao nosso salmo então, número 75. Muito obrigado, Deus. Muito obrigado. Nós oramos ao Senhor e cantamos esses feitos maravilhosos. E o Senhor promete, na ocasião oportuna, vou julgar com justiça os perversos. E mesmo que a terra trema e seus moradores vivam em tumulto, eu manterei firme as bases que sustentam o mundo. Muitas vezes avisei aos orgulhosos, não fiquem cheios de si. Também disse aos que desprezaram a Deus, não pense que vocês são mais fortes que Deus. Não se rebelem contra os céus, fazendo pouco caso do Senhor. A força e a ajuda não vêm do Oriente nem do Ocidente. Deus é quem julga os homens, dando força e poder a uns e destruindo a outros. Na mão do Senhor há uma taça cheia de vinho forte e espumante. É a taça de seu julgamento, da qual os perversos beberão até a última gota. Mas quanto a mim, falarei dessas coisas para sempre, cantando louvores ao Deus de Jacó. O Senhor promete, destruirei o poder dos perversos, mas aumentarei a força dos homens que me obedecem. Amém. Começa agora o programa Liderança Pessoal do Horário, Visão Geral. Amém.

0: Olá, Renato.
1: Ah, eu estou falando assim, bom dia, mas bom dia mesmo, que eu sou de Atquipe, bom dia, minha querida Berimbau. É, nessa quarta-feira maravilhosa, batendo a chuva aí na madrugada na nossa região, e a maioria dos nossos municípios caiu água nessa madrugada, o tempo está assim meio querendo a chuva permanecer, o sol querendo botar a cara, mas vamos que vamos, o tempo é dele, nós estamos no inverno, né? Não esqueçam disso, você que só gosta de viver do sol não dá para viver não, meu amigo. Do sol você planta, não nasce mesmo. As coisas não ficam bonitas. É a chuva que gera, é a água, né? Que gera a vida, que gera riqueza. Lembre-se que seu corpo, o nosso corpo humano, é feito 70%, 80% de quê? A composição água. É, pois é. Então, lembre sempre disso, né? Deus é perfeito e fez nosso corpo humano perfeito, né? Agora, nossa mente que muitas vezes a imperfeição abunda, né? E supera. Então, cuidado, viu? Vamos trabalhar nossa mente. Já começou aquele minuto com Deus hoje? Já? Virou um minutinho? Você tira tantos minutos para pensar besteira, rapaz. E moça também, né, rapaz? Moça. Pensa, né? Tanta besteira, rapaz, tanta bobagem. Por que não tiro um minuto para conversar com Deus? Se eu quiser falar com Deus, tenho que, né? Então vamos nessa, né? Vamos nessa para começar o dia bem, né? O dia de forma positiva. Porque tanto com Deus, tudo é positivo, né? E bacana. As dores ficam mais leves, as alegrias se aprofundam, né? Então vamos que vamos, né, gente? A felicidade, né? Pois é o caminho. Então eu estou dando um toque, né? É o caminho, né? Então vamos nessa, né? Vamos nessa, assim, bom dia com o senhor aqui, bom dia, minha querida Berimbau. Você que está acordando, você que está trabalhando, você que está caminhando, né? Você que está na preguiça, joga água na cara, tira essa remela do olho, vamos para frente que atrás vem gente, rapaz. Vamos que vamos, né? Fica aí de bobeira, Quem fica parado é poste, e sem luz pior ainda, né? Aí, meu amigo, não tem razão, mas não tem razão mesmo, né? E aí o que eu quero dizer a vocês é isso, ó. Você que é do comércio, esse comércio pujante com São Joaquim, forte abraço. Você que é da área da indústria, da área da agricultura, que lá e cá e tal, precisando de mais uma presença do setor público, né, para trabalhar melhor com o setor privado, para se tornar, né, aquele tempo de antes, que essa abundância que tínhamos aqui na agricultura era uma referência, inclusive, do Brasil, né? E aí deu uma queda aí, fica meio capinha, meio mambembe, né? Mas vamos que vamos, né? Bom dia, papai, mamãe, bitia, vovô, vovô, vovó e titio também. Essa rapaziada, né? Meu irmão, minha irmã, meu amigo, minha amiga. Você que está no BR 101, 116, 324, também forte abraço. Você que está na 084, também forte abraço. Por sinal, 084 está uma porcaria, viu, gente? Meu Deus do céu. Sabe o que é isso? Eu estava vendo essa semana, e eu ia até falar, foi ontem, foi anteontem, acabei esquecendo. Sabe o quê? A estrutura mal feita, né? Uma rodovia, quando não há uma boa estrutura, meu amigo, não tem piso que segure. Ou cimento armado, ou de asfalto, ou de paralelepípedo, qualquer piso. Quando não é feita uma boa estrutura, não dá. Não dá para enganar o que eu sinto por você, viu? Iaiá, aquele bloco que tem, que tinha, né? Hoje em dia ainda tem, mas está pequenininho. É, não dá para esquecer o que eu sinto por você, Ará do Araquito, né? Porque o que eu sinto é dizer assim, para onde é que vai nosso dinheiro? É, faz a coisa mal feita e depois aí, ó, tapa. Primeira chuva, as crateras voltam. E aquelas crateras que eu falei, que estavam horrorosas, certo? Daquele retorno aí, de sentido Posto São Luís, e aqui ó, o sentido Oitizeiro, está lá cheio de buraco. E na outra pista também, chegando aqui com São Joaquim, também cheio de buraco, crateras. O pior de tudo são as crateras, viu, meu amigo? Me parece que essas empresas devem ter convênio com quem? Com empresas de pneu? Deve ter, né? Uma parceria, uma amizade. Quantos por cento para cada um? Porque, porra, faz um trabalho, um mês, dois meses depois, está lá. Tem uns trabalhos que são 8 dias. Faz hoje, daqui a primeira chuva, está de novo. A BR-324 é a mesma porcaria, cheia de crateras. Aí quando bota aquele tapetezinho, diz, oh, que bom, que alívio. Quando vem a primeira chuva, as crateras estão lá. E não são mais buracos, não, são crateras mesmo, né? Então tem alguma coisa errada. Na fiscalização, na Secretaria, como é do caso do Estado, a Secretaria de Infraestrutura não está fiscalizando devidamente, não está indo para essa empresa. Por quê? Porque tem que chegar para os caras e mostrar aí, ó. Aqui, ó, tá vendo aqui essa zorra? Quem é o engenheiro dessa porcaria? Quem é o responsável técnico? Aí, ó, fazer uma zorra dessa, rapaz? Porque rodovia ruim são vidas que podem ser ceifadas ou pessoas que ficam paraplégicas para o resto da vida, no sofrimento atroz, tanto para a pessoa vítima como para a família e tudo mais. Pelo amor de Deus, rapaz. Que coisa feia, rapaz. Eu acho isso tudo um atraso. É, me perdoe eu abrir o programa assim antes de dar o bom dia, mas é porque é revoltante, gente. É revoltante. As coisas não melhoram, não melhora. É só. Passa a ter uma equipezinha ali fazendo aquele negócio, aquele remendo, tapa buraco, barará, barará. Chega-se um pedaço maior. Daqui a pouco está tudo igual, de novo, às vezes pior. E zorra. Aí, o município. Cadê os vereadores? Hoje tem reunião de vereador aí. Aqui na água, chama Água Branca, eu acho uma coisa dessa. Não é Água Branca, não. Água Branca é a ladeira que tem Salvador, que liga ali a Soledade, a Fernandes da Cunha, ali na área do comércio, perto da Polícia Rodoviária. Não, perto da Polícia Federal. E da antiga Polícia Rodoviária também tinha um posto ali. Pé de água de menino. Então, aí, ó, quer dizer, eu não sei, Água Branca, pois é, condomínio de Água Branca, né, que botaram no nome ali. Vai ter aí. E aí, vereadores, porque vocês representam o município. E quando uma rodovia federal ou estadual que passa dentro do seu município, que está criando problema, criando risco para a sociedade, para o ser humano, e para vocês também, pô, que vivem aí para cima e para baixo, levando gente para médico, para não sei o quê, não sei o quê, para angariar voto, no assistencialismo barato, porque eu falo isso porque a saúde do município, quando acontece, é porque não funciona, não é? Deixa eu ver aqui, rapaz, estão ligando aqui, deixa eu ver se alguém já quer falar comigo, né? E comigo não tem essa não, né? Atender. Pois é, aí atendeu? Não, desligaram. Ah, tá bom. A história é essa. Então, pô, cadê, rapaz? Cadê? Cadê? Deixa eu ver, rapaz. Deixa eu ver aqui. Cadê alto-falante, viva a voz? Pronto. Bom dia, eu tô falando com quem? Alô.
0: Bom dia, meu amigo Renato. Fala com Alisson Gervásio.
1: Ô, Alisson, como é que vai, meu? Que alegria ouvir tua voz no ar
0: Eu
1: aqui
0: estou em
1: na
0: paz,
1: 88.
0: graças a Deus. Você, como é que está?
1: Na luta sempre, né? Com.
0: Graças a Deus.
1: E aí?
0: Eu quero aproveitar o gancho aí, meu irmão, para falar dessa obra aqui do Baldez da Embasa, que chegar a ser absurdo. Eu quero saber se a gente vai passar por isso por todas as nossas vidas, a essa Embasa. Rapaz, essa obra da Embasa é uma obra que está levando a água lá para um loteamento novo depois da Fazenda Candial. Eles já vão lá próximo, depois da entrada da Igreja São Roque, por cá pela Avenida Birimbau. Só que aqui próximo à Embasa, o serviço já foi concluído. Por que que eles não fizeram o serviço certo? A terra que ficou lá, eles não rasparam. Fica tudo lá, aquela imundice, a imundice que é sempre esse trabalho da Embasa, né? Eu acredito que, além do nosso município, que precisa ter uma fiscalização rigorosa com isso, a própria Embasa precisa fiscalizar os seus funcionários, porque é funcionário da Embasa que vem fazer esse trabalho e porque ela mesma fiscaliza esse serviço porco que ela presta ao nosso município. Rapaz, isso chegar de indignar.
1: Olha só, cidadão Alisson Evandro, meu amigo, companheiro e camarada, está colocando uma situação que, por sinal, já teve umas duas ou três pessoas, não é só você, Alisson, que já falou, abordou sobre essa situação da Embasa aí na área do Baldez. Virou chiqueiro,
0: Fica
1: gente!
0: intransitável, Renato. Fica intransitável aquela parte ali da Embasa para o Colégio do Padre, o bar
1: Sim.
0: de Ineco. Aquilo
1: Sim.
0: ali está intransitável, um serviço porco. A terra que eles retiraram para fazer a escavação. Já fizeram tapou, né?
1: Já
0: Calçou
1: fechou?
0: novamente o lugar, que de forma irresponsável, horrível, que eles destroem o calçamento, não tem a competência de deixar no mínimo parecido, não é nem igual, no mínimo parecido,
1: Deixa o
0: e larga ali de qualquer
1: Mondrongo.
0: jeito.
1: Viu,
0: E a
1: Alisson?
0: gente
1: Deixa o
0: fica defendendo o tempo
1: Mondrongo.
0: todo desses caras, rapaz.
1: Rapaz. Toma vergonha, Baza. Vocês só querem arrecadar, arrecadar, arrecadar, arrecadar. E por sinal, é uma das 10 empresas, eu sempre repito aqui, mais ricas da Bahia. É uma das empresas, porque tem as empresas baianas, né? Então ela está entre as mais ricas. Você tem toda a razão de se ficar indignado, que a Embasa só faz levar e não entrega nada, meus amigos. não entrega nada. Inclusive, muitas vezes, a própria água, que é o produto que vai para as torneiras, de qualidade duvidosa, muitas vezes. Com cor de vinagre, com cor de licor, já que nós estamos na época do São João, de ginipapo, de tamarindo. É fato.
0: E eu queria saber, a própria Embasa, não tem uma pessoa para poder fiscalizar os seus próprios funcionários?
1: Tem! Poxa, tem um cara que pode puxar saco, baba-ovo de diretoria, de não sei o quê.
0: Décadas e décadas, a população sempre reclamando desse mau serviço prestado da Embasa, e você não vê ninguém indo lá, nem um funcionário, nem para olhar para dizer assim, não, realmente aqui eles fizeram um serviço equivocado, ou para dar tentar iludibriar a mente do cidadão só, para dizer que está fiscalizando, nem para tentar iludibriar a mente Gostei da população, não tem um responsável.
1: Essa de iludibriar é ótimo. Ô, Embasa, tome vergonha. Quem é a gerência? Ou seu gerente, ou sua gerente, ou sua gerente, a gerentona, como o pessoal falar na época de Dilma, na Rousseff, não é? A presidenta, a gerentona, não sei o quê. Então, tome vergonha vocês. Vocês estão ganhando um sério salário, anda com o carro com ar-condicionado para cima e para baixo, com a gasolina que nós pagamos, com todo o conforto, e tem não sei o quê, não sei o quê, bons salários, e vocês não têm a competência de resolver o básico, que é entregar aquilo que você boliu, não é? Porque, o que eu vejo é isso. Eles fazem a ferida. Ó, sua ligação tá ruim, viu? Tô falando com o meu amigo Aço. Tá chiando, viu?
0: Aí, ó. Afastei aqui um pouco do rádio.
1: É, isso, que dá, é complicado.
0: Então, Renato, só para concluir, deixar você seguir o seu trabalho.
1: E eu agradeço a sua participação, a sua forma firme. Peraí, agora o que eu tô falando? Eu agradeço a sua participação, a sua forma firme de colocar os problemas da cidade. Eu gosto muito da sua participação, porque quando você é atinente ao fato, e quando você chega dizendo assim, tá assim, assim, assado, de forma firme e verdadeira e real. É por isso que eu falo de você, que é um cara 10.
0: Nascido e criado em Conceição de Jacuípe, 45 anos de idade, nunca tive vontade de ir para nenhum outro município.
1: Mas fica retado.
0: E fico indignado quando eu vejo maltratar a minha cidade.
1: Pois é, fica retado, puto da vida, porque ele tem o DNA de Conceição de Jacuípe. O problema é esse, velho. É, ele vive sua cidade, é um cara de uma simplicidade, de um caráter ímpar, certo? E eu conheço de perto, desde o pai dele, certo? A família, inclusive eu conheci ele através do pai dele. É, pois é. E tá aí se colocando de forma... É assim que se faz cidadania, gente. Isso aí que é cidadania, é colocando um problema que sofre no seu dia a dia. E agora tem a coisa. Tchau, meu amigo, certo? Valeu, bom dia para você e toda a sua rapaziada aí que a gente conhece, que é gente de boa qualidade. Então, veja o que acontece. Aí... Esse fato aí já foi colocado até por umas duas pessoas, mas não de forma incisiva, como ele está colocando, de forma direta, não é? Agora, Embasa, vocês não têm vergonha. Pega esse vídeo e ouçam, que eu estou falando, vocês não têm vergonha. Sabe por quê? Porque todo lugar onde vocês metem as mãos, né? As mãos, não é uma só, são várias mãos, né? Fica os mondrongos, fica uma coisa horrível, ordinária, feia, inclusive causando problema de locomoção, de ida e vinda das pessoas. Não é só aqui com o seu Jacuípe, não. É em todo lugar que a Embasa bota a mão. Todo município. Aí, ó, chega o governo do estado, ou o prefeito, ou o que seja, vai lá, faz um trabalho bonito, um asfaltamento numa área, um calçamento, deixa tudo bonitinho, aí vai o tubo da Embasa, estoura. Aí água para tudo quanto é lado, e jorrando. Aí não é prejuízo. Porque quando essa água que jorra, que por sinal é muito desperdício do sistema, chama sistema, né? É muito desperdício, alto desperdício que nós temos no sistema de água e quem paga por isso tudo, por esse desperdício, por essa zorra toda, somos nós. Somos nós mesmo que pagamos. Não pense que é a diretoria de base, que é a funcionária de base. Quem paga somos nós. Essa zorra toda para manter esse sistema problemático em termos de... Aí a rua está bonitinha, aí arrombou ali, não sei o quê e tal, estourou um cano, qualquer coisa tem que fazer. Aí vai lá e abre aquele buraco, não sei o quê. Depois vem, bota o asfalto, que é o mondrongo. Não é a mesma qualidade do outro asfalto, a engenharia mal feita. Os caras já chegam lá, jogam zorra. Aí é uma terceirizada. Essa terceirizada não tem a explicação devida, só que a grana deles se tem logo, meu amigo. O lucro deles... É que terceirizado é muito lucro, que eu sei. Paga mal a mão de obra, mas recebe uma grande grana por cada cabeça lá que está trabalhando. Porque eu sei como é que funciona o sistema. Esse azul, eu sei como funciona. Tá bom, violão? Vá tocar tua música em outro lugar. Comigo não, violão. E aí, não é nada não. O paralelepípedo, tá ali bonitinho, bem alinhado, tal, tal, que o caceteiro foi lá, bateu as pedras bonitinhas, tal. Muitas vezes não fez como alguns que fazem, que no lugar de 1 metro quadrado, que tem que botar 5 sacos de cimento, bota 2, 3, pega, bota debaixo do braço e vai vender na primeira esquina. É, tem isso também. Tem isso também. Essas coisas, tudo, rapaz. Ah, tô cheio de cabelo, mais rodado que pneu careca, subindo e descendo na Estrada da Liberdade, rapaz. Que nada. Ah, que por sinal, amanhã é o dia de comemorar o 2 de julho, a liberdade da Bahia e a independência do Brasil. É que foi a independência da Bahia, foi feita, e daí que foi realmente, botou os portugueses para se picar daqui, rapaz, que nada. Então, voltando aí, ó, embasa, tome vergonha. Outra coisa que eu vou aproveitar para cobrar. É, daqui a pouco eu volto para dar bom dia a todo mundo. Ah, o programa é assim mesmo, e pronto. É, já estou até batendo calor, rapaz. Estou no ar-condicionado, mas está no calor retado, velho. Vou tirar até o casaco. Estou tirando aqui o casaco. Ó, veja só. A rua aqui da Embasa, aqui com o senhor Joaquim, não tem aquele tanque grandão ali e tal, aquela caixa d'água? Tem um nome da rua agora que eu me esqueço. Outro dia até perguntei a alguém que estiver me ouvindo, amigo, o nome da rua, que é tanta coisa na cabeça. Ele está aqui, os neurônios não estão. Tá, mas eu sei, não estou esquecido. Aquela rua é uma vergonha. Entra prefeito, sai prefeito, entra prefeito, sai prefeito e não fazem nada. Eu não vejo os vereadores se manifestarem. Vereador só quer voto em que, rapaz. Sabe? É enganação pura da maioria dos mandatos. Não são todos, não. Mas a maioria dos mandatos é enganação pura. É só se dar bem. A maioria, tá? Estou falando da maioria. Então, veja só o que acontece. Tá? Porque tem uns que têm um mandato decente. Então, veja só o que acontece. Aí, ó, essa rua, que é uma ligação vital, vital para a entrada e saída da cidade, inclusive passando pelo bairro do Baldez, também cortando outros bairros e tudo mais, né? Tá aí, é abandonada, é uma vergonha. Inclusive é uma rua que tem comércios, que gera impostos. Aí, ó, vê se vocês se preocupam com a economia do município, que já é pujante. Não, mas ali tem padaria, ali tem comércio de fruta, tem não sei o quê, tem a própria Embasa. E aí, ó, cadê? O que é Embasa? Porque tem que chegar ao Embasa, você leva lucro daqui, se dá bem na nossa cidade, tem que deixar um pouquinho para a população. Bora fazer uma parceria, né? Estado, no caso, através da Embasa, com o município, e pegar, botar um asfalto legal, botar um esgotamento bacana nessa rua. Se essa rua fosse minha, eu mandava ladrilhar com pedrinha de bilhante para o povo passar, gente. Oxe, que vergonha, rapaz. É uma rua que eu tenho 12 anos fazendo, já é 12 anos, daqui a pouco um mês, fazendo esse programa, passo lá. Ontem mesmo eu passei por lá, eu fui, né, porque eu não gosto de fazer eterna na manobra, você entra ali do lado da caixa, passa ali pela cancela, aí tem uma moto ali, que é conhecido, um negócio de moto, aí vai ali, cheio de comércio, cheio de tudo, pá, pá, pá, pá, lugar de consertar a televisão, não sei o que, tem a Embasa, e uma porcaria, rapaz, que coisa feia, né? E depois ficou querendo, coisas simples, básicas, de um município rico. Ah, não é rico? Pois é. Então, cheio de desenvolvimento, cheio de progresso. Ah, agora, com cenário, às vezes, de pô. É como a gente falava antigamente, terceiro mundo, rapaz. Pelo amor de Deus, rapaz. É, mas voltando assim, ó. Tá aí, ó. Embasa, tome vergonha, certo? Porque dinheiro tem demais, que eu sei, que é uma dessas que eu sempre tô repetindo. Então, por quê? Por quê? Né? Não entregam. Ah, tá o telefone aqui, tudo no meu telefone, no meu pé de ouvido, né? É, gostou? Pé de ouvido, agora meu pé do pé da orelha, né? Então, ó, bom dia, senhor Jacuí, bom dia, minha querida. Eu estava falando de quem? Daqueles que trabalham, daqueles que dessa cidade que é pujante, mas que precisa resolver essas questões básicas. São questões básicas. Cadê o vereador? Hoje vai aí, ó. Daqui a pouco tá aí, ó. A partir de 9 horas, blá, blá, blá, blá, blá, blá, blá, ti, coca. Ah, vai fazer uma guarapa, rapaz. Não é comigo, não. Agora diminua o açúcar, que é complicado pra saúde, tá bom? E aí, ó, outra coisa. Bom dia, senhor Joaquim. Bom dia, você que está na 101, 116, 324, 084. Estava falando sobre a 084, a porcaria, né, também. É uma zorra, rapaz. E aí, ó, a você, meu amigo, que trabalha, você que está no suor, você que está em sua casa, no seu lar, obrigado mesmo. Está aí, ó, aumenta o som para o vizinho, o fuzil fofoqueiro, intrigueiro, ouvi que você está ouvindo a Educadora FM, que está ouvindo o Renato Danço, e aqui se fala é a verdade, aqui não tem negócio de caô, não. Eu não tenho negócio de lado, não, porque tem lado é a geometria, meu amigo. Eu não sou elemento da geometria, eu não sou elemento humano, tá? Então aí, ó, aí eu fiz assim, ó, aí, ó, tem uma galera que bota o somzão lá em cima. São Bento está mesmo distrito aqui de Amélia Rodrigues, a Rua do Planalto está ali, a porta ali. Tinha uma figura que, deixa eu ver o nome dela, rapaz, eu esqueci, até o nome de Marinês, pronto, que mora lá. Renato, ela fala assim, tio Renato, quando eu vou passando para trabalhar, para pegar o transporte para ir trabalhar, só vejo, só ouço, só vejo os rádios, berirê, berirê, a sua voz, rapaz, todo mundo ouvindo. Obrigado, gente, obrigado, que essa zurra aqui é de vocês. Enquanto estiver aqui, é de vocês e acabou, não é não? Aí, ó, aí um abraço para o pessoal do Picado, do Bessa, daqui dos nossos bairros, muitos bairros precisam serem melhores tratados, né? Daqui a pouco, já chegou denúncia aqui, tenho aqui na minha patinha de denúncia, aqui denúncia de problema de luz, de lixo, daqui a pouquinho. Aí, ó, dessa cidade que pulsa, vocês que fazem essa cidade, certo? Esse povo é retado mesmo, aqui o São Jacuípe, tanto que nós temos um grande comércio, grande indústria, certo? Grandes investidores, grandes empreendedores saindo daqui. Eu vou para Coração de Maria. Bom dia, Coração de Maria! Que maravilha! Vai fazer só naquele passo do Cágado, né? E tá todo mundo feliz. Que maravilha! E os outros municípios andando, né? Tipo a Amélia Rodrigues aí mesmo. A Amélia Rodrigues aí, ó. Falaram da Colomar, Colomar, que é a realidade. Eu passei ontem, estava olhando, já pintaram lá um azulzão na frente, as estruturas chegando cada dia mais rápido, que hoje em dia as construções, né, construções dessas coisas grandiosas, são rápidas, eles montam aquelas estruturas enormes, né, e de placas e não sei o quê, peraí, já vai placa, placa, placa, botando tudo, pensa que não, já está coberto, o piso feito, e a estrutura hidráulica funcionando, elétrica, já está aí, viu, está acelerado, e não está melhor, porque eu estava conversando com o pessoal ligado ao projeto, porque as chuvas atrapalham determinados serviços, né, na área de construção, mas senão, aff, Maria, tá voando. Aí, ó, já vai aí, eu tô dando exemplo, viu, Coração de Maria? Conversa pra caramba, cheio disso, cheio daquilo, aí, ó, Amélia Rodrigues, cidade pequena, inclusive em termos de habitantes, se eu não me engano, até menos habitantes que Coração de Maria, tá chegando aí a Colomar, que com em torno de 2.000 empregos diretos. E tem mais de 3 empresas. Também aí, ó, a caminho aí de estrutura, tudo mais, blá, blá, blá, blá. Tem outro projeto também pro lado da Aliança, coisa dessa. E por aí vai. E vocês, Coração de Maria, me anuncie para essa juventude não ter que estar saindo daqui do nosso estado, para Santa Catarina, para não sei aonde, ficar aqui, trabalhando aqui junto de sua família, do seu povo, mantendo sua história, sua tradição. Hein? Cadê? Anuncie. Não, porque tudo é bonito, tudo é bacana, mas a interferência socioeconômica efetiva eu não vejo. Não vejo, tá bom? Viu, Coração de Maria? Eu vejo dessa forma. Tem que haver esse tipo de intervenção. É coisa que com São Jacuípe já é madura, já tem consolidado sua área de comércio, sua área de indústria, sua área de emprego, gerando renda, gerando riqueza. A Amélia Rodrigues está começando, dando esse também grande passo, agora, certo? Da administração de João Bahia. E aí, coração? Bate coração? É bonito, é bacana, é maravilhoso, um povo fantástico, mas que precisa da geração de riqueza, renda, para poder seus jovens terem seu futuro garantido e permitido, né, pelo desenvolvimento. Tá aí, viu? Saí do Coração de Maria, vou para Irará, Água Fria, Biritinga, Oriçangas, descendo para o Teodoro Sampaio. Tem uma denúncia aqui de Teodoro Sampaio, um blá blá blá aqui da administração passada, com a justiça, né? Tá aqui a zorra. Tá bom? Tá aqui, viu? Pois é, rapaz. Aí, ó, tá aqui. Me mandaram para aqui nesse instante. Eu tava aqui já abrindo o programa, quando chegou aqui, no intervalo eu vou ler, vou ver o que tá acontecendo. Aí de Teodoro Sampaio, viu? Só aparece confusão na área da justiça. Da última administração, do Bitinho, né? E aí, ó, sai daí de Teodoro Sampaio, vou para Terra Nova, o carinha lá aí, o vereador envolvido naquela história da criança, ficou preso alguns meses, agora tá solto. Eu quero saber até se ele já tá na tribuna exercendo a função e recebendo o dinheiro do povo. Eu fico falando que eu me esqueço, é tanta coisa. Para Luciano Dantas, que é um primo meu, que é vereador, vou perguntar a ele. Ele é todo esquivo, quando eu ligo para ele, ele sai de baixo, escorrega, corre. Ele não gosta de assumir de frente, não. Agora, se você quiser viver fazendo um bom mandato para ir construir história, Luciano, você tem que bater de frente, meu amigo. que é, sabe, escorregadio, parecendo quiabo, rapaz. Que nada, rapaz. Setembro é lá para diante, não é agora não, né, que é a época do quiabo. E aí, ó, eu saio de Terra Nova, vou para onde? São Sebastião, Santo Amaro, Candeias, Feira de Santana. Você quer falar comigo? Que é 9203-6677, 9203-6677. Você manda áudio, você manda vídeo, é, você manda texto, você liga para a gente que a gente coloca lá. Não tem essa não, tá bom? Tá bom? Inclusive, tá aqui, ó. Eu tava falando aí, ó. Renato, a informação de Teodoro, sim, é uma informação verídica, de acordo com as investigações oficiais e reportagens locais. Falando sobre um cara aí que andou. É, tem aqui o ex-sargento da Polícia Militar, Nivaldo Guedes. Eu vou ver essa história aí daqui a pouco, viu? Ah, é comigo mesmo, hoje eu tô invocado, rapaz. Ah, mas quando eu vejo, rapaz, essa situação desse do maltrato com a população. Não pode estar acontecendo isso. Aí eu parei aonde? Eu parei em Teodoro Sampaio, já cheguei em Santo Amaro da Purificação, Feira de Santana, e se você quiser falar comigo, estamos aqui aberto. Com a gente não tem essa não, viu? Vamos aqui às notícias, né? pois é, rapaz. Eu estou vendo aqui esse negócio de viciar as crianças. A juíza nos Estados Unidos mantém ação que acusa Meta. Meta é um lance aí da internet, de viciar crianças e adolescentes. O que eu quero dizer a vocês e falar sobre isso, sobre a questão de internet, de telefone, de celular, tal. Gente, não sei o que será o futuro dos países. Agora, falando do Brasil, que eu vivo aqui nessa zorra. Não vivo lá, acolá, não. Eu vivo aqui. Rapaz, a vida, o ser humano, começando pelas crianças. Com as crianças que antigamente botavam o bico na boca para acalmar a criança. Agora não, é a tela do celular. A criança é pequenininha, nem lê nem nada. Aí fica ali com aquele olhão aberto assim, olhando para a tela. E quando a mãe tira da mão, chora pior do que trio elétrico desafinado. Véio. Tu é doido. Então, olha o que nós estamos criando. É, e não há um controle, não. E a acomodação tal, dá logo, como o pessoal empurrava o bico na boca da criança, agora dá logo o celular. E aí, meu amigo, outro dia, houve um assassinato de um filho com a mãe, por quê? De um celular. Porque ela proibiu o adolescente, acabou cometendo assassinato. Quer dizer, que absurdo, que sociedade nós estamos caminhando, gente. Meu Deus do céu, rapaz. Aí, ó. Olha que bonito, rapaz. Como é que pode? Servidores e pacientes são assaltados dentro de CRAS. CRAS é uma entidade municipal, né, que tem todos os municípios, né, de um projeto há tempos atrás do governo federal. Inclusive tem a foto do vagabundo aqui, do ladrão e tudo mais aqui, ó, revólver na mão, a zorra toda. Aqui tá tudo documentado o que eu tô falando, viu? Aí, ó, servidores e pacientes do... Deixa eu ver, mas quando bate... Parece que já chegou o horário do intervalo. É 8:01. Aí, ó, eu volto daqui a pouco falando que houve assalto em um CRAS dentro de Salvador, Bahia. Como é que pode? Pode, eu vou contar daqui a pouco. Vou tomar água.
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9: Eu tô falando, ó, deixa eu ver aqui que hora é essa. Oh, 8h10, pronto. 8h10. Mas deixa eu chegar onde eu tava antes, né? Mas é porque eu tava falando de um negócio que eu vou falar e não tem como eu não falar, certo? Cadê, rapaz? Eu tô procurando aqui a notícia que tá aqui no, na internet aqui e fugiu. Mas daqui a pouco eu acho, Zé. Eu vou achar. Pois é. Mas deixa eu falar logo, daqui a pouco eu volto a essa notícia. Né? Deixa eu ver onde é que estava aqui, pois é. Pronto, já achei. Né? Voltei de novo aqui, porque é uma programação que a gente tem aqui de internet. Né? Olha só, eu estava falando do absurdo, que daqui inclusive eu fotografiei tudo, e filmado, a câmera de filmagem e tudo mais. Lá tem câmera, todo lugar tem câmeras, né? Aí, ó, servidores e pacientes são assaltados dentro de CRAS em Salvador, na capital baiana, imagine. Né? Servidores e pacientes do Centro de Referência e Assistência Social CRAS Itapuã, bairro de Itapuã, foram assaltados por dois homens dentro do estabelecimento na manhã de ontem. Uma câmera de segurança instalada no móvel onde funciona o posto de atendimento registrou a ação dos bandidos, né? Os assaltantes. Nas imagens dá para ver o momento que a dupla entrou, abordou as vítimas e fugiu do local. O vídeo mostra que apenas um deles estava armado, só precisa um, o outro era de bandeira, né? Foi da bandeira. Pelo menos 6 pessoas tiveram pertences levados pelos suspeitos. O caso foi registrado na 12ª Delegacia Tradicional, Delegacia 12ª, né, de Itapuã, né, e nota a Polícia Civil informou que tenta identificar e localizar os criminosos. Ô, Polícia Civil, vocês não localizam ou não prendem se não quiserem, porque eu estou ouvindo a cara aqui dos bandidos. Aqui, ó. Bermuda azul, sandália de enfiar no dedo, que chama tipo havaiana, né, modelo. Tem até o relógio no braço, uma mochila nas costas preta e uma camisa azul. Tá aqui a foto dele, a cara dele. É igual o crime do... Por falar nisso, o crime aqui do São João, do cara que atirou num jovem aí de 24 anos, inclusive filho aqui da cidade e tudo mais. É, a cara também, o cara foi filmado. Teve toda a filmagem do assassinato de alguém dentro de um carro que filmou e foi para a rede. Está na internet. E a cara dele, né? Do assassino. É, o suposto assassino, que todo mundo viu, dar um bocado de tiro no rapaz, aqui na Getúlio Vargas, aqui, é, na área do sítio da festa, não é? E de repente, tá, cara aí, como aqui também, é, só não prende se não quiser, viu, Polícia Civil da Bahia, ou lá do CRAS, né, de Itapuã, tá aí, ó. Agora imagine, CRAS, que é uma área de pessoas carentes, de pessoas de uma fragilidade de saúde, fragilidade econômica, social, enfim, está ali buscando seu tratamento, né? Pessoas fragilizadas economicamente, socialmente e também na área de saúde, buscando saída para a sua vida, melhor qualidade de vida, ali o pessoal atendendo, funcionários também, coitado, que recebe saláriozinho deles ali, os caras chegam metendo, ai, procurar o que fazer, rapaz. É, não sei não, rapaz. É porque já está procurando, está assaltando, está trabalhando, né? Que outro dia eu tenho esse vídeo. Eu tenho esse vídeo com a fala de um candidato aí a um cargo público aqui da Bahia, falando sobre os meninos que trabalham. Ah, menino, eu não sei não, viu, bicho? Eu não sei não, viu? Ah, Brasil brasileiro, que o diga, Charles de Gaulle. É? Pois é, tá aí, ó. O Caio Salvador Itapuã assaltado. Vê se pode, mano. Pode? Aqui. Olha aí, ó. Outra situação também complicada aconteceu aqui em Feira de Santana, né? Município vizinho aqui a gente, um professor morreu após infartar assistindo o jogo do Brasil, né? Deixa eu ver aqui a história, um professor da rede estadual, pastor evangélico, o nome dele é Alcimar Aquilino de Souza Oliveira, 66 anos, morreu na tarde de segunda-feira após sofrer um infarto enquanto acompanhava a partida do jogo Brasil-Japão. Foi uma partida de muita emoção, né? Realmente, né? E ele estava em Feira de Santana. E de acordo com o relato dos familiares, Alcimar estava na residência de sua mãe quando se manifestou os sintomas de um ataque cardíaco. Ele chegou a ser socorrido, encaminhado a um hospital particular do município, mas não resistia às complicações decorrentes do quadro, daí vindo a óbito, né? Meu Deus do céu. Cuidado com as emoções, que a emoção também de alegria vai ao pico lá para cima, o coração velho não aguenta e bate bum e bum. Né? Então tem que segurar as emoções, viu, gente? É, porque emoção demais também mata, viu? Tanto a negativa como a positiva. Tem isto, né? É, rapaz. Não é? Ah, tá certo também, né? Tá bom. Ah, tá. Não é? Mas tem mais aqui, tem mais aí, ó. PF nas ruas, é, a Polícia Federal defraga nova operação, nova fase da operação, que mira desvio de verba parlamentar envolvendo locadora. Vamos ver que história é essa. Olha quanto dinheiro aqui, mas na fotografia, só nota de 50, 600 pacoteira. É, rapaz, é, tá bom, né? A Polícia Federal defragou na manhã dessa quarta-feira a terceira fase da operação Wentcare, batizada de Galho Fraco 2, com foco em aprofundar investigações sobre um suposto esquema de desvio de recursos públicos envolvendo agentes públicos, empresários e empresas. Essa linguagem de um esquema de desvio de recursos públicos, nada é roubo. É roubo, é agente público com empresários e empresas estão metendo dinheiro, mas no dinheiro público, o dinheiro que é nosso, o dinheiro que é do povo. E pronto, o texto é esse. Agora fica, o suposto esquema de desvio de recurso público. É porque quando é rico, quando é bacana e tudo mais, é desvio de recurso público. Quando é o pobre, o preto, o pobre, a puta, é ladrão, é vagabundo, e tererete, pá, no pé do ouvido, chute na bunda, tapa no... Aí, por aí, rapaz, aí, por aí. Aí, ó, a história é essa. A questão da linguagem e da comunicação para... Esses ladrões porretas não são desvio, né? Quando envolve funcionários públicos, quando envolve político ou empresário e tudo mais. Não, é desvio de recursos. Desvio nada, é ladroagem, ladrões metendo a mão no dinheiro público. Né? E outra, as medidas foram autorizadas pelo Supremo Tribunal Federal e estão sendo cumpridas também no Distrito Federal, em Goiás e em Minas Gerais. E segundo a Polícia Federal, a operação desta quarta tem como objetivo coletar e preservar novos elementos de prova. A investigação apura possíveis crimes de peculato, lavagem de dinheiro, fraude processual e organização criminosa. Rapaz, aí ó, há indícios de que pessoas físicas e jurídicas teriam sido utilizadas para dar aparência de legalidade à movimentação de recursos públicos. Também foram identificados sinais de possível tentativa de ocultação ou alteração de provas, o que pode configurar fraude processual. Rapaz, os caras operam demais, viu, velho? Não é brincadeira não, viu? Olha aí, ó. Aí que um dos exemplos aqui do roubo, da roubaleira, da safadeza, da roubaleira, ladroagem, né? Aqui em dezembro de 2004, há um ano e pouco atrás, né? Durante uma das fases da operação, a Polícia Federal apontou que a empresa Auri Locação de Veículo Limitada recebeu 841 mil, quase um milhão de reais, em recursos da cota parlamentar entre 2015 e 2024. Rapaz, essas cotas, emenda parlamentar, cota parlamentar, é uma roubalheira. Não são todos não, mas a maioria está metendo a mão. A maioria dessas emendas, alguém com a mãozinha leve vai lá e tchucu, me deu o meu. Ah, tá. É uma vergonha. Eu sempre digo e vou continuar dizendo enquanto eu estiver vivo, se diminuíssem, não precisa ser 100% não, meus amigos, se diminuísse 50%, a metade, 50% da mordomia que é dada a senadores, deputados, governadores, presidente da República, funcionários públicos da área federal, estadual e municipal, do executivo, do parlamento e do jurídico, se diminuísse 50%, né? Estaríamos muito bem financeiramente com o país voando em termos de desenvolvimento, né? Se diminuísse 50% da corrupção, do roubo do dinheiro público nesse país, nós teríamos um país, rapaz, que seríamos uma das maiores potências do mundo, em todos os sentidos falando, que é muito roubo a todo mundo. Agora mesmo eu estou falando, tem alguém roubando dinheiro público. É assim que funciona esse país, gente. E outra é porque a punidade existe no dia que tiver leis duras, verdadeiras e cumpridas, quem tem medo. Aí, ó, a mãozinha dá vontade, mas fecha a mão, porque sabe que se não... Porque tem aí país mesmo, quando o cara rouba, vai lá e corta uma mão. Roubou outro roubo, corta as duas, deixa cortar das duas mãos. É assim que funciona. É, tem país aí, ó, se o cara roubar, vai e fica mofando é pro resto da vida. Fica mofo, vira mofo, não sai mais nunca. Mas aqui o cara rouba, agora chega lá, às vezes nem vai preso, se não vai, da mesma hora chega por causa de as leis, os advogados competentes, vai, bota na rua, porque tá com grana tudo, vai parar, e fica tudo lindo, rapaz. É assim que funciona essa zorra. O cara rouba, então... Compensa o roubo no país. E quando o roubo compensa, uma boa parte da população só quer roubar. O problema é esse. E o pior é que o roubo se dá lá em cima, são milhões e bilhões, e daqui a pouco está todo cai no esquecimento. Aí, ó, o Mensalão, o Petrolão, aquele negócio da Petrobras, aquela roubalheira toda, réu confesso, tem tudo gravado na internet, tá tudo aí no YouTube guardado. Uma boa parte, outros apagaram, outros não. É, o cara confessando que roubou tantos milhões, não sei o quê, pererê, e teve um mês que disse, não, tudo bem, eu vou devolver 100 milhões de dólares. Sabe quanto é 100 milhões de dólares, gente? É muita grana, gente. 100 milhões de dólares hoje é mais de meio bilhão de reais. E o cara, não, eu vou devolver, pererê, eu roubei a cena. Eu tô falando, não é de gentinha, não, entre aspas, que não é de gentinha, gente, é para eles. Eu tô falando desses caras aí que tiraram da bambamã, os gostosos, de direção da Petrobras, gente. De diretor de Petrobras, de isso e aquilo. Doutores e doutores, tudo roubou, tá tudo solto. É, um roubo que de 4 anos atrás... 5 anos atrás, tá todo mundo solto aí, ó, curtindo suas riquezas. Teve aqui mesmo filho da Aldebrecht, eu esqueço o nome dele, formou-se até em Direito pela Universidade Católica do Salvador, não é? Esqueço o nome do cara, um magrinho aí com o cara de vampiro. É, simplesmente Confessou, ele confessou todo o roubo, toda a falcatrua, a zurra toda, para poder aliviar as coisas. Passou uma, foi 2 anos preso. Acho que o mordomia não ficou aqui numa cadeia como é daqui da Bahia, aquela que tem ali Mata Escura, não. Foi a instalação bacana, mas sabe como é, né? Tem isso, né? Ficou preso, tá solto aí, rapaz. Exercendo funções, negociando, tudo mais, na maior cara de pau. O cara roubou que sou azorra. Viu do Aldebrecht? Ah, de Emílio Aldebrecht, uma coisa dessa? Ah, que nada, rapaz. Rapaz, eu já tô caminhando daqui a pouco para 100 anos, velho. E a novela, os personagens, a forma de agir é o mesmo, rapaz. Não muda essa zorra? Que nada, rapaz. E tá aí, ó. Tem envolvendo aqui, tem o nome aqui, ó. Aqui, ó. Parlamentares concentraram a maior parte dos pagamentos do total recebido pela empresa. Parlamentares concentraram a maior parte dos pagamentos, né? Os parlamentares lá, que, né? E do total recebido pela empresa, cerca de 66% tiveram origem em gastos de 2 deputados federais, Carlos Jordi, PL, Rio de Janeiro, e Sócio Cavalcante, PL, também Rio de Janeiro, que juntos utilizaram 557 mil da cota. Ah, é bom demais, rapaz. É melhor do que pescar. Pois é, rapaz. É melhor do que pescar, gente. Mas é isso mesmo. Ó, pois é, deixa eu ver aqui. Aí, ó. Oh, Deus do céu. Ministério Público do Trabalho investiga denúncias de assédio da Secretaria de Saúde do município aqui de Santa Bárbara. Aqui em Santa Bárbara. País vizinho aqui perto da gente, Santo Antônio, Feira de Santana, tal, tal. Né? Minha velha Santa Bárbara, que uma parte da minha família também está enterrada ali naquele cemitério ali onde tem a feira, né? Dia de terça-feira, foi dia de ontem, né? O Ministério Público do Trabalho instaurou um inquérito civil para apurar denúncias de supostas irregularidades da Secretaria Municipal de Saúde do município de Santa Bárbara, na gestão do prefeito, já é o segundo mandato dele, né? É de Francio Oliveira, PSD 55. É, é de França, eu conheço, andava muito numa época lá pela rádio, deixa eu ver, Subaé de Feira. É. Na época ele era tipo participante de um sindicato, uma coisa dessa. Agora sou direto ser prefeito e é. Agora tem que apurar, viu, de França, essa história aí, ó, da Secretaria de Saúde do município, não é? E a portaria que formaliza a investigação foi assinada pela procuradora Lidiane Machado e Silva e publicada no dia 22 de junho, agora. Véspera de São João. O procedimento busca apurar possíveis casos de assédio no ambiente de trabalho envolvendo servidores da pasta da Secretaria de Saúde do município de Santa Bárbara. A coisa está boa, em vez de cuidar da saúde, estão querendo cuidar da saúde sexual, moral e psicológica, hein? Segundo o MPT, a investigação abrange denúncias de violência psicológica, assédio moral, assédio sexual, abusos relacionados ao poder hierárquico da administração pública e outras possíveis práticas de assédio laboral. É porque tem gente que tem um carguinho, tá? Você acha que é o dono do mundo, é dono da vida das pessoas e tudo mais. Olha, a época do chicote já acabou há muito tempo, viu, gente? É lá pelo século XIX, viu? Por aí, viu? É, nós estamos no século XXI. Ah, tá bom. Não é? Oxente, gente. O inquérito também inclui a apuração, não é? De assédio eleitoral. Aí, o funcionário público que tiver perseguição, não é? De assédio eleitoral. Aí, o funcionário público que tiver.

sobre trabalhadores em um contexto político eleitoral. É porque tem os caras que, ah, você não vai votar no meu candidato, não, é? Aí transfere daquele lugar, manda para o Jebe-Jebe, transfere do Jebe-Jebe, manda para o Quaracuacá, e bora tal, bota em um lugar, muitas vezes, insalubre para trabalhar. Tem vários tipos de perseguição. Eu conheço essa história. Eu sei como funciona, viu? É, e outras situações mais. Rapaz. A investigação foi aberta após o recebimento de uma denúncia formal relatando possíveis abusos dentro da Secretaria de Saúde. Com o procedimento, o Ministério Público pretende esclarecer os fatos e verificar se houve violação de direito trabalhista coletivo individuais no município. Prefeito, tome uma atitude porque tá feio, viu, gente? Tá feio, rapaz. Que negócio feio é esse, rapaz? É cada gestão, é cada... Mas também, ó, eu sempre digo, se o político é honesto, porque o eleitor honesto votou no político. O político é o espelho da sociedade, o político sai de dentro da sociedade. Se o político é ladrão, é porque um bocado de gente gosta da roubaleira, mas todo ladrão, e está dito, acabou. É. Eu penso dessa forma, bem simplista e real e verdadeira. Ah, me deixe, viu? Pois é, olha que bonitinho aqui também, ó. A outra aqui, ó. Tá aqui com a cara sorridente, cheio de dente, cheio de dedinho positivo. Ele sorri, né, rapaz? São cínicos, rapaz. Aí, ó, o TRF1, Tribunal Regional Federal 1, mantém condenação de ex-prefeito de Ribeira do Pombal por corrupção. Que? Oh. A terceira turma do Tribunal Regional Federal, da primeira região, negou o recurso apresentado pela defesa do ex-prefeito de Ribeira do Pombal, de nome José Lourenço Moraes da Silva Júnior. Cheio de nome. Mas sabe qual é o apelido dele, o alcunha dele, o vulgo dele? Zé Grilo. O vulgo dele é Zé Grilo. E manteve a condenação por corrupção passiva. De acordo com o processo, o ex-gestor é acusado de integrar um esquema de pagamento de propina durante sua gestão no município do Nordeste Baiano, no caso Ribeira do Pombal, um município grande, viu, povo? Vocês estão voltando aí, ó, no pilantrão, voltaram no pilantrão, viu? Tá aí, ó, sorrindo, cheio de dente e bolso cheio de dinheiro, cheio de real. É. Segundo a denúncia, um assessor recebia valores de uma empresa contratada pela prefeitura e repassava parte do dinheiro ao então prefeito. Viram? Aí, a empresa pegava... Toma aqui seu, toma o seu, parará, parará. Aí tinha um pombo-correio, lógico, tinha uma parte dele, e outra parte da mão do prefeito. Tá aqui, ó. É, passava parte do dinheiro ao então prefeito, o tal do Zé Grilo, né? E no recurso apresentado ao TRE, a defesa alegou falta de provas para sustentar a condenação. A defesa tem que tentar, né? Pois é. Também argumentou que as movimentações financeiras investigadas seriam resultado de negociações relacionadas à compra e venda de gado. Botaram até o chifrudo no meio, o boi, dizendo que a compra e venda de gado. Pode um negócio desse? Ah, pode, aqui na Bahia pode tudo. Aí, Ribeira do Pombal. Estou dando o nome do cara, sendo aí, ó. Isso aqui é Tribunal Regional Federal, Primeira Região, não sou eu não, que está falando tudo isso. Eu só estou traduzindo a notícia, né? Meu papel é passar a notícia. Pois é. Aí, ó. Além disso, solicitou a revisão da pena e a possibilidade de celebração de um acordo. Aí, ó, estão querendo acordo. Aí, ó, o bandido rico tem acordo, o bandido pobre tem pau no pé da poeira da orelha. A celebração de um acordo de não persecução penal, a NPP, tá bom, aí, ó, pois é, banido político pode, né? O relator do caso, no entanto, entendeu que não havia elemento suficiente para modificar a sentença de primeira instância e votou pela manutenção integral da condenação, sendo acompanhado pelos demais magistrados da turma, foi unanimidade, viu, da turma, né, do TRF. Com a decisão, Zé Grilo segue condenado a 4 anos e 5 meses de reclusão, além do pagamento de multa pelo crime de corrupção passiva. Eu quero ver esse cara atrás das grades. Eu vou ficar pesquisando quando eu lembrar, se eu não lembrar, me lembre, para ver se realmente esse cara vai ser preso a 4 anos e 5 meses de reclusão, como está aqui apenada, né? Além do pagamento de multa pelo crime de corrupção passiva. Agora, veja só como a coisa anda, né? Apesar da decisão em segunda instância, já está em segunda instância, ainda cabe recursos aos tribunais superiores. Caso a condenação seja confirmada de forma definitiva, após o trânsito em julgado, o ex-prefeito poderá cumprir a pena e também ficar inelegível. Ah, tá bom. Conforme os critérios previstos na lei da ficha limpa. A história é essa.

0: cometeu o crime, está aí, confirmado pela primeira instância, confirmado pela segunda instância, mas aí agora vai para TJ, Supremo Tribunal de Justiça, depois vai para o Supremo Tribunal Federal, e por aí vai rodando. Se tiver dinheiro, se esse roubo foi grande, esse próprio dinheiro vai servir para a defesa dele, e por aí vai. Agora, se fosse o pobre, já estava na cadeia. Porque não tem recurso para o pobre, mas para o rico tem, porque tem dinheiro. Ah, me deixe, gente. É uma zorra. Vou tomar água e volto daqui a pouquinho. Aguardem.
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7: Ah, eu vou falar, viu? Não vou falar, não. Quem vai falar é o povo. Eu tava aqui que eu não tinha aberto ainda o WhatsApp, né? Tô abrindo aqui agora, rapaz. Tem um bocado de gente aqui falando comigo, né? Então, eu tô passando o dedo aqui, gente, e quem vai falar não sou eu não, viu, velho? É o povo que vai falar, que tem direito de falar, né? Agora, primeiro eu quero dizer, se você é mecânico ou auxiliar de mecânica, tem trabalho. Tem vaga de trabalho, sabe aonde? No Berimbau Auto Center, aqui na Getúlio Vargas, com São Jacuípe. Vai lá, ó, no Berimbau Auto Center e apresente. Ou senão, mande seu currículo, viu? É porque eu tô procurando aqui o endereço, né? Deixa eu ver aqui se é esse mesmo, né? Tá certo, tá bom também, né? Mas não achei, mas o endereço é esse, Getúlio Vargas. Você aqui da região, que é mecânico, auxiliar de mecânica, tem vaga de trabalho no Berimbau Auto Center, aqui nosso parceiro, viu? E outra, é uma empresa muito legal, mas muito legal mesmo para se trabalhar. É, mas como eu falei aqui, o povo está falando, e lá vem coisa como diz o outro, né? Mas deixa eu ver aqui, deixa eu regular aqui essa altura aqui, rapaz, que eu não sei direito trabalhar esse negócio. É verdade, eu estou me adaptando, rapaz. Aí tem hora que me morde, né? Mas vamos lá, é o povo falando.
8: Ô, meu amigo, bom dia, tudo bom? Rapaz, eu queria fazer uma denúncia dessa prefeita aí. Mas ela tá uma vergonha na cara dela e manda limpar, né? Aqui a rua, Euclides Magalhães mesmo, tá, a porta tá cheia de lixo, passamos São João, uma porta aqui cheia de lixo. Daqui uns 2 ou 3 dias não vai ter mais como se passar aqui nem na rua, nem carro vai passar, de tanto lixo que tem. Sem falar, é o poste. Tem mais de 6 meses a lâmpada aqui do poste queimada. A gente vai na prefeitura, diz que não tem lâmpada. Há mais de 6 meses. Diz que não tem lâmpada para trocar, não. A gente, para passar São João mesmo, a gente teve que botar um refletorzinho, que a vizinha emprestou. Um refletor para a gente botar, porque ela ficou lá na porta com a gente. E a mesma coisa é nas caves, lá embaixo, depois da praça. Tudo escuro. E a gente vai na prefeitura e ele diz que não tem lâmpada para colocar. Então fica dizendo que vai trocar, mas nunca troca. Tudo escuro, os vizinhos que tem que botar retrovisor. Eu mesmo botei 3 lâmpadas na minha porta, lá nas caves. Três lâmpadas. O vizinho botou um refletorzinho, a outra vizinha botou um refletor para poder clarear a porta da rede, para a gente não passar São João no escuro. Então, para amanhã tomar vergonha, né, na cara dela e trocar as lâmpadas. E pegar esses lixos.
7: Ou falando. É o povo falando, né? Tá bonito? Pelo menos, se a realidade retratada por ele for real, pelo amor de Deus. Falou em meses, falou em lixo, falou em escuridão, tudo mais, né? E o que me chama, o detalhe que me chama desse cidadão falando aqui é que, deixa eu ver aqui, a 9655. Os quatro últimos números, né? 9655, não é? Tá aqui com foto dele e tudo mais, né? A história é essa, gente. A história é essa. Como é que pode? Como é que pode? As pessoas, como ele falou, que ele foi, vai, outras pessoas vão à prefeitura e chega lá, fala, denuncia. Teve um também aqui da área do Baldez, aqui de Caiçara, por aqui também, que nunca mais até falou comigo, que eu acho que cansou de ir na prefeitura, de chegar lá e cadê, vai chegar, não tem, e tudo mais. Pô, isso é o fim? É o fim do picado. Também aqui outra denúncia do picado, daqui a pouco vai pro ar, é o fim do picado. É, não fala do fim da picada, não. Fim do picado, né? Mas aí eu estou falando aqui, do, como ele falou, da Euclides de Magalhães, da área aí perto das Cave, aí das Lajes, uma coisa dessa. Então, eu não consigo entender como se fala em gasto de milhões com a iluminação pública e não tem lâmpada para trocar numa prefeitura. Eu pergunto, e essa empresa que presta serviço de iluminação ao município está fazendo aqui o quê no município? Porque se não há lâmpadas para se trocar daquelas que estão queimadas, ou sei lá, problema de relé, braço, que eu não entendo de energia, quem tem energia aqui, um grande cara do setor de energia, é nosso amigo Vadinho da Gameleira, é um grande eletricista industrial, da área de indústria também. Então, gente, eu não consigo entender. Como se pode dizer que está funcionando as coisas quando o básico não funciona? Lâmpadas. E outra, essa empresa está aqui, tem um contrato, tem que receber o contrato deles. Então, há uma geração de despesa que, para mim, não tem cabimento. Né? Se há uma empresa e não há lâmpadas para serem trocadas, para que ter essa empresa? Para que está se pagando o contrato da empresa, que afinal tem funcionários, aí gera salários e tudo mais? Eu não consigo perceber, não consigo entender, gente. Eu queria até entender, mas não tenho. Ah, pelo menos tem uma coisa boa aqui, Nestor do Valdez, assim, bom dia, meu irmão, que você tenha um dia abençoado, tenha uma semana abençoada. Obrigado, viu, Nestor? Obrigado mesmo, né? Pelo seu jeito de falar com a gente, de se relacionar. Mas deixa eu voltar aqui essa zorra aqui, não é? Deixa eu passar o dedo, rapaz, vim cá para cima, que eu estava lá embaixo, rapaz. Um abraço para Keno, viu? Está nos ouvindo. Bom dia, Keno. Keno aqui, eu acho que ele é taxista aí daqui do Amparo, também ligado com a gente. Nosso querido Matias, sempre me ajudando a fazer o programa de forma positiva. Vai falar.
9: Bom dia, Renato Dami, time agradecer, vim na programação do Mestre Cruzeiro de Fátima e passaram por aí para desejar uma ótima quarta-feira para todos nós, você com a bancada, mandando um abraço para a Iga Amélia, meu irmão Paulo Merecê, meu irmão Elite Água Fria, meu primo Agostinho Quilombo, Sandanópolis, e Zé do Guará. Bom dia. E sobre a estrada da Bahia, mesmo no estado da Bahia, lá para fundo do estado, as estradas são boas, igual as federais. Tenho viajado pouco, mas sem informação de carreteiros. Parece que é uma castrada a situação aqui. Um abraço aí, Alisson. Emílio e Marcelo Filho, Marcelo Bahia Odebrecht, Renato.
7: Pronto, isso mesmo, Marcelo, isso. Que eu falei sobre a questão do envolvimento do Petrolão, aquela coisa toda. E ele, como faz parte da nossa produção, esse cara tem uma mente fantástica em termos de informações, informação geral mesmo. E aí ele está sempre ajudando o nosso programa, né? Ajudando mesmo. Bom dia, Queco! Bom dia, meu querido. Queco de Dona Dadá aqui, ó. Dizendo assim, ó, bom dia, Nato. Desce a madeira nessa embasa, Renato. Ô, oh, meu Deus, já desci, velho. O povo já desceu a madeira. Meu amigo Alcio Devano já pipocou agora na abertura do programa. Eu sei que você está ouvindo, você está falando aqui. Falando comigo aqui, meu amigo Queco, em Amélia Rodrigues. Deixa eu ver aqui também, mais gente aqui falando comigo também. É, minha querida Romilda, dando aqui o alô. Bom dia, Romilda. Deixa eu ver aqui também, aqui, rapaz. Tem gente aqui falando comigo, né, rapaz? É, Renato, bom dia. É, o picado pede ajuda. É, há 1 ano e 4 meses, né, que nós vivemos aqui praticamente numa escuridão total. O que a prefeitura está fazendo com a comunidade do Picado e as comunidades próximas é simplesmente uma malvadeza. Não liberou a praça para o São João e nem para o São Pedro. Ruas às escuras. Renato, por favor, peça que tenhamos pelo menos uma iluminação decente aqui no Picado. Está dito aqui, ó. Está dito aqui, certo? Mandado aqui para a gente, é, através da nossa produção. Deixa eu ver aqui, tem mais gente aqui também falando comigo, né? Deixa eu ver aqui, certo?
10: Renato Dantas, bom dia. É Noélia do Canto Verde, a esposa de Jorge Alberto do Canto Verde. Eu gostaria que você mandasse um alô para minha irmã que está aqui com o marido e a filha de Recife.
11: Estou encantada aqui ouvindo só sua voz.
10: Um abraço, Renato, bom dia.
7: Olha que bacana, né? O que é a comunicação? É a irmã com o esposo e tudo mais, que moram em Recife, Pernambuco, e estão passando dias aqui, certo? É, passando dias aqui no nosso município de Amélia Rodrigues, aqui na Bahia, aqui na nossa região, no Canto Verde, Bulandeira, e está nos ouvindo. Né? Eu fico grato a vocês. E quando vocês voltarem para Recife, para Pernambuco, faz um negócio, nos ouça pela internet, tá? Eu vou passar o endereço para a minha querida Lili, Eli Noel, esposa de Jorge, e aí vocês, quando quiserem ouvir aqui as notícias daqui da nossa região, dos nossos municípios, e também mandar alô para sua irmã e tudo mais. Faz através da gente, tá bem? Aqui da Educadora FM. Muito obrigado, mas muito obrigado mesmo, né? Isso é bacana. É isso que, sabe, faz a gente chegar aqui todas as manhãs. Às vezes a gente se estressa, se zanga, tudo mais, sabe? Porque as coisas acontecem e as providências, na maioria das vezes, não são tomadas, né? Aqui, ó, mandando aqui, ó, um bom dia, Renato, seu barriga. Manda alô para minha sobrinha, Biúna Cajá, né? Pois é, rapaz, são 8h50. Como daqui a pouco vai ter a sessão da Câmara de Vereadores aqui do município de São Jacuí, a partir de 9 horas, aí tem que ter esse intervalo técnico, né, para se adaptar à qualidade das sonoplastias, à transmissão e tudo mais. O programa acaba agora. Então, venha essa luz divina.

0: Obrigado, essa luz, só ele é a grande luz divina que nós temos que ter. Muito amor no coração também, respeito ao próximo, para termos uma sociedade melhor. Tá bem, gente? Amanhã, 7h30, estaremos de volta. Tchau.
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18: Educador FM, agora são 9 horas em ponto. Tá aí a nossa programação. Acabamos de acompanhar Renato Dantas com visão geral. E daqui a pouquinho tem a sessão da Câmara Municipal de Conceição do Jacuípe. Por enquanto, você fica com música aqui aguardando até o início da transmissão da sessão, uma quarta-feira de excelência e um mês de julho cheio de muita saúde e muita paz.
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0: Santiago.
1: Marília. Ai, Loirão. Vamos judiar desse povo.
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0: Bom dia. Evangelho do dia, Mateus 8, 28 ao 34. Proclamação do Evangelho de Jesus Cristo segundo Mateus. Naquele tempo, quando Jesus chegou à outra margem do lago, na região dos Gadarenos, vieram ao seu encontro dois homens possuídos pelo demônio, saindo dos túmulos. Eram tão violentos que ninguém podia passar por aquele caminho. Então gritaram: O que tens a ver conosco, filho de Deus? Tu vieste aqui para nos atormentar antes do tempo? Ora, a certa distância deles, estavam passando uma grande manada de porcos. Os demônios suplicavam-lhes e. Nos expulse. Se nos expulses, manda-nos para a manada de porcos. Jesus disse: Ide. Os demônios saíram e foram para os porcos. E logo toda a manada atirou-se monte abaixo para dentro do mar, afogando-se nas águas. Os homens que guardavam os porcos fugiram e, indo até a cidade, contataram tudo, inclusive o caso dos possuídos pelo demônio. Então a cidade toda saiu ao encontro de Jesus. Quando o viram, pediram-lhe que se retirasse da região deles. Palavra da salvação. Glória a vós, Senhor.
1: Solicita a leitura que faça a leitura da sessão anterior. Bom dia a todos. Dispensa da ata, em meio dos vereadores. Coloco a ata apreciação, ata aprovada. Hoje não tem correspondência nenhuma, né? Começando um grande expediente, com a palavra, vereador Rafael. 10 minutos, vereador.
2: Bom dia a todos. Cumprimento ao presidente da casa, vereador Borrego. Cumprimento a todos que estão nos acompanhando nesse exato momento. Meu amigo Cara de Bola, que já está em casa, né, Cara de Bola? Um grande abraço a você, meu amigo. Já está de boa, já, graças a Deus. Mandou um abraço para você também, Juliane. Cumprimento aí a minha vizinha aí, perto de minha sogra. Eu esqueci o nome aqui, meu amiguinho também. A todos que estão nos acompanhando nesse exato momento. Hoje. Falar do São João, né? Tivemos um São João aí, graças a Deus, estamos com vida e saúde, mas dizer que estou muito decepcionado com o nosso São João. A festa em si, o show foi bom. Show, show. Falando em show. Maravilhoso. Mas e a tradição, a nossa festa da praça? E a tradição que todo mundo podia entrar numa festa, beber, comer o que quisesse, fazer o que quisesse. Hoje temos uma festa no nosso município que não podemos, Denilson, entrar com uma garrafa de água mineral. Privatizaram tudo. Não pode entrar com nada, não pode fazer nada. Ninguém alugou casa na cidade, pouquíssimas pessoas. Um prejuízo para o comércio imenso. Sem falar da arrogância. Da arrogância da gestora do nosso município. Que vergonha, prefeita. Que vergonha. Um vídeo, aquele vídeo, Vossa Excelência tentando tomar o celular da mão da menina de Marília, porque a moça estava filmando, curtindo na sua festa, por uma camisa, um arrastão que o pessoal fez, que é onde Vossa Excelência deveria estar ajudando, onde Vossa Excelência deveria estar incentivando. Mas por que eu não sei? Eu acho que com medo de que alguém ali, acho que não votasse na candidata da senhora, não sei, que não apoiasse a candidata, a filha da senhora, não sei, forma arrogante, tentando tomar o celular da moça. E pior, pior, o povo, aquelas pessoas que lhe acompanham, procurando briga, procurando problema. Gente, o que está fazendo da nossa cidade? É terrorismo. Terrorismo. Povo de Conceição do Jacuípe. Eu venho aqui agora falar a respeito de uma mãe de família que me pediu para falar. Ela falou: Rafael, diga lá que a gestora, que a prefeita da nossa cidade, prefeita, essa mãe me disse e pediu para falar aqui que Vossa Excelência chamou a filha dela de vagabunda. De vagabunda. Eu quero saber, perguntar não ofende, prefeita. Perguntar não ofende. Este vereador é simplesmente a voz do povo. Eu falo aqui o que o povo me pede para falar. Eu quero saber de Vossa Excelência, se a senhora tem coragem de falar na live que Vossa Excelência chamou a filha de Virgínia, de Totinho, de vagabunda no fundo do palco. Eu quero saber. E mais, Dona Virgínia me falou, me pediu para falar aqui agora na sessão, que Vossa Excelência ainda disse: não mexa em Jaqueline, não, para eu não mandar fazer com ela o que era para eu ter mandado fazer naquele dia na festa. Aí eu lhe pergunto: se Vossa Excelência falou, se Vossa Excelência falou, ia mandar fazer o quê? Ia mandar bater? Ia mandar matar? Ia mandar fazer que desgraça? Ia mandar fazer o quê? Com a
1: Vereador,
2: filha do pai de família, com a mãe do pai de família?
1: Vossa Excelência pode estar dar seu discurso aí, agora tem que tomar cuidado no que Vossa Excelência fala, palavrão aqui não, viu, por favor.
2: Não, perdão, presidente, perdão. Não, mas já que acha que desgraça, desgraça um decoro parlamentar, perdão, peço desculpas. Não, meu Denilson, mas mesmo assim, eu, pelo fato de ter falado a palavra desgraça, sim, mas mesmo assim eu vou pedir desculpas. Mas eu quero saber se realmente foi dito isso à filha de Dona Virgínia, que era para ter cuidado, que era para ter cuidado, e de que se fizesse alguma coisa com Jaqueline, que ia mandar fazer o que não mandou fazer naquele dia. Perguntar não ofende. Perguntar não ofende. Estamos vivendo numa cidade onde ninguém pode falar nada. Estamos vivendo numa cidade onde ninguém pode fazer nada. Estamos vivendo numa cidade que o povo está oprimido. Oprimido. Enquanto ainda tem vereadores aqui nessa casa que tem coragem de dar cara e falar o que é para ser falado, meu irmão, vocês ainda estão sendo representados. Mas cuidado, cuidado. E nós também, vereadores, temos que ter cuidado, porque amanhã ou depois é arriscado amanhecer com a boca cheia de formiga. Porque mexer com esse povo é mexer com gente que não presta. É mexer com gente ruim. É mexer com terrorista. Porque uma prefeita fala... Eu não estou dizendo que você falou, estou perguntando, prefeito. E se Vossa Excelência falou isso com a mãe de família, que se mexesse em Jaqueline, uma pessoa que vem para a Câmara bagunçar toda semana, procurar desordem na cidade, se achar a rainha da cocada preta, e uma gestora do município ainda defender isso, é defender o que não presta, prefeita. A prefeita tinha que cuidar do pai de família, da mãe de família, do lixo da cidade, da desorganização que aí está, da iluminação, do remédio, das crianças, do doente, e não de quem procura terrorismo e baderna. E, de uma certa forma, defender a vagabundagem. Porque o que a gestão do nosso município está dando a entender é que gosta da vagabundagem, gosta do que, tudo que não presta. Gosta do que é errado. Tá sacudindo a cabeça por quê, Bruno? Tô?
3: Obrigado, vereador Rafael, pela parte. Mas o senhor, quando o senhor fala que a gestão defende a vagabundagem, defende, eu quero entender de que parte. Uma cidade que a gente está lutando para ter uma segurança, uma cidade que o senhor, se o senhor teve dentro da festa junina, dentro, nos 4 cantos da cidade, o senhor viu a quantidade de policiamento. E dizer que o município defende a vagabundagem, o senhor deve se mudar para de outra cidade, não é possível. que assim, onde o senhor não está andando e vendo que na nossa cidade estão lutando para transformar a segurança do município, aonde tivemos aí pessoas sendo apreendidas por aparelhos da segurança, que eu quero mandar um parabéns ao major e toda a equipe da Polícia Militar. Eu disse, se o senhor tem alguma coisa com a prefeita, o senhor possa até... Eu quero mandar um parabéns ao major e toda a equipe da Polícia Militar. Eu disse, se o senhor tem alguma coisa com a prefeita,

0: Claro que Vossa Excelência tem que medir, vereador. Eu acho, na minha opinião, entendeu?
1: Com a parte, vereador Denilson.
2: Meu microfone. Bom dia, obrigado, Rafael. Seu discurso, Rafael, para que as pessoas entendam lá fora e aqui dentro também, Rafael, quando fala a palavra desgraça, não falou nada demais. Se vocês observarem aí o pai dos burros, o dicionário, lá diz que é um acontecimento funesto, desventura, infelicidade, falta de sorte. O que é funesto? Funesto, alguém capaz de provocar morte, trazer desgraça ou causar grande aflição. Então, a palavra desgraça se resume nisso aí. Não é palavrão, como alguns pensam, como o povo aí fora pode pensar, mas Rafael está certíssimo quando profere a palavra desgraça em relação à situação que aconteceu com Marília. Obrigado, Rafael, pela parte.
1: Obrigado, vereador Denilson. Bruno, é o seguinte. Aqui eu falo o linguajar do povo. Aqui não tem negócio de engabelar, nem falar bonito e nem falar alisando ninguém. O vereador Rafael Brito fala o que é para ser dito. Quando eu digo que a prefeita não corre atrás do que era para correr, isso aí eu digo porque Davi morreu. Davi morreu. Eu não vi ninguém correr atrás até agora aí. Ninguém se manifestar. O rapaz morreu na Getúlio Vargas, em pleno São João. Eu não vi ninguém correr atrás aí agora. Agora, por que Marília queria filmar a prefeita? A mãe dela me disse que a prefeita falou dessa forma. Então, onde vivemos? Está correndo atrás de quê? Quando eu digo cuidar do povo, é cuidar daqueles entes queridos, a familiar do povo que perdeu seu filho, perdeu sua filha, que está passando fome, que está passando necessidade, é isso que eu digo. E quando eu digo defender a vagabundagem, é quando tem muita coisa de errada na cidade e a prefeita passa a mão na cabecinha, viu? Isso sim é defender a vagabundagem, rapaz. E quem acompanha ela e defende ela nessa forma, está defendendo a vagabundagem também, Bruno. Viu, Bruno? Isso aí chama-se defender a vagabundagem também, rapaz. Então, povo de Conceição do Jacuípe, peço desculpas se me exaltei mais uma vez, mas quem me conhece sabe que meu jeito é esse mesmo. Digo a vocês que, infelizmente, infelizmente, hoje nós vereadores aqui, ó, estamos só por Deus mesmo. Por Deus, Denilson. Quem toma conta da gente é Deus, porque o jogo é sujo, viu? O jogo é sujo e o poder é problema. O poder é problema, porque eu, pelo que eu vi, pelo que eu vi, pelo que foi me passado, se realmente isso for verdade, a situação em nossa cidade está complicada. E antes de mais nada, eu quero saber se a prefeita já pagou o dinheiro da Câmara, que estava devendo mais de 1,5 milhão para que o presidente pagasse o povo daqui dessa casa. É isso que nós, vereadores, tínhamos que correr atrás, Bruno. Vai lá e diga à prefeita se ela pagou o dinheiro da Câmara, Bruno, para pagar os nossos funcionários aqui. Vai lá! Agora fica segurando o dinheiro dos outros, não paga ninguém, não paga fornecedor, não paga nada. Eu quero saber se está tudo nos conforme quando mando figurino. Pena que meu tempo está acabando, porque se tivesse uma hora aqui, era uma hora com discurso firme, rapaz. Muito obrigado a todos e até a próxima sessão.
3: Com a palavra, vereadora Simone.
4: É luta. Bom dia a todos. Saudar a todos aqui presentes, em nome do nosso presidente Carlos Augusto. E como o Rafael falou, também não concordei, né, com essa situação do que aconteceu com Marília. É uma situação bem delicada, porque quando nós nos colocamos à disposição, né, desse cargo, nós sabemos que ao sair de casa nós somos pessoas públicas. E sim, corremos o risco de ser filmados, corremos o risco de sair na mídia, né, a qualquer momento. E então é uma situação bem difícil, principalmente, né, entre mulheres que deveria estar se respeitando, estar se apoiando e uma cena daquela, né? Quase se gafinhando, foi uma cena muito, não gostei de ver, muito feia mesmo, né? Não concordei. com aquela situação.

0: situação de forma nenhuma e nem concordo. Eu, como mulher, como vereadora, como defensora, né, das mulheres aqui da nossa cidade, como defensora do povo, não concordo com essa situação. Se somos seres públicos, nós aceitamos o cargo, então sabemos que ao sair de nossa casa, ninguém pode entrar na nossa casa. A nossa casa é privada, ninguém pode entrar lá para nos filmar, para tirar foto nossa. Mas a partir do momento que a gente sai de casa, a gente está exposto a sim sair na mídia, certo? Então é uma situação bem feia, bem delicada. Hoje, 1º de julho, começamos mais um mês, né? Segundo semestre. Esperamos e lutamos, né, para uma cidade melhor, para que ano que vem, como nós falamos no ano passado, né, depois do São João, para que ano que vem, né, venhamos ter um ano melhor, né, após São João, né, porque assim como a cidade, né, ela teve verbas para arcar com São João, tem que ter verbas agora para pagar o retroativo do povo, né? Que até hoje o projeto ainda não chegou aqui na Câmara, chegou? Alguém sabe me dizer? Não chegou ainda o retroativo do pessoal. Tô sim, Juliene. A vereadora Juliene me pediu a parte.
1: É só uma afirmação para todos os funcionários públicos do município de Conção de Jacuípe. Por favor, não existe nenhum projeto de reajuste salarial. Nós não escondemos nem engavetamos nada aqui nesta casa. Porque é todo santo dia dizendo que a culpa é de borrego, que a culpa é da gente, que a gente está escondendo, que a gente está intocando. Isso não existe. Não existe projeto de reajuste. E ponto. E vocês têm que se contentar com o que foi feito até o dia de hoje. Pronto. Não temos. Obrigado pela parte, vereadora, que isso é importante. A gente está afirmando todo dia que está caindo nas costas da gente a responsabilidade da gestora. Obrigado pela parte.
0: Verdade, Juliane. E as pessoas, elas cobram, né? Porque são um direito delas, né? Já estamos no meio do ano. Então, como Juliane falou, esse projeto ainda não chegou na Câmara. Estamos esperando, né? E estamos esperando também para que o salário dos funcionários da Câmara também seja solucionado. Não o salário, mas o retroativo, né? Então, a prefeita, ela tem que fazer a parte dela, né? Para a cidade ela funcionar direitinho. Assim como fez, né, a parte do São João, que foi muito bom, todo mundo elogiando aí a festa, que foi muito bacana, teve segurança, ótimo, beleza, maravilha, concordo, se foi bom, maravilha, mas agora vamos cuidar da outra parte, da parte que nos cabe, da parte que é mais importante até, porque aí é os filhos da cidade que acaba pagando o preço, né, pagando o preço que não era para estar pagando, porque de coisas que deveria passar. E como vereadora, não vou mentir para vocês, não. Alguns vereadores esteve lá na Gameleira, entre outros bairros aí pela cidade, Picado também, que eu até recebi fotos, que estão até aqui as fotos, da escuridão que se encontram, né? Eu vi que lá no próximo ao estádio estava tudo iluminado, tudo bacana, tudo legal, mas os bairros aqui da cidade não estava, não. Estava tudo escuro. Arrastões passou com as luzes do carro ligado, simplesmente. E lanternas. Lanternas dos celulares ligado. Foi isso que eu vi passando lá. Não só lá, mas no Picado também. E vários outros bairros aqui da nossa cidade, como os moradores mesmo, sabem disso. Todos sabem e viram o que aconteceu. Então, eu não estou aqui dizendo que o São João, não, o São João foi muito bom mesmo, assim foi o que me passaram. Mas por que não cuidar da outra parte? A merenda escolar das crianças. A merenda escolar das crianças, as mães estão reclamando da merenda escolar das crianças. São partes fundamentais. Quer dizer, amanhã depois, quem vai ser o prefeito, o vereador, vai ser as crianças que estão aí hoje. Aí, que exemplo nós estamos dando para essas crianças para governar uma cidade? Para ser um bom gestor da nossa cidade? Quando nós formos velhinhos, que a gente não tiver mais aqui, como que eles vão tratar a gente? Vão tratar a gente da mesma forma que a gente está fazendo agora. A limpeza pública. A gente viu um São João todo sujo. As ruas da cidade estavam todas sujas. Era entulho para todo lado, lixo para todo lado. Um odor horrível. Quer a parte, Rafael? Pode falar.
1: Obrigado, vereadora Simone. Simone, depois da festa, eu fui no dia de Luan Santana para eu ver, né? O show foi um showzão. Beleza. Mas a imundice, depois que saía da festa, era nítida. E aí eu tive que buscar uma pessoa lá em Coração de Maria, né? Fazer uma correria, tive que buscar uma pessoa lá em Coração de Maria. Rapaz, o povo diz: ah, vereador, mas você tá falando de Coração de Maria, esquecendo de Birimbau. Eu fiquei com vergonha. Olha, Denilson. Aqui, eu passando nas ruas, a rua fedendo, fedendo, passando o contorno do picado, imundo, tava imundo, fedendo, bicho morto, mosca, uma imundice. Fui pra Coração de Maria, cheguei lá, peguei a pessoa, uma senhora, eu digo: dona, o que é que tá aqui? A cidade tá limpa desse jeito. Ela fez: moço, aqui o prefeito mandou limpar de manhã, à tarde, e botou os funcionários, deu acho que uma gratificação para os funcionários de noite catar lata e as coisas que ficavam na rua, na praça. Limpo! Aí eu digo: sinceramente, eu vou ter que fazer que nem meus colegas falam. Se tá achando ruim, birimbau, vai pra Coração de Maria. Eu tô quase indo pra Coração de Maria mesmo. Porque tá difícil! Tá difícil você, não só como um parlamentar do município, mas como morador, você vê a cidade desse jeito. Uma imundice! Uma imundice. Eu quero acreditar que nesses gestores, nesses governantes, que dentro de casa não esteja nessa imundice que está aí. Porque isso é pessoa porca, imunda. E olha que tem o um dinheiro para aquilo. É diferente da gente tirar o dinheiro do salário para fazer. Não, é o dinheiro que vem para a pessoa só administrar e zelar pela cidade. E a cidade é uma imundice dessa. Chega na cidade vizinha com a metade do recurso, a cidade limpa, bonita, organizada. Birimbau, com tanto de recursos que tem, uma imundice dessa, me faça uma garapa, rapaz. É passar vergonha demais, pelo amor de Deus.
0: E aí, são coisas que os próprios moradores, eles viram que realmente estava acontecendo. Então, não é coisa que os vereadores de oposição chegam aqui e falam sem ver, sem as pessoas, porque as pessoas viram o que aconteceu. As pessoas viram. Foram problemas que foram se estendendo. E aí veio antes do São João, esses problemas já vinham e não foram solucionados. Aí passou o São João, os problemas se alastrou, aí ainda continua. E é uma situação que nós esperamos, né? A gente vai continuar aqui, a gente vai desistir? Não vamos, não. Vamos continuar aqui lutando, cobrando, fiscalizando. Aí pessoas sem iluminação, pessoas com lixo na rua, sem água, o básico, o básico. Pessoas reclamavam, mandavam mensagem pedindo o básico. O básico para sobreviver dentro de uma casa. Porque tem muitas pessoas que vão para a festa, mas tem outros que não vão, que ficou em casa cuidando de sua família. Mas cadê a água? Cadê? Infelizmente, foi uma situação precária. E o que nós estamos pedindo aqui, né, para ser solucionado na nossa cidade não é algo. Não. São coisas, assistências pequenas que poderia ser feito com um pouco de esforço, né? Se cada um fizesse o seu papel, né? Poderia ser feito. É isso aí, quero falar um pouquinho também do mês passado, né? Que a gente fizemos a nossa parte, doação de sangue. Então, você que ainda não é doador, vamos doar sangue, vamos ser doador de sangue. Pessoas precisam, né, do seu sangue. Cada doação que a gente faz, ela pode ajudar até quatro pessoas, pode salvar vidas. Então, vamos fazer a nossa parte, certo? A gente sabe que mês de junho é o mês da doação de sangue, mas o mês passou, fizemos a nossa parte, mas vamos continuar fazendo, certo? Que pessoas e vida espera pela nossa ajuda, certo? Pela nossa doação. Quero mandar aqui um alô especial para todo o povo aí da Gameleira, Dona Ana que está aí nos ouvindo, Dona Neide de Motinha, minha sogra, um abraço, que Deus abençoe a cada uma das senhoras, o povo aí do Picado. Joel Caetano, João Paulo, E é isso aí, que Deus abençoe a cada um de vocês. Quero dizer que vamos continuar na luta nesse segundo semestre para que coisas que não aconteceu venham acontecer a partir de agora. Deus abençoe a cada um de vocês. Um abraço e até mais.
2: Vereadora Simone, o vereador também Rafael comentou. Eu quero deixar claro para o povo de Birimbau que eu tenho um compromisso com o povo de Birimbau, 1.560 votos e demais que me procuram. E eu quero esclarecer para o povo de Birimbau que eu não vou ser convivente com o erro de ninguém. Borrego tem uma linha política, Borrego tem um perfil político, Borrego tem a maneira dele de, né, se expressar. Né? E pode ter certeza, funcionário do município, que não chegou projeto nenhum de aumento para vocês aqui, até porque se chegasse, não levava dois tempos, nós resolvia, né? O vereador também comentou, vereador, sobre o 10º da Câmara. Tenha certeza, né, que a providência já foi tomada, sim, agora cabe a Deus e à justiça. Né? Não vou ser convivente com o erro de ninguém. Tenho uma filha de 13 anos, né? E é a única pessoa na face do mundo, Juliane, que possa vir fazer com que eu prejudicar e sujar meu CPF. Chama-se Melissa, minha filha. Essa sim pode fazer por onde eu sujar meu nome. Mas gestor nenhum, vereador nenhum, vai fazer eu comungar com o erro de ninguém. Quem fazer seu erro, que assuma, né? E tenha certeza que Borrego está firme e forte, né? Costumo dizer aqui que sou pequeno, mas sou homem. Sou uma pessoa que está aí provada para toda a população em questão de Jacuípe e cidade vizinha. Falo cidade vizinha porque hoje, né, eu tenho a cidade vizinha de Coração Maria, que também abraçou, me abraçou e abraça o povo de Birimbau, né? No hospital. Então, vocês que sempre me mandam mensagem preocupado, ontem mesmo recebi vários áudios preocupado com a situação do Deodécimo, tenha certeza, né, que as providências já foi tomada e quem quiser que se responda por si lá. Eu tenho aqui a realmente ser justo com o povo que acreditou em mim, né, e seguir minha vida pública. Costumo dizer que se eu tiver de sair da política eu vou sair, mas vou sair por cima, Edson, né? Vou sair por cima com honra, que minha filha tá crescendo aí e não vai ver o nome do pai dela lá jogado no lixo, não. Com a palavra, vereador Dene, 10 minutos, vereador.
3: Bom dia a todos, saudar a todos os vereadores em nome do nosso presidente Carlos Augusto, Popular Borrego, toda a mídia, Educador FM, Jacuípe Notícias, JS Publicidade, Bahia Política, na pessoa de Jutan Araújo, Mix Bahia FM, na pessoa de Maguila Sam, todas as pessoas que estão em casa nesse momento nos ouvindo, saudar com um bom dia. Que a paz do Senhor possa reinar nos lares de Conceição do Jacuípe. O público presente, eu saúdo em nome da esposa do meu irmão Gaste, Yane. Seja bem-vindo a essa casa mais uma vez. Meu irmão Edson Bocão, tamo junto. Lei e todos os demais que estão aqui. Saúdo todos os funcionários dessa casa em nome do meu irmão Dada da Caiçara. Quero parabenizar, né, nosso amigo Pedro Ferreira, que fez aniversário há poucos dias. Deus abençoe, Pedro, que continue te guardando, abençoando. Você é um cara 10, um cara que fala a verdade, um cara que sempre eu passo no mercado, a gente bate um papo, conversa. Então, você é um cara que tem a minha admiração, Pedro. Então, Deus abençoe, guarde e proteja. Mandar um forte abraço para professor Rodrigo. Rodrigo, professor aí do Colégio SEMEC. Meu parceiro, meu irmão, você é uma bênção de Deus na minha vida, Rodrigo. Então, meu irmão, parabéns, curta o seu dia e que o Botafogo possa te dar muitas alegrias ainda. Quero parabenizar aqui todos os arrastões de Conceição do Jacuípe, um momento singular para nossa cidade, né? O arrastão do Baldez, o arrastão Birimbaía, que eu gruvei com minha galera, com o Abamô. Mandar um forte abraço aqui para a Bamu, né? Eles sabem do respeito que tenho e ao mesmo tempo do cuidado que eu tenho por eles e do que eu tenho buscado fazer, tanto com a Bamu quanto com a Tui, que é que a gente pare com essas guerras internas dentro da nossa cidade, que é uma cidade pequena e a gente precisa preservar a amizade, o carinho. Então, assim, foi um arrastão onde eu pude me expressar, dançar, curtir. Peri Bahia foi maravilhoso, assim como o arrastão, né, do Baldez, como o arrastão das Empoderadas, como o arrastão da Ilha Curitiba, como todos os arrastões, arrastão do Jorge, lá na Gameleira, a gente pôde estar lá. Então, quero parabenizar todos os arrastões, todos mesmo, são vários, né? Então, posso esquecer de algum, mas não deixo aqui de parabenizar as Genuárias, as Piriguetes do Forró, né? Muito, muito, muito bom mesmo. Que Deus abençoe a todos. Agradecer a todos que receberam nesse São João a minha presença nas casas. Todo dia eu comi um feijão, borrego, numa casa diferente, logo cedo, para ficar forte e aguentar o toado do dia. Então, fiquei mais ali na minha região, do Baldez, da Caiçara, da tribo, da Caiçara para o Baldez, do Baldez para Caiçara. Foram muitas fogueiras. É tribo, Zéas, é tribo. Nada de Rua do Flamengo, lá é tribo, né? Ah, fora com sua Rua do Flamengo. Nem de flamenguista eu gosto. Certo? Lá. Então, assim, foi um momento de muito, muito, muito, muita gratidão às pessoas que nos abraçaram nesse período. Esse ano o Birimbau deu um show de fogueira. Nós tivemos, pelo menos na Caiçara, 10 fogueiras no dia acesa. Caiçara, tribo. A tribo acendeu uma fogueira em cima da outra. Era terminando, antes de terminar uma, já acendia a outra. Então, parabenizar minha amiga Danda, né, que animou muito bem ali a comunidade da tribo, Padre Bizil, Dalice e muitos outros que eu pude passar, pude estar com essas pessoas. Então, foi um momento assim de gratidão, de sentir o carinho do povo e também ouvir das pessoas que estão no caminho certo. Esse é um momento também que a gente fica muito, muito feliz. Quero parabenizar aqui todos os formandos da Polícia Militar da Bahia, em nome do meu amigo Netinho, filho de Alisson dessa casa. Nós tivemos muitos, muitos conjacuipenses se formando aí na PM Bahia, e isso é um motivo de alegria. O vereador Marcelo estava lá na formatura, não só de Neto, como de outros conjacuipenses se formaram. Então, fica o meu forte abraço. Abraçar o Major, né, pude encontrar o Major no arrastão, e ele falou, né, que nós tivemos a infelicidade da morte desse jovem, mas nós tivemos também um São João, onde a Polícia Militar trabalhou bastante e pôde deixar a nossa sociedade mais tranquila, com a certeza da segurança. Então fica aqui o meu forte abraço para a PM, em nome do Major Rosa Wilson, que fez esse brilhante trabalho, também parabenizar a Guarda Municipal, na pessoa de Gel, esteve trabalhando. Parabenizar toda a equipe, né, que organizou o São João de Construção do Jacuípe, o maior São João da Bahia. Mas quero pedir encarecidamente à Secretaria de Cultura, de Esporte, que a partir de agora a gente possa pegar o estádio e botar para rolar a bola. Os futebolistas de Construção do Jacuípe têm me cobrado isso. Eu tenho ido nos campos, eu vou nas associações, é nas caves, é em Jonga, em tantas outras, e esse é uma coisa que as pessoas me cobram muito, até porque sabem que eu defendo o esporte. Então fica aqui o meu pedido ao secretário de esporte para que a gente possa botar a bola para rolar no estádio e também na quadra. E as outras modalidades esportivas que precisam também do nosso apoio. Falando em esporte, Pedro de Mário Branca, nós viveremos no dia 5 de julho um grande momento em Construção do Jacuípe, um grande momento para mim, para a Escolinha Aspag, fruto de muito trabalho, de muito suor. Nós vamos poder contar com a equipe do Botafogo de Regatas, Botafogo Futebol Clube, campeão do Brasileirão, campeão da Libertadores, estará em Conceição do Jacuípe, através do seu escote, para visitar o nosso projeto e também avaliar os nossos meninos. Então, depois de muito esforço, muita luta, quem acompanha a nossa luta ali na comunidade da tribo, é luta para tudo que é lado, é luta para aquele campo continuar vivo, né? É luta para a gente tirar os meninos do caminho errado, mas graças a Deus, graças a uma equipe maravilhosa que nós temos lá, Tanda, Iaiel, o Bebe Gás, o Alney, Ivo, Inho, Alan, Catinha, Júnior Santos, o nosso padrinho, nós vamos poder contar no dia 5 de julho com o Scott, um olheiro do futebol, né, do Botafogo Futebol Clubes, para poder avaliar os nossos meninos. E de antemão, depois dessa avaliação, nós poderemos também estar levando nossos meninos para o Rio de Janeiro, para que eles possam passar uma temporada, uma semana, 15 dias, fazendo alguns amistosos, sendo avaliados pelo futebol. Então, assim, a gente sabe que o futebol nos une, a seleção brasileira está aí nos mostrando a força que o futebol tem na nossa cidade, no nosso país. Então, fico muito emocionado e muito feliz em poder hoje estar proporcionando, dentro da nossa comunidade da tribo, trazer um avaliador para poder olhar os nossos meninos. Só em ele estar aqui no domingo, eu já sou feliz. Se levar um, dois, três jogadores, vai ser muito mais. Mas fica aberto, quem quiser levar seu jogador, né, é aberto, não é só para os meninos da tribo, é aberto para toda a construção de Jacuípe. Então, se tem 5, 6, 7, 8, 9, 10, 11, 12, 15 anos, apareça. Iniciando o mês de julho, eu não posso deixar de lembrar, porque esse é o papel do historiador, do importantíssimo fato do 2 de julho, a nossa independência, a independência da Bahia, que culminou com a independência do Brasil, onde homens e mulheres comuns fizeram com que hoje a gente possa gozar de liberdade, de democracia, de direito de expressão. Então fica aqui o um forte abraço a todas as cidades que, junto com Salvador, Santa Amaro, Cachoeira, Maragogipe, Pedrão, o Recôncavo, as cidades da Chapada, que se juntaram a nomes lendários como Maria Quitéria, Joana Angélica, Cornoteiro Lopes, e fizeram com que hoje a Bahia e o Brasil fosse livre e, como disse, né, como diz o hino da Bahia, né, o sol brilha muito mais nesse 2 de julho. Que nós possamos vivenciar essa data do 2 de julho, não só como uma data simbólica, mas como uma data de verdadeira libertação. Fica aqui o meu forte abraço a cada um de vocês. Que Jesus Cristo nos abençoe nesse segundo semestre, ilumine nossos caminhos. Que possamos cuidar cada vez mais dos nossos mandatos e da nossa população. O nosso mandato chegue aberto a críticas, aberto a demandas, aberto a tudo que as pessoas precisam e devem nos falar. E também fica à disposição para, junto com a população, conseguir a resolução de demandas que estão tão necessárias para a nossa cidade. Forte abraço, obrigado, presidente, pela oportunidade. Estaremos juntos e seguimos acreditando, como eu gosto de dizer. Quem acredita, luta e faz acontecer, e eu seguirei lutando, acreditando. Em dias melhores para Birimbau.
2: Com a palavra, vereador André. 5 minutos.
4: Bom dia a todos. Gostaria de cumprimentar a toda a mesa diretora dessa casa, a todos os nobres colegas vereadores, a todos os presentes aqui nessa casa, ao amigo Geninho, representante da equipe de Quirino, um dos mais antigos comunicadores dessa cidade. Gostaria também de cumprimentar a todos os ouvintes, em especial meu tio Júlio e a sua esposa, que estão ouvindo. Toda semana eles têm essa missão. Também a Coringa, que está sempre nos ouvindo, a Ginga da Pipoca, a Jário Valadares, a toda a família Valadares, a família de Gessé lá do Tabuleiro, a todos os moradores lá da nossa região, Tabuleiro, Picado, Cajá e tantas outras, Cedro, Buraco, Coreia. Então, enfim, meu bom dia a todos. Temos aqui o que é a indicação do vereador Adenilson, que solicita que seja feito o calçamento da Rua das Lajes, terá o meu total apoio. Enfim, eu não participei, eu sei que o assunto, o tema-chave aqui hoje é os eventos e coisa e tal, eu acabei não participando de nada, eu fiquei em casa, não fui na rua, em momento quase nenhum, só umas 2 vezes fui aqui no centro para comprar alguma coisa no mercado, mas retornei para casa logo em seguida. Então eu não sei muito o que aconteceu, porque desinstalei também o Instagram, estou sem Instagram, tive alguns problemas, aí tive que ficar sem. Não acompanhei muita coisa, não busquei muitas informações, porque eu preferi higienizar minha mente para a quantidade de questões que vem. A gente precisa analisar e calcular os passos que a gente tem que dar, porque a situação ela vem, as situações ela vem se agravando de tamanha forma, e nesse período político, nesse período que antecede a eleição política, todos os ânimos ficam mais aflorados e as pessoas ficam mais desarmoniadas. As pessoas perdem a harmonia, perdem o respeito, as pessoas perdem os valores, deixa de lado o que de fato tem importância e passa a dar valor àquilo que convém. Então a gente precisa parar e analisar em algumas questões. Acompanhei as coisas dentro da minha própria comunidade, dentro do Picado. Fiquei triste com algumas, estou triste com algumas situações, mas que eu espero que a situação seja resolvida, que a gente precisa dar resposta à população. A gente é cobrado e a gente precisa dar resposta à população daquilo que de fato ela precisa. A nossa comunidade perdeu algumas pessoas que tinham uma representatividade muito forte e por isso ficou um pouco mais triste. A gente teve uma pessoa de lá que sofreu um acidente, que também estava no sofrimento da regulação, veio sair ontem a regulação dessa paciente, desde o São João. A gente só veio conseguir ontem. Então, assim, é tudo muito difícil. Mas eu peço a população e, enfim, a nós que estamos à frente do poder legislativo, estamos para defender os direitos do povo, que a gente busque cada dia lutar para que as coisas de fato aconteçam e aconteça bem. Eu estou preocupado com algumas situações. Tem situações lá da comunidade do Picado que eu vou sentar até com alguns colegas vereadores para ver como a gente consegue resolver algumas situações que têm me deixado muito preocupado. Então a gente precisa agir mais com a cabeça do que com o coração e do que com as emoções que o momento nos coloca, que é a questão do momento político. E o momento político, ele é perigoso para todo mundo. O momento político é perigoso para todo mundo, porque a gente acaba falando ou fazendo aquilo que não deveria.
2: Uma palavra, vereador Bruno, 15 minutos.
5: Bom dia a todos. Quero cumprimentar aqui a todos os vereadores em nome do vereador Carlos Augusto. Quero aqui mandar um abraço especial a todos que estão aqui nessa casa, representando o povo que nos escuta através da Rádio Educadora, na Mix Bahia. Quero mandar um abraço a Maguila San, Jutan Araújo, a Clodoaldo Bagaceira, Admaro Reis, da Educadora. E a todo o povo, em Conceição Jacuípe, que durante esses festejos juninos eu tive, não tive condições de visitar todos, não tive, porque o tempo é curto e mesmo assim eu trabalhei até o dia 23 pelo povo, porque a minha caminhada continua assim. Quero parabenizar também a Prefeitura em Conceição Jacuípe, a toda a equipe, a Bambam Yoshida, pela grande festa que foi São João em Conceição Jacuípe. Foi o São João seguro, foi o São João tranquilo, foi o São João que eu vi muitos turista da cidade e com mais segurança. Quero mandar um abraço especial ao major, a toda a polícia militar que teve presente durante, eu digo, 6 dias, quase 6 dias de festa em nosso município, onde trouxe tranquilidade. Infelizmente houve uma fatalidade, mas seguimos com um dos São João mais seguros em Conceição de Jacuípe. Quero aqui também, em nome de lei, parabenizar todos os donos arrastões. O único arrastão que eu tive presente foi do Bahia, que eu faço questão. Eu quero lhe parabenizar, lei. E dizer que próximos anos a gente precisa, o pessoal da Secretaria de Cultura precisa estar atento a um dos maiores implementos do São João de Biribá, que se chama os arrastões. E andando no meio dos arrastões, vendo, fiscalizando, você vê que precisa de um pouco mais de organização, principalmente de Getúlio Vargas. A Getúlio Vargas, na hora dos arrastões, precisa ser fechada via alternativa para trazer segurança. Não deixar carro passar, pessoas sendo quase atropeladas. Eu falo isso porque eu quase fui atropelado. Então, se existe duas belezas, que é a noite e o São João, e a graça que traz a alegria ao povo, que são os arrastões, que hoje é patrimônio, está votado, é lei, precisa dar apoio aos arrastões na segurança e do início até o fim. Porque quando o povo vem para o São João de Berimbau, já vem dizendo, vou curtir o São João de manhã, eu sei que vai ter o arrastão, que vai brilhantar a cidade, que o comércio vai aquecer. Então eu deixo aqui que 2027, já que foi anunciado 7 dias de festa aí pro Mamão Yoshida, que os arrastões tenham mais segurança e mais apoio cada vez mais. Porque é uma das estrelas que faz o São João de Biribá brilhar também. Quero aqui dizer que também existem acertos e existem falhas. E eu fui andando na cidade, em alguns bairros. Realmente é um parâmetro tanto do poder público, que precisa se organizar mais, botar realmente, e a população também se adequar à limpeza no dia da coleta. Tem pessoas que querem arrumar sua casa e quer botar entulho fora do dia, quer limpar a casa no dia 23, dia 24, quer jogar as coisas na rua e acaba com o mundo de lixo. Mas também existe falha também que precisa ser resolvida, porque eu tive em bairro, quer falar da Vila Esperança principalmente, que eu tive na Vila Esperança, e precisa melhorar. São João passou, agora temos 6 meses daqui para frente para as obras continuar, para melhoria na iluminação pública, para melhoria nas estradas, para o Limpa-Fossa voltar a funcionar. Porque, prefeito, a senhora está trabalhando e a senhora tem aqui 9 vereadores que está aqui a dispor ao seu lado para lhe defender e ajudar. E quando eu vejo o vereador dizer aqui na tribuna que quem apoia é a prefeita, apoia a vagabundagem, eu fico triste. Fico triste, porque eu sou um vereador que estou no meio do povo. Eu sei a necessidade e a dificuldade de cada um dos bairros, dos que entra no meu carro, dos que me para na rua. E quando pessoas fazem um discurso que tem palavras que não é para o povo de escutar de jeito nenhum, o parlamentar que foi eleito pelo povo, porque eu nunca. Você pode falar a língua do povo, mas o povo não quer escutar. Sabe o quê? Porque falta de respeito em uma palavra tem que ficar calado. E quando eu venho dizer isso, eu fico argumentando. Será que a família do vereador que está lá, que ajuda a prefeita, que ajudou o vereador a se reeleger, defende a vagabundagem também? Porque o vereador está cheio de parente lá. Está cheio de parente lá. Pelo amor de Deus. Eu acho que tem discurso aqui que não tem balança para a oposição. Não tem balança para a oposição. Eu vejo aqui coisas que quando tá para se resolver, tá lá com o celular, tá gravando, tá fazendo isso. Por isso que eu falo, prefeita, que quando chamar, espero o líder do governo e nós, se tá com a prefeita, chamar todos os secretários, porque quando estamos defendendo aqui, levando indicações, ligando para secretário para resolver a situação, que é resolvido até nós, que é vereador da situação, não está sabendo. Aí chega o vereador da oposição, grava uma coisa, aí resolve. Como é que o vereador da situação fica? Porque estamos aqui defendendo, estamos cobrando. Aí chega na tribuna e diz, foi eu que resolvi. Aí, peraí. Não trabalho com marketing, eu trabalho com força de vontade para defender o povo em Conceição de Jacuípe. E o meu mandato tem que ser respeitado. O meu mandato, eu tenho que respeitar o meu mandato. Eu tenho que respeitar o povo que me colocou aqui. Então, existe discurso aqui que não tem fundamento. Existe discurso aqui que não tem fundamento. São João acaba, vai falar de contrato, vai falar de hospital, vai falar disso, vai falar da banda. Eu só quero que minha cidade ande. Eu só quero que o funcionário receba, que a Câmara vote. Vereador Borrego, a ter tudo certinho, que o senhor está fazendo sua parte. Ontem mesmo entrou 7, 8 milhões de reais. Aqui está aqui. Ontem entrou 8 milhões de reais. Fechamos um ano, um mês com 28 milhões de reais em arrecadação. E precisamos andar. O hospital está quase em fase de conclusão. Já vai iniciar aí Getúlio Vargas. Já vai iniciar a obra da mão de pavimentação. Mas tem certas coisas que precisamos adequar. Precisamos melhorar. Então, não estamos dizendo que Birimbau está 100% e que Birimbau tem... Agora, tudo também é parte de uma forma de perseguição. Tudo hoje é marketing. Tudo hoje é mídia, redes sociais para divulgar e dizer que quem está com Tânia é isso, quem acompanha a Tânia é isso, mas também não está do lado quando o trabalho está andando. Eu tive em bairros que estava pavimentado, que foi pavimentado, que o São João passado, o povo sofria da lama. Eu quero estar lá em 2027, se Deus quiser, com a Getúlio, com a Almirante Barroso e a Getúlio Vargas revitalizada. Porque vamos fazer isso. Eu tenho que estar preocupado com a Nova Brasília, com a Estrada do Cavalo, que é isso que precisamos fazer. Existe aí uma licitação de 11 milhões de reais em obras, que eu já disse à prefeita e peço encarecidamente, é indicação minha, que faça a reforma da Praça da Urbizum, junto com as outras praças também, a Praça da Palmeira, porque também o pessoal que chega para ver os festejos, que vem para a cidade, ela quer a qualidade de vida. E sabemos que Birimbau cresce e cresce muito, que hoje era para estar em uma reunião com todos os endemias que eu quero mandar um parabéns à minha categoria, mas Birimbau, em menos de um ano e meio, foi 7 mil residências construídas. 7 mil residências construídas. Então você vê, você vai na Gameleira hoje, a Gameleira, os terrenos, o loteamento está aí. Então por isso que precisamos se adequar à questão mobilidade urbana, à questão da energia, à questão de água, questão de educação, em vez de vir aqui discursar uma briga de prefeito com um cidadão, que eu acho também, eu tenho minha opinião, que tem coisas que tem que ser evitado. Tem coisas que tanto a população, ou o gestor, ou vice-versa, tem que parar. Eu tenho minha opinião. Tem gente que chega, você é isso, eu falo. Eu estou aqui para ser criticado e para ser elogiado. E eu vou fazer o meu trabalho. Quantas pessoas, eu falo isso com propriedade, quantas pessoas, quando eu mudei de partido, falavam, ah, que não vai, que não vai. E metade dessas pessoas me procurou, eu já ajudei. E eu sempre vou fazer isso, porque não é o partido, não é o palanque, é Bruno Neri. Esse é autêntico, que não vai mudar por dinheiro, não vai mudar por poder, e nunca vai desfazer, seja de um gari ou do doutor. Nunca. E eu não sou de cabeça, eu não ando de cabeça erguida, achando que eu sou o melhor em Birimbau. Eu tenho que andar, sabe, olhando os olhos das pessoas, sentindo na pele, e pedir a Deus que me dê força, coragem, e tivesse condições de poder, a caneta, de eu poder fazer mais ainda pelo povo de Birimbau. Então, tem certas coisas que a gente precisa andar para frente. Votarei agora, quando votar as aulas, fiscalizando os colégios, indo nos postos de saúde, fiscalizando o que tem que fiscalizar. Cobrar prefeito é o que tem que cobrar. E ajudar a melhorar a minha cidade. Mas precisa dialogar. Preciso de diálogo com os secretários. Precisa muito. Eu digo uma coisa. Hoje era para eu estar em Salvador, às 16h, na convenção com o Ângelo Coronel, com todos os vereadores, mas eu tenho outro compromisso importante no votar. E eu repito essa fala mil vezes, que o vereador é a porta do município. Então, se eu tenho o meu mandato, e nós temos nós vereadores, que estão ajudando a gestão a trabalhar, eu acho que precisamos ajustar picuinhas, disse-me-disse, para avançar os próximos 6 meses e avançar mais 2 anos aí de gestão, e eu não sei quem vai ser sucessor, não quero saber, eu não quero saber quem vai ser, eu só quero que Birimbau termine, eu termine o meu mandato por concessão de Jacuípe nos trilhos. Eu que eu quero isso. Então eu não venho para a tribuna para estar falando da família de A, da família de B, porque eu já disse e repito, quem chegar no poder vai botar parente, parente, mulher, vai botar todo mundo. Vai botar 10, 20, 30, vai ter cargo. Então não vem bancar de santinho ou santinha dizer que vai chegar na prefeitura de Mirimbá e vai fazer diferente. E que eu vou fazer isso e aquilo. E que eu vou agir diferente. Eu só acho que nas repartições públicas tem que ter pessoas qualificadas para os seus cargos. Para os seus cargos. E saber, acima de tudo, que não é a prefeita Tânia, não é o vereador Bruno, mas é o povo que tem que ser servido com responsabilidade, respeitar o povo, e independente de palanque ou de política, que vamos começar agora, campanha eleitoral para deputado federal, presidente, eu tenho minha opinião, já tenho meus candidatos e vou anunciar. E quando o povo chegar, tem que ser respeitado. Tem que ser bem o melhor atendimento. Então, essas coisas aí, é que eu tenho que lutar pro Birimbau. A oposição vai falar que vai isso, que vai falar da história da banda, dos valores da banda, que é isso, que é aquilo. Mas o povo tem que entender, e eu sempre falo, que o portal Transparência está aí. E o orçamento público, 54% é folha de pagamento. 25% é educação, 15% saúde. Então, quando vem dizer que está tirando dinheiro de saúde, que está deixando o povo, existe o dinheiro da cultura e está dentro do orçamento. Eu nunca vou dizer aqui, achar, e eu acho uma inverdade quando o vereador chega na rua, que alguém pede um exame, um remédio, é do teu não, procura o vereador da situação, a prefeita tirou seu dinheiro da saúde e botou na festa. Pera aí. Tem que ter responsabilidade com o povo. Mas não, eu vou jogar lenha na fogueira, porque eu sou oposição, e o que eu falar é bom, pra mim, tô nem aí. Eu não ganho nada, porque as palavras são essas. Mas a gente que tá defendendo, lutando, e tem responsabilidade, sabe o que é verdade. E eu já disse, quando vim com inverdade pra tribuna, se tiver a coragem, me dê a palavra, porque eu vou rebater, seja quem for. Seja quem for. Porque eu não ando destilando mentira em Birimbau. Se for para cobrar Tânia Oxida, dona Tânia, respeita a senhora, tenho carinho, vou cobrar. Agora, fico em verdade, eu não vou aceitar de jeito nenhum. Então, quero dizer ao povo de Conceição de Jacuípe que sigo o nosso mandato aqui defendendo vocês. Espero que as próximas sessões tenhamos mais proposta do que xingamento e falas indevidas para a população. Que a população está lá fora, agora, nesse momento, esperando coisas boas. Porque o que tem acontecido lá fora não é de brincadeira. E Birimbau está indo à contramão disso. E quando eu vejo pessoas defender a cidade, e você vê em Birimbau atendimento, e ainda tem novidade ainda para esse segundo semestre na saúde pública de Birimbau. Então, eu sou presto a paz e que Deus abençoe a todos e que o povo acorde para a verdade. Porque tem gente que só quer jogar lenha na fogueira para engrandecer e achar que vai chegar naquela cadeira. Um bom dia a todos.
2: Uma palavra, vereador Denilson.
6: Bom dia a todos. Eu gostaria de cumprimentar a mesa em nome do nosso presidente, Carlos Augusto, popular Borrego. Em nome da minha amiga e companheira de bancada, Juliene Vieira, eu cumprimento todos os demais. Ao plenário que nos escuta aqui na manhã de hoje, meu amigo Gustavo Rocha Correa está aqui hoje no plenário. Povo do Picado. A Praça do Picado ainda não abriu, né, gente? Que triste para aquele povo, né? A senhora Marília, que está aqui hoje na sessão. Seja bem-vinda, Marília. Meu amigo Milton da Sucan, Rubens, Geninho, Birro, tio de Rafael, está aqui também presente na sessão. A todos vocês aí que nos escutam, a minha amiga Dona Teca, Dona Yolanda do Fricarne, que antigamente a gente chamava assim, Dona Yolanda. Fiquei muito feliz em ver Dona Teca, né, depois de 6 meses de um acidente que teve, e hoje já pude ver numa foto tão linda, maravilhosa, com Dona Yolanda. Forte abraço a vocês duas aí. Felicidades, dona Teca. Eu começo falando para vocês aí o barulho. Doutor Vinícius, por favor, doutor Sandra, eu estou no meu discurso, eu gostaria de pedir silêncio a
2: Silêncio,
6: vocês.
2: pessoal.
6: E eu começo falando da Avenida Getúlio Vargas, em um trecho ali, onde um trecho crítico, Juliene, naquela de Zé do Acarajé para cá. Gente, está horrível. Eu chamo a atenção do secretário de obras, se já tem projeto, né, para aquela localidade ali. Os comerciantes ali sofrem, né, com aquela água empoçada, com aquela lama, sempre quando a chuva, e não são fortes chuvas, sabe, Juliene, para que aquilo ali fique intransitável. Precisamos dar atenção àqueles comerciantes dali, que sofrem, que sentem dificuldade em épocas chuvosas. Eu preciso também falar sobre a iluminação do Amparo. A iluminação do Amparo. Não existe iluminação no Amparo, Juliane. Você pode observar, eu sempre frequento o Amparo, né? Temos pessoas ligadas à nossa família, a gente vai no Amparo e vê a dificuldade, né? A falta de compromisso com aquele povo. O asfalto foi até um certo meio. Um certo lugar, e dali parou, e ninguém ouve mais falar se vai continuar aquela estrada vicinal ali para dar conforto, comodidade àquelas pessoas que transitam por ali. Desculpa. Então eu chamo também mais atenção do secretário de obras, né, que eu acho que não tem a voz ativa, não tem nesse governo, quase secretário nenhum tem a voz ativa, e é preciso que resolva certas situações. Como também lá naquela rua ali da Escola Menino Jesus de Praga, perdão, no Infância Feliz. Existe um entulho lá que já perdura por mais de mês. E é preciso que retire aquilo dali. Eu tenho certeza que pessoas ligadas ao governo passam pela aquela localidade e que leve também. A gente aqui cumpre o nosso papel de fiscalizador, de levar as demandas para a prefeitura, para os secretários, para que resolva. Nada mais do que isso. A gente precisa de comodidade para o povo da nossa terra. Preciso também falar da Estrada dos Cavalhos, que está intransitável. Aquela estrada ali de Antônio Moreira de Oliveira é batizada com esse nome. Existem várias pessoas que moram naquela localidade ali depois do Bar de Nelma. E está horrível. Precisa dar atenção àquela localidade. Existem poças grandes lá. As pessoas não podem sair e nem entrar em sua residência por conta do lamaçal que está ali naquela localidade. É preciso também rever isso, secretário. Por favor, dê atenção. Visite essa localidade que o vereador Denilson está falando para dar conforto a essa população. Eu preciso também me posicionar em relação à questão que aconteceu com a senhora Marília, de abuso de poder, eu posso chamar assim, né? Rafael também aqui já comentou sobre o seu caso. É uma verdadeira vergonha. O celular é seu. Você pode filmar, você pode tirar foto. O celular é seu. Não, ninguém pode tomar, arrebatar do jeito. E a prefeita Tânia Uchida? Acontece isso todos os anos. Se não existe isso, não é a prefeita. Tem que causar, tem que existir picuinhas. A prefeita Tânia Uchida já está numa certa idade. Eu acho que não está pensando muito direito nas coisas que faz. Entendeu? É preciso que nós da oposição não somos coniventes a isso, Marília. Entendeu? E quando Rafael se trata de defender vagabundos, defender pessoas erradas. Eu concordo também, Rafael. Por exemplo, existia uma agressão, acho que com a senhora, não sei com quem foi, que estava perto da senhora, e que a pessoa que foi, que o agressor, tinha defesa. A própria prefeita defende essa pessoa. Inclusive, ela está aqui sempre. E hoje, não sei qual o motivo que ela não está aqui no plenário, importunando o trabalho do vereador. Certo, Marília? Então, nós da oposição estamos com você, entendeu? Precisamos entender, todo mundo precisa entender que
7: Não funciona desse jeito. Ninguém tem o direito de tomar o celular de ninguém porque está filmando nada, não. A menos que tenha um mandado de apreensão ou investigação. Hoje ela não está aqui, eu não gosto nem de citar o nome dela, sabe? Eu já tive algum problema, porque eu acho que a senhora conhece a minha esposa, Rita Lee, a pessoa... Eu sou suspeito de falar sobre isso, sobre a postura da minha esposa. Mas ela desrespeitou minha esposa e eu fui de modo um pouco agressivo. Graças a Deus que não deu uma porrada, mas minha vontade era bater, mas não bati, entendeu? Mas vamos deixar acontecer. Vamos para frente, né? Eu acredito que todo mundo está vendo o que está acontecendo. Eu acredito na mudança, né? Essa desgovernança que está berimbau em todos os sentidos. Eu preciso também me posicionar em relação aos festejos juninos lá do estádio. Eu trouxe aqui na tribuna a última sessão que nós tivemos em relação aos alunos do Colégio Daniel, os alunos que têm déficit de atenção. Eu trouxe para comparar, para ter noção do que se trata um estádio meu. Eu falo com você porque você é desportista igual a mim, eu já fui jogador de futebol. As pessoas, aqueles alunos precisavam pisar ali na grama para entender como funciona um estádio de futebol. Porque a festa ali que eles foram visitar, o palco armado, tudo orquestrado, não leva ninguém a nada. Festa não é futuro de ninguém. Aquilo é passageiro, a gente gosta. Eu gosto de festa. A gente curte, já curti muito hoje, mas não. Até porque... Desculpa. Até porque, Marília, eu gosto de forró. Descaracterizaram a festa do nosso município. Eu gosto de Henrique Juliano, gosto de Luan Santana, mas eles têm os seus momentos. Eu gostava de curtir Mastruz com Leite, Calcinha Preta, Cavalo de Pau, Colher de Pau, Flávio José, Ademário... Gente, isso é fantástico. Eu gosto de curtir isso. E precisa mudar. E precisa mudar. Flávio José mesmo teve uma posição dele, um posicionamento dele, que ele fala, né? Ele fala sobre as bandas que eram super valorizadas nessas épocas, e quando ele, que para mim hoje é o rei do forró, Zé, morreu Luiz Gonzaga, ficou Flávio José no lugar, e outros também, Ademário Coelho, Alcimar Monteiro, que também eu gosto, mas que não valorizam esses artistas, e a gente precisa valorizar nossos artistas da terra e os artistas que realmente são forrozeiros. A iluminação do estádio foi uma das melhores que já existiram. O estádio todo iluminado. Eu acredito na segurança, ali é melhor por conta da segurança. Mas eu tenho outra opinião em relação à festa lá no estádio. Eu tenho uma outra opinião. O vereador Denilson tem uma outra opinião. Não lá no estádio. Eu vou dar parte à Juliane, até aproveitar e beber água, Juliane. Eu preciso.
1: Vereador,
7: abre, por favor, o microfone, Juliane.
1: Eu hoje ainda não vi preparada para tratar do assinte, da falta de vergonha, que é o uso do dinheiro público com aquela festa privada, onde a gente não sabe qual foi o contrato com a cervejaria, que não foi publicado. Você não sabe como foi a construção daquele camarote, porque até hoje não foi publicado, onde você não sabe sequer o valor que custou o Luan Santana. É uma festa privada. É uma festa deles, para eles e com eles. Onde ninguém desta casa, por exemplo. Porque pela democracia, como é o dinheiro nosso, era para ter, por mais que eu não vá, era para ter recebido o convite ostensivo a participar dos festejos gastos com o nosso dinheiro. A festa é deles, para eles e com eles. Certo? Não é nossa. Mas tira-se sim o dinheiro do esporte, porque toda a arrecadação do município com cultura, vereador Deni, toda, é única e exclusivamente com São João. Única e exclusivamente. Se você for olhar toda a execução orçamentária da cultura, esporte e concessão de Jacuípe para o ano 2025, e 26, toda é única, única em 5 dias de festa, que ano que vem já foi anunciado que serão 7 dias de festa. Para tanto e portanto, meus amigos, 15 milhões, tira-se sim o dinheiro da saúde, da educação, sim. Sabe por quê? Hoje o berimbau, nem a arrecadação própria tem mais. O berimbau, nem a arrecadação própria tem mais. A ineficiência dessa

0: do festejo e não tinha soro lá no hospital. Não tinha soro no hospital Rubens. Entendeu? Como é que não tira o direito do cidadão? Juliane falou: a festa é deles, para eles e com eles. Mas o dinheiro é nosso. Quem paga a festa é a gente. Uma festa privada. Privatizou a festa do São João. Você só pode tomar um tipo de bebida. Você não pode entrar com sua bebida, mesmo um copo descartável. Você agora, eu também vi, já tem anúncio aí de 7 dias de festa para 2027. Por quê, gente? Porque é lucrativo, é bom. 5 dias, mas 7 é melhor. 7 são mais. Quanto mais, melhor. E o povo sangrando. Cadê o 13º dos servidores? Que eram pagos no mês de junho. Cadê o 13º deles? Cadê o 14º dos agentes de saúde? Ficou para onde? Ficou para festa? São valores investidos, troca de valores. E quando eu falo a questão das crianças do Colégio Daniel, Juliane, é isso aí, é inversão de valores. Aquele público lá, aquelas crianças precisavam sentir, saber o que realmente aquilo significa. Não festa zoada, barulho, eu gosto, já falei que gosto de festa, não sou contra. Pode contratar quem for lá, mas que dê prioridade aos forrozeiros, né? Como era. Quem trouxe para cá o São João, mérito da prefeita Tânia Uchida. Mas quando ela governava, hoje não é ela que governa. É Bambam, é Mitsui, quem governa são eles. Quem faz o São João são eles. Entendeu? Cadê o São Pedro do Picado? A Praça do Picado estava lá fechada até o dia de hoje. São valores investidos, invertido, perdão, sacrificando os garis nessa época, Juliane, que é uma tortura para eles. Essa época de festejo junino, eles se doam, eles se transformam em dois ou três cada um para manter a cidade limpa, mas não dá conta, gente. Cadê a valorização desses garis? Cadê o incentivo para eles? Cadê o agrado? Meu avô dizia que o agrado é quem faz a demora. Entendeu, Edson? Quando você é agradado, você permanece por ali, né? Mas quando você não é agradado, Juliane, já foi. A gente precisa agradecer, precisa entender, né, o serviço dele, compreender a doação que eles fazem, né, nessa época de festejo junino e também se compadecer, ajudar a esse público. Então, é isso aí. Eu gostaria de agradecer, né, a força da Polícia Militar nos festejos juninos. Eu sei da intensidade do trabalho deles, a Guarda Civil Municipal da nossa cidade, todo o setor de segurança, né, que fez parte daquele evento para que acontecesse sem algumas ocorrências, né? Eu acredito que não teve muitas ocorrências nesse período, né? Diferente daqui da praça, mas eu já falei que eu tenho outro pensamento em relação ao São João lá de Birimbau, lá no estádio, que para mim é uma festa privatizada. Com dinheiro público, a gente precisa participar, a gente precisa tocar naquilo que é nosso, entendeu, Milton? A gente precisa reconhecer isso. E esse governo, esse desgoverno que está aí, não está fazendo, na minha opinião, fazendo certo com dinheiro público. A gente vê diversos contratos aí, eu tenho aqui, pena que eu não vou poder falar sobre isso agora, mas em outra oportunidade falarei. Já passam de mais de 10 milhões de bandas aí. E fora palco, arrumação, a cidade mesmo não foi arrumada. Bandeirola, o clima, Copa do Mundo, era para ter o clima de bandeirolas, né? Bandeirolas na praça, nas ruas, iluminação, mas infelizmente descaracterizaram o São João. E a gente, quando fala de cidades vizinhas, ficam mordidos, né? Porque em Coração de Maria tá um brinco, um luxo. Parabéns, Clay, mais uma vez. E tem a parte sim, pode falar antes que acabe. Pode falar, Simone.
1: Oi. O senhor falando desse jeito, vereador, eu lembro, quando eu ainda não morava na cidade, há 17 anos atrás, eu vim.

0: Eu já vim aqui em outras épocas, curti, né, o São João, que eu não era cristã. Graças a Deus, hoje eu agradeço a Deus por ser cristã, não vou mais na festa, mas eu lembro do clima, o senhor falou em clima, e eu lembro do clima de quando chegava aqui, como era, né, que a gente já vinha de lá de cima, a iluminação, ela já vinha desde lá da chegada, né, da cidade, e já a gente já chegava já no clima, né, da festa do São João, e realmente, hoje a gente não vê mais isso. Hoje eu não faço mais parte da festa, mas eu acredito que as pessoas que vão para a festa gostariam sim de ver essas raízes voltarem, né, para a nossa cidade. Obrigado, vereador. Deus abençoe.
1: É isso aí, Simone. Sim, obrigado. Eu me despeço aqui de todos vocês. Um ótimo final de sessão para todos e até a próxima sessão, se Deus nos permitir.
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3: Bom dia a todos. Bom dia, senhor presidente. Bom dia, meus colegas vereadores. Bom dia a todos vocês. Passo presente hoje, no dia aqui hoje. Muito obrigado pelo presente todo. A minha amiga e esposa do meu parceiro ali, vereador Gassi, obrigado por você estar aqui hoje. Edson Bocão aí, parceiro, né? Saudar toda a imprensa da nossa cidade, aonde leva nossas informações, nossas ideias, a todo o nosso povo da nossa cidade. Mandar um abraço também para o meu deputado Binho Galinha, pré-candidato, deputado. A David Bacelar também, meu pré-candidato, deputado federal. Também mandar um abraço para David Bacelar. A seu Humberto Cedrais, um parceiro aí da equipe aí também. Falar desse pessoal, eu falar também de Edson Bocão também, Edson. Através de você, Edson, eu quero mandar um abraço de gratidão a todos vocês que estão se manifestando. Aonde quero também dar esse apoio ao nosso deputado Binho Galinha nas próximas eleições. Eu trago esse nome aqui na cidade porque ele não veio aqui para mostrar nada, ele já mostrou, né? Ele já trouxe o resultado. Tem mais coisa também que ele tentou trazer e não conseguiu chegar na cidade ainda, né? O vereador Gatti sabe disso, né? A gente temos aí as casas populares que tivemos nas nossas mãos para trazer na cidade, 80 casas, não conseguimos entregar essas casas aqui, né? Teve aquela. Um projeto, né, dos OBS, né, dois OBS também, que a gente também conseguimos também através do nosso deputado. Infelizmente, não conseguimos também instalar na nossa cidade. Fico muito triste sobre isso, né? Mas, enfim, mas eu quero deixar minha gratidão ao nosso deputado Binho Galinha por todo o esforço que ele tem feito para poder fazer nosso mandato valer mais. Falar, né, deputado, eu vou falar logo também, iniciar logo minha fala. Ia deixar por último, eu vou iniciar logo, falar sobre o nosso São João, né? Muito feliz em saber que o São João aconteceu, com a maior segurança que teve, né, através da Polícia Militar, da Guarda, né? Não fui, fiz igual ao André do Picado, do vereador, também não fui lá nenhum dia, porque o ano passado eu fui, porque era uma novidade, onde eu queria conhecer como era que ia ser a estrutura. Fui 2 dias e identifiquei que foi bom, mas teve falha. Mas eu entendia que o ano que vem ia ser melhor. Infelizmente, não foi melhor. Foi uma decepção. Eu digo isso não é por mim, não. É porque eu estava na rua ouvindo as pessoas. E as pessoas, todas, eu não vi uma pessoa falar bem do nosso São João. Eu fico triste. Foi uma festa privada, realmente. Posso falar porque. As pessoas tentou entrar com água, com bebida, com garrafa plástica, não conseguiram. Fizeram jogar as bebidas fora. Essa festa não pode acontecer isso, gente. Esse dinheiro foi o povo que pagou, né? Essa festa, quando foi para o estádio, vereador Veiga, ela, infelizmente, levou a festa para o pessoal que tem mais condições. O nosso povo da Coreia, do Tabuleiro, da Cajá, né, do Otizeiro e essas comunidades mais distantes, infelizmente, não foram nas festas. Eu digo porque eu andei nas comunidades para fazer uma investigação mais a fundo e descobri que a maior parte dos povos não foi para a festa, que não tinha condições, estava tudo caro, churrasco R$ 15, a bebida, né, era um sabor só. Infelizmente, as pessoas. Eu rodei um balão pela cidade na hora da festa, que teve o maior fluxo com o Luan Santana. E eu vi vários carros, tudo engarrafado em todas as entradas da cidade. Então, essa festa, o pessoal de fora, pessoal de fora curtiu bastante. Eu tenho certeza, tá todo mundo falando bem da nossa cidade lá fora, mas o nosso povo não tá falando bem da festa. Inclusive, hoje de manhã tive mais um relato. Mandei o um cara limpar o carro de minha irmã, ele chegou e falou: Pio, pelo amor de Deus, trabalhei o dia todo. E aí me arrumei todo, quando cheguei na festa com minha esposa, quando fui entrar, o policial só sai, ninguém entra mais. Então, isso é triste, é muito triste. Eu queria falar, mandar um recado para a prefeita, não meio recado, mas um recado do povo. Falar para ela que ela devolva o São João de Birimbau. O São João de Birimbau tem que ser na praça. Esse São João lá no estádio não é de Birimbau. Esse São João é da família dela e do povo de fora. Birimbau não curtiu o São João. Esse é um recado que o povo mandou trazer aqui e eu tenho que falar. Porque se eu não representar o povo, eu não posso estar aqui. Porque quem votou em mim foi o povo. Eu não estou lá de prefeito, não estou do lado do presidente da Câmara, não estou do lado de nenhum vereador aqui. Eu estou do lado do povo, foi o povo que me botou aqui. Então, eu tenho que trazer aqui a reclamação que o povo me trouxe. E eu não vou me calar. Entendeu? Eu não vou me calar e toda vez que eu tiver uma reclamação do povo, eu vou trazer aqui sim na casa. Entendeu? Como eu falei, falar do São João, velho, foi muita, muita, muita decepção. Eu sinto a palavra aí, vereadora Juliane.
0: Alô, vereador, obrigado pela parte. Parabéns por suas colocações. Eu fiz uma enquete, eu estava o único dia que eu fui na rua, além de sair nas Januárias. Então, o sucesso que foi os arrastões, um sucesso, porque é festa de rua. A nossa festa é de rua e do povo. Um sucesso. Tá aí lei, tá aí todo mundo. Valdez, arrastão do Valdez. Não existiu um arrastão que foi fracassado nesse São João. Que o povo gosta de estar na rua. E eu fui em Thiago Aquino. Porque quantas vezes eu vinha falando aqui que o povo queria o quê? Uma festa na rua. Quantas vezes a gente estava aqui batendo nisso? Um sucesso, o povo nem saiu da rua quando terminou a banda. Um sucesso.
3: Verdade.
0: Custo baixo, não precisa comprar palco, não precisa alugar palco, não precisa fazer camarote, não precisa fazer nada. Todo mundo bebeu o que quis. De Heineken a Cristal. Tudo. E, finalmente, os barraqueiros, meu amigo, que tiveram prejuízo na festa, que muitos tiveram. Tiveram um pouco de lucro na segunda-feira. Então a gente está aqui, não está defendendo interesse de ninguém, não, de família da gente, não. Certo? Porque os meus filhos, eu ensino a estudar e a trabalhar para não depender de estar tá se locupletando do poder público. Certo? Então, meu amigo, parabéns. E o povo que é a festa do povo, que é para o povo, porque quem está pagando é eles. Que o povo do Picado não curtiu o São João, o povo do Peça não curtiu o São João. O povo da Gameleira adorou o arrastão de Jorge, amou o arrastão de Jorge, cheio. Certo? E o povo quer festa é na rua. Obrigado pela paz, Pedro.
3: É isso aí, Juliane. Você me fez também lembrar, né? Ontem, como você falaram aí que já foi anunciado o São João do ano que vem, em 7 dias, eu não fui pra festa para ficar acompanhando de fora e acompanhando também a rede social. O que foi que eu descobri, né? Mais ainda, ontem não. Você pode olhar aí no site de Genipax a matéria. Ontem eu estava em 213 comentários. Eu li um bocado, velho. Não vi ninguém falando que gostou do São João no site de Genifac. Pode observar. E a prefeita tem que entender. Vai para a rede social, prefeita, e vai olhar o que o povo quer, né? A reclamação já é muita, velho. É o povo que está falando. É o povo que está falando. Se a senhora representa o povo, você tem que fazer a vontade do povo. Entendeu? É isso, é a minha indignação hoje. É com muitas reclamações. Os barraqueiros, vereador Juliane, eu tive. 5 horas da manhã, assim que não, eu fiquei sabendo que Tarone não ia tocar, eu levantei rápido, falo 4 horas da manhã todos os dias, fui lá, lá para ver, lá. Foi a hora que eu fui, não, São João. 5 horas da manhã, depois que tudo parou. Por que eu fui lá? Ver os barraqueiros, velho. Porque eu já sabia, eu sou comerciante, eu fui comerciante. Entendo perfeitamente a logística como é. A cervejaria, ela entrega a cerveja, o pessoal lá dentro, ela não recebe o retorno se você não vender. O pessoal, tinha uma menina que eu encontrei uma menina, não sei o nome dela, ela estava chorando. Inclusive o secretário Moisés estava próximo. Ela estava chorando, dizendo que, poxa, que merda que eu fiz. Pegou todo o lucro que ela tinha ganhado e comprou todo de cerveja de novo para dobrar o dinheiro. Na festa de Tairone, sabia que a galera toma uma, né, com força. O que aconteceu? Tairone não veio. A menina ficou com a cerveja lá agarrada, a Taipava. Né? E aí o que acontece? Não pode devolver. O lucro dela ficou agarrado na Taipava. Aí o secretário Moisés me falou que ia ter a festa na praça, que ele podia vender lá. Me diga uma coisa, gente. Birimbau não é acostumado para o pessoal beber de Taipava. Ela vai Taipava para a rua para o pessoal consumir outra cerveja. A cerveja de Taipava dela, tenho certeza que muitos que levaram para aí, que picou com a cerveja, está ainda com a cerveja agarrada. Porque na praça estava vendendo Skol, Brahma, Heineken, o pessoal estava bebendo muito. Então, é prejuízo, gente. É prejuízo demais para esse povo. Tem que rever essa situação, tem que rever. O que mais certo ainda será trazer o São João para a praça. Trazer para o São João para a praça, deixar as pessoas vender a bebida que quiser. Aí, os barraqueiros, não sei se vocês estão sabendo, cada um pagou R$ 1.500 para estar lá dentro. Né? Não foi de graça. Cada um barraqueiro pagou R$ 1.500. Né? É como o Juliano falou, a gente quer ver sobre essa situação, desse arrecadamento desse dinheiro, né? Que foi o povo que pagou, ainda teve gente ainda pagando para trabalhar lá dentro. Tomara que esse dinheiro vá para a comunidade, que passe os asfaltos, que passe as praças, que arrecadou. Porque, infelizmente, o povo da roça não vê nada. Iluminaram a cidade toda, como o Simone falou, lá no, na região do estádio lá. Você fala dos bairros aqui, né? Como eu falo, eu sou um vereador, gente, e sou do povo, velho. E principalmente do que mais precisa, né? O pessoal não entende muito isso, não, muitas pessoas, mas as comunidades não entrou uma lâmpada desde o ano passado, do São João do ano passado, não entrou uma lâmpada. Não é desse ano, não. Do ano passado não entrou uma lâmpada na comunidade. E aí chegou a lâmpada e acabou de novo, né? A de estrada, eu fui com o ônibus ontem, né? Pegar o pessoal lá no tabuleiro e depois para Cajá. O carro quase que ele dava um problema, começou a falhar, porque eu andando de segunda e terceira o tempo todo no ônibus. O ônibus que quer desenvolver velocidade e a gente fica amarrando o carro. Então o carro acaba ele sentindo. E cheguei na rua ontem com o carro apostando mesmo, quase não chego na cidade ontem. É fazer uma pena na Secretaria de Obras, que ele olha a estrada das comunidades, gente. Está todo arrebentado aí, chegou o inverno aí, arrebentou, falei antes para fazer antes, não fez, agora está aí o um problema. Que é com mais trabalho. Consegue consertar? Consegue. Só comprar material e jogar e consegue resolver. Não vai dizer que a chuva atrapalha, que a chuva não atrapalha, é só querer fazer o trabalho. Então, eu minha fala hoje, por essa forma aí, em relação aí a administração da nossa prefeita Tânia Yoshida. Ela, mais uma vez, não pagou os funcionários. Eu pensei que isso não ia acontecer mais nunca. Eu falei com o pessoal na época da campanha, falando que aí. Que Dona Tânia, ela não ia fazer mais isso, que aconteceu antes, porque já aconteceu comigo quando era funcionário, né? Contratado, eu fiquei sem receber salário, várias festas, final de ano, São João, e a coisa é terrível, velho. Chega no Natal, chega no São João, não tem seu dinheiro para fazer tua ceiazinha, para comprar tua roupa para os seus filhos. Rapaz, isso é muito triste. Eu, meu amigo Baíta, falecido, Baíta, ele sempre brincava comigo, me chamava de Panetone. Porque uma vez eu acabei deixando minhas lágrimas perto dele. Eu falei assim, pô, velho, não vou conseguir comprar um panetone para meus filhos hoje, Natal, né? Na época, o vereador, o presidente da Câmara, Pedro Delegado aqui também, teve, não, presidente era só vereador, né? E aí, a gente não recebemos salário no final do ano. E eu não tinha o que botar na minha casa, velho. Eu já estava devendo, né? Eu também sou igual a muitos daqui dentro. Eu também pego dinheiro emprestado na mão de agiota também. Estou devendo, velho. Eu devo. O meu mandato hoje eu pago para ser vereador de Mirimbal. Eu não tenho vergonha de falar para ninguém, não, mas estou satisfeito. Entendeu? Estou devendo e sei que posso pagar, porque estou recebendo bem, estou pegando meu dinheiro, pagando a todo mundo. Entendeu? Mas eu fico triste, não é para estar acontecendo isso, não. É para estar andando melhor, podendo estar resolvendo a vida das pessoas. O que eu entendo é que a secretaria, né, do governo da prefeita Tânia Yoshida, não sou acatado, não, ninguém fala, não resolve as minhas demandas, por quê? Eu hoje ando na comunidade e eu, graças a Deus, as portas estão todas abertas para mim, velho. As pessoas me cobram porque eu sumi. Há por ciúme que as pessoas, quando falam de mim na rua aí, ah, eu sumiu. Isso é o quê? Isso é sinal bom, rapaz. Positivo. Porque eles estão com saudade de mim, né? E aí o que acontece? Se o secretário de obra fazer as minhas demandas lá, que eu peço para fazer, eu não ia mais ser candidato a vereador, não. Não. Pode ter certeza. Eu era candidato a prefeito. Mas a secretaria, ela não faz questão que você se levante. Quando você ganha para o vereador, a secretaria ela trava tudo para você não poder fazer seu trabalho, irmão. Porque não é para você fazer para mim, não, que eu não peço nada para mim, irmão. Peço nada para mim, peço para o povo. Infelizmente, eles dizem que não escutam e não me atendem, né? Então, eu estou muito triste com o mandato da prefeita, estou sim, estou, né? E eu vou estar agora. Novo semestre, fiscalizando mais de perto as coisas. Quando o Pedro de Mara Branca parou de beber, é porque para prestar atenção. Porque todo dia uma demanda, todo dia uma exigência do povo, e eu não posso estar na porta do bar, não posso estar bebendo, porque eu vou me atrapalhar. Eu quero estar ciente, como eu falei aqui do presidente da Câmara, não posso fiscalizar uma prefeitura se eu não consigo fiscalizar a Câmara de Vereadores. Hoje eu entendo uma boa parte que acontece aqui dentro. E agora estou partindo para a prefeitura de Birimbau. Estou fechando aí mais de 1 ano e 6 meses de mandato. Pode ter certeza. Eu tenho buscado informações junto com a doutora aqui dentro, doutora Clara, para eu poder fazer a fiscalização, não machucar ninguém não, entendeu? Mais séria. Eu vou cobrar. Pode ter certeza que a partir do próximo semestre que sair e voltar a Câmara de recesso, eu vou trazer muitas coisas aqui para a Câmara. Vou trazer sim, entendeu? Eu quero pedir desculpa a vocês, porque quando fala do meu povo, quando se trata deles, velho, eu fico nervoso, porque eu não posso fazer mais nada pelo povo, velho. O que eu posso fazer para vocês, eu estou fazendo, né? Não é nem que eu possa. E agora eu pedi um apoio, onde eu trouxe mais um padrinho da nossa equipe, que é David Bacelar. Eu levei a demanda do que está acontecendo comigo, né? Eu estou sozinho aí, junto com Deus e Binho Galinha, para poder manter aí um suporte mínimo para o povo, que não é fácil. Eu sei que muitos me julgaram que eu ia não aguentar chegar. Não, o Pedro vai aguentar isso aí, o Pedro não vai aguentar. Mas eu vou aguentar porque eu estou com Deus. Né? Levei a demanda para Deus bacelar, falei o que está acontecendo comigo. E ele prontamente também se manifestou e disse que vai me ajudar para a gente manter esse ônibus aí até acabar o meu mandato. Em nome de Jesus. Então, quero pedir obrigado a todo mundo. Falar também do pessoal da Vila que me fez aí uma cobrança, que está um acúmulo de lixo lá na Vila Esperança, professor Gatti. Pedir desculpa ao pessoal da Vila Esperança por não estar ausente lá. A gente se dividiu aqui, né, em três para poder estar em algumas demandas. Deixei o professor Gatti aí lá por cima, lá do João Paulo, Peça, para ele poder pegar essas demandas lá, porque eu estou com as demandas cá, eu estou trabalhando diretamente com 9 comunidades. Não é fácil, não. Então, eu deixei com o Gatti para ele resolver as coisas lá. Chegou o problema de limpeza na vila, que tem mais de 15 dias que foram limpar a vila. Então, peço ao secretário aí. As empresas, eu estou sabendo que não foi passado o pagamento do pessoal da empresa, né, do lixo, por isso que está tendo esse problema, essa dificuldade de limpar a cidade, né? Então, a empresa nem tem tanta culpa, né? Então, quero agradecer a todos, né? E ressaltar que Pedro Mário Bronca, ele é vereador do povo, e principalmente do mais humilde. E deixar uma frase do Salmo 120, do Salmo 23. Ainda que eu ande pela sombra do vale da morte, eu não temerei mal algum. Bom dia a todo mundo.
2: Com a palavra, vereador Gás. 10 minutos, vereador. Bom dia a todos. Deus proteja. Saúdo a mesa em nome do presidente Borrego. Em nome de todos os meus colegas vereadores, se sintam todos abraçados por esse grande amigo aqui. Como já falei com vocês, que aqui para mim não existe oposição. Existem funcionários do povo. Né, Pio? Que ser vereador não é uma empresa privada, né? Ser vereador é um cargo que o povo lhe dá para defender ele. E sem Deus nem tente, hora nenhuma. Dá um abraço também para Jutar Araújo, dizer que muito obrigado por tudo e vamos seguir em frente. Já Equipe Notícias, educadora, né, todos os meus colegas, minha esposa que veio hoje aprender política, também está por ali, né? Mais tarde eu dou um trabalho, fica mais fácil. Dizer a vocês que, para mim, eu disse que a gente defende a bandeira, professor, do esporte e da cultura, e a gente vamos colocar o braço onde a gente alcança. A gente vivemos momentos um pouco complicado, mas eu quero que agora, no segundo semestre, aí, a gente consiga realizar algumas coisas. Estive conversando com o secretário um tempo atrás e falei que conseguisse devolver pelo menos aquele campo lá do Bessa, lá para as crianças, para os meninos brincarem, mas acho que o período de chuva, vamos dar uma segurada também até melhorar. Mas a gente temos que seguir trabalhando. Todos aqueles que cometem um erro, uma hora vai ser cobrado e vai pagar pelo seu erro. Então, eu vou seguir o meu mandato da maneira que tem que ser. A gente cobra, Pio, que a rua tá cheia de lixo, a gente cobra que tem que limpar, a gente cobra que tem que ajudar o povo. Mas a gente vai até onde dá. Não dá, a gente não pode fazer nada. gente não pode pegar uma empresa e contratar para limpar, que aí a gente também, do mesmo jeito que a gente responde, a empresa também que a gente contratar responde também. Então a gente às vezes tem força para isso aí, para contratar, mas a gente não pode. Então a gente vamos, né? Eu sei do da vila, e o pessoal falou que passou São João lá, não fizeram a limpeza, né? E a gente orientou sim, a gente cobrou sim, mas a gente temos, né, uma gestão municipal e ela deve saber a hora certa e o momento certo de ir lá fazer essa limpeza, né? A gente não podemos estar alimentando e poluindo a mente do povo. Como eu sempre falei, fiz umas indicações, eu só falo delas quando realizar. Eu não vou poluir a cabeça do povo com tantas indicações e no final do mandato nenhuma ser realizada, aí eu menti. Então, eu não faço indicação por conta própria minha, eu faço porque o povo precisa, é a necessidade do povo, não é porque eu quero. Então, a gente somos seres humanos e somos funcionário do povo. A entrevista da gente foi com o povo, eles saíram de casa para dedicar a você um voto, para lhe colocar aqui. Então, você tem que trabalhar para ele. Esquecer algumas coisas, algumas regalias de algumas coisas, que para mim isso não justifica nada, né? Como o professor falou mais cedo, os arrastões foi show de bola, todo mundo feliz nas ruas, vendendo as suas coisas, uma segurança que, pela idade que eu tenho, nunca vi na cidade um São João, uma segurança 100% nos arrastões. A Guarda Municipal, Polícia Militar, Polícia Civil, que às vezes nós esquecemos da Polícia Civil da cidade, mas a Polícia Civil da nossa cidade trabalha, e os caras são comprometidos e estavam também dando essa força para que a festa e a segurança do nosso povo e nossos visitantes seja com muito cuidado. Mas a gente vamos seguindo, né, lutando, né, levando a cultura. É igual o esporte, a gente paramos o futebol, mas ganhamos as cavalgadas, as montarias, que são coisas que hoje estão aí movimentando a cidade, de qualquer forma. Sempre tem uma montaria, né, professor Dani? Tem um vendendo uma coisa, sempre tem uma cavalgada ali, outro está vendendo outra, estão movimentando, mas eu creio que agora, depois do São João, o esporte funcione com mais potência no nosso município, né? Que eu tenho certeza que vai acontecer. E a gente seguimos aí lutando. A parte da PO aí, por favor, abre o microfone de PO aí.
3: Então, na pauta aí dos arrastões, né, que eu acabei esquecendo, falar dos arrastões, mandar um parabéns para todo mundo aí do Bini Bahia, das Puderadas, do Piriguete, em especial ao pessoal do Baldez, em nome de Anderson, sua família Anderson, parabéns pelo evento, viu? Pode ter certeza que foi show mesmo. Tentaram estragar, né? Tentaram estragar de todas as formas, botaram polícia para travar o arrastão para não sair, teve essa situação que muita gente não sabe. Desceu um decreto meia-noite para que o arrastão mudasse de lugar. O arrastão já vinha com mais de mês anunciado. Quando chega meia-noite, saiu um decreto da prefeitura de Birimbau mudando o arrastão para as lajes. Se tivesse falado antes, a gente fazia tranquilo, o pessoal ia fazer. Eu sabia, porque ficava até melhor. Mas passaram o decreto meia-noite. Como é que ia falar com os fulião que o arrastão não ia sair mais daquela localidade? Imagine. Né? Faltou falar sobre isso aqui, né? A polícia foi, faltava 40 minutos ainda para o show do cantor de Psirico, né, terminar, e aí foi obrigado a desligar o som. Na hora que teve problema com Marília, foi, eu estava próximo e vi de perto, né, o cantor queria tirar foto com todo mundo, gente. Fez uma fila de gente, com criança, tudo para tirar foto. E foi quando apareceu a senhora prefeita e mandou tirar o trio de lá para descer para Palmeira. Aí foi que o pessoal ficou chateado com Marília também, né? Porque infelizmente, ela exaltou, foi, mas é normal, o ser humano é normal exaltar. Porque você estava já de hora, a hora ali para tirar foto, de repente não podia tirar mais, sendo que o cantor queria tirar foto. E aí foi proibido para o descer e as pessoas não tirar foto. Aí que rolou toda aquela polêmica ali, né? Então, Mandar um abraço para toda a galera do Raitão, o pessoal do Baldeza aí, a comunidade do Baldeza, pode ter certeza que eu vou me envolver mais ainda, vou estar junto com vocês ano que vem, aí, em nome de Jesus, viu? Pode contar com o vereador Pedro, eu tô colado aí. Valeu?
2: Tranquilo, Pedro. Falar dos arrastões é uma coisa muito boa. Eu, bem antes de ser vereador, ajudava vários arrastões. Vou continuar ajudando todos aqueles que me procurarem. Como os que me procurou, todos teve meu apoio, minha ajuda. E pode ter certeza que todo ano que me procurar, eu sendo vereador ou não, vou ajudar da mesma forma. Sem olhar quem. Assim me procure, que o não vai ter hora nenhuma. Porque a gente não podemos mudar a nossa origem, a gente não podemos mudar da noite para o dia. A gente tem que ser verdadeiro com as pessoas e ajudar da melhor maneira possível. E como sempre falo aqui, colocar o braço onde alcança. Certo? Então, parabéns a todos, porque organizar um arrastão não é uma coisa que a gente só é organizar um arrastão. A gente bota um arrastão na rua, como todos que colocam, eles levam alegria para o povo, eles têm a preocupação com a segurança. E pelo que eu vi esse ano, o povo ficou muito feliz com todos os arrastões. E que todos respeitem todos os arrastões e tirem um chapéu para todos aqueles que fizeram um arrastão esse ano e colocou na rua, porque não é só colocar um arrastão na rua. Eles levam aí 2 meses, um tempo de endoidar aí, para cuidar dos arrastões deles. Mas dizer a vocês que tem uma via de escape para vocês não sofrerem tanto com essas bandas aí que vocês têm que vender as camisas. O ano que vem, procure mais cedo os vereadores, que vocês vão ter banda ao nível de Piscirico, ou melhor do que Piscirico ainda, para poder abrilhantar os arrastões de vocês, todos os arrastões. Porque a gente somos da cultura, às vezes a gente não tem um dinheiro para contratar, mas nós temos um amigo que vai trazer a banda, que vai ajudar o município a abrilhantar cada vez mais. Então, você trazer uma banda para nossa cidade, para brilhantar um São João, os arrastões, isso é importante para o nosso município demais. Isso é uma coisa maravilhosa, né? Arrastão do Baldez aí, família Xavier, povo do Baldez aí, um abraço, um carinho especial. Você estava para todo mundo, não foi para todo o Brasil ao vivo. Você estava para todo mundo ao vivo. Ó, o microfone de Bega.
1: Realmente, Gacho, obrigado, viu, Gacho, pela oportunidade. Como o Juliane já tinha dito aqui, né, os arrastões, eles arrastam mesmo e deixam lucro para os comerciantes. O povo compra de tudo, compra escola, compra tudo e come tudo. Perdão, compra tudo e come tudo, o que tiver pela frente. E aí tem o lucro, pô. É por isso o apoio dos arrastões diante da prefeitura. Eles têm que apoiar, porque traz lucro para a nossa cidade. Mas o de lá do estádio não traz lucro para a cidade, não. Só traz lucro para os dela. Eu agora mesmo eu recebi uma mensagem, vereador Gachi, que tem desconto para PCD. Desconto de credencial para entrar na. E a pessoa comprou inteiro. Depois que veio dizer que tinha desconto, é 50%. Essa pessoa comprou um copo de Luan Santana, copo vazio de Luan Santana, e foi impedida de entrar no estádio para assistir o show de Luan Santana com copo de Luan Santana. Foi impedida. Comprou o copo do artista e foi impedida de entrar no estádio. Gente, pelo amor de Deus, não sabe fazer festa, não faz. Obrigado, viu, Gasto, pela oportunidade.
2: Tranquilo, vereador. É como a gente vem falando, a gente quer ajudar de alguma forma. Então, quando a gente quer ajudar, abracem a ajuda de bom coração, não tome para o outro lado. Porque os arrastões ou São João, em ano de política, é como o vereador André falou, é perigoso, a política é perigoso, né? Mais perigoso para aqueles que não se sentem capazes de fazer uma caminhada política com tranquilidade, com clareza. E a gente não vamos parar, professor Dene, de ajudar na cultura de todas as formas. A gente não vamos parar de ajudar o povo que colocou a gente aqui, certo? Às vezes eu digo que a gente acordamos todos os dias, tudo tem todas as suas demandas. Como o Pio falou, pago para ser vereador. Eu, se eu pudesse, eu pagaria em dobro para ser vereador, desde quando fosse para ajudar o povo de Birimbau, aquelas pessoas que realmente merecem, e a todos aqueles que também não têm acesso a gente, né? Que tem um ditado muito grande que diz assim que o mal não se paga com mal, se paga com bem, porque às vezes você vai salvar aquelas pessoas que estão com a cabeça um pouco meio atrapalhada. Mas, desde já, dizer que Deus abençoe a todos e que continuem lutando cada um pelo seu mandato e continuem ajudando o povo da melhor forma possível. Que nós estamos lutando aqui nessa casa, presidente, para que as coisas voltem ao normal e todos os funcionários se sintam bem felizes, que eu acho que essa semana aí vocês vão estar todos tranquilos. Muito obrigado. Uma palavra, vereador Francisco Chico de Quito.
4: E a
2: 5 minutos, vereador.
4: Bom dia a todos. Bom dia a todos. Quero agradecer ao meu amigo, meus colegas vereadores, meu presidente Carlos Augusto Borrego. Quero mandar um abraço aí, Danilo, aí, professor Danilo. Um abraço, Danilo. Mandar um abraço a todos os guerreiros de Tanyoshi aqui presentes, a todos vocês aqui presentes. Agradecer a todos vocês. Quero mandar também um abraço para pré-candidata Mixo Yoshida, minha candidata a deputada estadual Mixo Yoshida, Bambam, Jutana Araújo, Maguila Sam, Maria Karatê, Pinto Táxi, Ademir, Ira, Lu, meu amigo Lu, e a todos. E também mandar um abraço também para Anitta Brito da Gameleira, minha amiga Anitta Brito da Gameleira, de 94 anos, um abraço, está ouvindo a Câmara, nós vereadores falando aí, parabéns, Anitta, e ouça mais, eu sempre preciso mandar um abraço para você, Vinita, um abraço para minha amiga Anitta da Gameleira. São João muito bom, organizado com São João Cuípe. O pessoal fala muito do São João, mas São João está prefeita Tânia Yoshida. É uma prefeita que luta pela cidade para estar tudo certo como Deus. Quem é a prefeita do Brasil que fica de 7 da noite no portão da festa até 7 da manhã? Não existe. Aquilo ela faz isso aí é para o povo de Conceição para dar certo. Para as festas dar certo como Deus. Em organização, em segurança, quero parabenizar a Polícia Militar, os Guardas Municipais de Conceição de Jacuípe e a todos vocês aí também que organizou a festa de Conceição de Jacuípe. A festa tranquila, a festa bem organizada, queira que não queira, vocês falam das festas aqui, vá para as festas, a maioria das festas da cidade de Serrinha e outras cidades, foi tudo também, todas as festas teve camarote. Não foi só a cidade de Conceição de Jacuípe, não, muita cidade teve camarote. E o pessoal gostava. Tem muita gente aí da cidade de Conceição de Jacuípe que nem ia na festa de São João. Hoje no camarote vai. E tem gente que tem condições de pagar o camarote. Quem tem condições vai. Eu mesmo não fui, não gosto. Eu gosto do povo, gosto de ficar com o povo de Conceição de Jacuípe. Não fui nem um dia no ano passado, não fui esse ano nem um dia. E não vou no próximo ano, não vou também. Eu gosto de ficar com o povo. Mas tem gente que gosta, que tem condições de pagar, paga e vai. Em Serrinha foi R$ 700 o camarote de Serrinha. E o povo foi. Quem tem condições, vai. Então tá certo. Eu vou assim. Tem vários amigos meus que falam comigo, Chico, eu tô indo no São João hoje com o Birimbau porque eu pago o camarote e vou. Eu acho mais seguro. Fico à vontade com minha família, com minha esposa, meus filhos, eu levo meus filhos também. Quantas pessoas levam seus filhos para o camarote com o São João? Várias pais de família, mãe de família, levou seus filhos para o camarote. Se tiver condições, vai. Isso não tem problema nenhum. Então tá certo. Eu acho isso muito certo. Não é só com o São João que tem camarote. Tem várias cidades que tem camarote. Então tá de parabéns também à prefeitura de colocar o camarote, eu acho certo. Parabenizar também a Gente Fax também, a cobertura do São João, foi muito bom. A cobertura do São João, a Gente Fax, tá de parabéns, a Gente Fax também. Parabenizar também o FanFex da cidade, tá muito bom, bem organizada, tá tudo tranquilo. Parabenizar todos vocês aqui também. E outra coisa também, vou falar com vocês. É também, esses arrastões da cidade de Conceição de Jacuípe, todos têm incentivo da prefeitura do Conceição de Jacuípe, então já dá incentivo. A quase todos, a maioria dos arrastões de Conselho de Grupo, a prefeita dá incentivo. Se não fosse a prefeitura, não existia também os arrastões. Porque a prefeita dá incentivo. É, todo mundo tem incentivo dos arrastões. Então, agradeça a prefeita de Axida. A prefeita, queira que não queira, tem gestão pública. A prefeita ajuda a população de Gonçalves de Jacuípe. Faz tudo para dar certo na nossa cidade. Trabalha muito. Uma palavra para o professor Dene.
5: Obrigado, vereador. Você falou da FanFest, eu cheguei já no finalzinho, mas eu gosto. Quem gosta de festa é eu. É Arrastão do Bahia, eu botei para arrepiar lá, eu lembrei do tempo de Ted Box. Mas a FanFest foi um sucesso. É, não deu tempo de falar sobre isso no meu discurso, mas a praça lotada, os comerciantes vendendo. E de fato ficou um gostinho, Chico, de quero mais. Faltou. Podia ter mais uma bandazinha, porque realmente o povo não queria ir embora, eu também não queria. Mas ficamos lá mesmo sem. Entendi também outro dia, né? Dia de semana e tal, mas assim, parabenizar, de fato, eu acho que essa sacada da FanFest é algo muito, muito bom. E espero que até o final da Copa a gente tenha grandes atrações na FanFest, porque o espírito. Da Copa, o espírito de festa. Lembrei dos velhos tempos do FEAC, né? Quando o FEAC começou e tinha grandes atrações também. Acho que foi uma grande sacada. Então, parabenizar quem pensou na FanFest. Espero que no Jogo do Brasil a gente possa comemorar novamente lá e comemorar até a grande final e que nós possamos ser campeões do mundo e que o Hexa venha. Muito obrigado, vereador.
4: Valeu, Dani. É, o FanFest foi uma prefeita de Yoshida, junto com o Bambam Yoshida e Mixo Yoshida, que criou esse FanFest na nossa cidade. Pra dar tu... E aí eu tenho mais uma coisa, professor Dani. É que ajuda as populações a vender mais, porque no domingo mesmo eu vi várias pessoas já colocando a barraca para segunda-feira para vender. Domingo de noite eu passei e vi. Quer dizer, venderam muito, eu passei depois da festa, a cidade tá de lixo ali na festa, que venderam muito. É, vem na segunda-feira de novo, é domingo, né? Domingo tem o Jogo do Brasil, vai ter FanFest de novo, e outras bandas preferidas anunciou que a gente tem banda também. Eu fui parar o carro, eu rodei a cidade toda para achar o estacionamento, sabe onde fui parar o carro? Lá perto da Embasa, e aqui, por aqui, aqui não tinha lugar nenhum para parar. Muita gente, tá de parabéns à prefeita Antônio com essa FanFest, e vem a mais FanFest aí, prefeita Antônio Xida, no domingo, e vem a festa pro povo de Constituição de Jacuípe. A prefeita que cuida do povo e cuida de todos. Um abraço a todos.
2: Com a palavra, vereador Juliane.
6: Bom dia, senhor presidente. Bom dia a todos os colegas aqui presentes, em especial meu amigo Rafael Brito. Que discurso corajoso. Você falar das execuções que aconteceram em Conceição de Jacuípe, ninguém sabe onde é que deu. Não é qualquer homem que faz isso, não, viu? Tem que ser muito homem, né? Os assassinatos, que ficam por isso mesmo. Por exemplo, a gente viveu aqui, vereador Rafael, uma execução no meio da rua em São Jacuípe, mas não teve uma nota da prefeitura, uma nota. Até mesmo vai dizer o que aconteceu, como foi, quais medidas estavam sendo adotadas? Nada. O limbo total. Corajoso. Não é todo mundo que tem a coragem que tem de falar o que o senhor falou aqui, não. Mas, boa tarde, bom dia, Simone, também, Bega, a todos vocês, discurso corajoso também, Bel, de enfrentar a realidade e dizer assim, ó, eu não estou aqui para estar cobrindo o erro de senhor ninguém. O mandato é seu. Parabéns, vereador, né? Porque a gente sabe quando a gente dói, quando a gente é cobrado. Eu imagino que os vereadores de situação não são cobrados. Eu imagino. Porque eu vou lhe dizer uma coisa. Se alguém me marca no Instagram, me posta e me chama para ir na rua, eu vou e posto e mostro. Porque eu não recebo propina. Minha família não está empregada. E também quem tem, que faça o seu. Não é a meu pedido, que eu sei, Rafael, que ninguém está ali a seu pedido, não. Está lá por vontade própria. Você não pediu a ninguém para sua família estar empregada em prefeitura, não, Rafael. Não pediu. E quem foi contra a sua. Eu sei disso. Eu sei disso. Entendeu? Então, assim, ó. Coragem. Sabe por quê? Porque o povo que procura a gente é porque está doendo muito. Quando alguém procura a mim, da URBS 1, da URBS 2, e procura a Borreiro, e procura todos vocês, e eu mostro, é porque eu tenho coragem. E eu não tenho rabo preso, e acabou. E quando eu digo aos meus filhos, meu filho faz engenharia na UFRB, obrigado, senhor. Sabe por quê? Que ele não vai precisar disso para sobreviver. para estar dando cargo a ele, fictício, para dizer que está comendo da prefeitura e que tem competência. Meu filho vai fazer ENEM agora, o mais novo, desde que você foi professor. Quer fazer administração? Para quê, Ju? Porque o meu marido tem o trabalho dele, vai trabalhar com o pai. Sabe por quê? Porque prefeitura não é meio de alimentação de família, não. E eu desafio, me apoie, vereador. Me apoie, vereadores, que acham que a gente não muda essa realidade, não. Que a gente muda. Tenha coragem de mudar o que está acontecendo em Birimbau. Por que, Marília? Eu lhe chamei aqui hoje. Quem lhe chamou foi eu. Porque eu vi na segunda-feira funcionárias que não estão aqui. Oh, gente! Porque o ponto de senhora Jaqueline é aqui. Ela bate o ponto aqui. Quando o pessoal da justiça tiver de procurar ela em algum lugar, não vá para a prefeitura, não, porque o cargo dela é de assessora, mas o ponto dela é aqui toda quarta-feira. Não vem por quê? Quando eu vi a sua mãe, Marília, sua irmã, a pessoa. Pessoas que eu tenho um carinho imenso, você sabe disso, e seu irmão, correndo na praça, desesperados, porque você tinha acabado de levar um tapa na cara, que eu vi. Sou testemunha, pode me chamar para tudo, viu? Sou testemunha. E vi sua mãe indo para trás do palco, atrás delas. E aí, Virgínia me contou hoje de manhã. Prima da prefeita. Prima. Ela não é nada em contrário da gestão, não. Ela é prima. Imagine se você é capaz de ameaçar os seus. Imagine com a gente o que não é capaz de fazer. Se uma prefeita tem capaz de ameaçar seus primos, a filha do maior prefeito de Birimbau, porque se tem um prefeito de Birimbau que revolucionou essa cidade, foi Totinho. Se ela é capaz de fazer isso com os seus, imagine com a gente, café pequeno. O que não é capaz de tentar fazer. Como já fez aqui outro dia, entrando aqui para calar minha boca. Ai, foi para onde? Vem fazer o quê aqui naquele dia, senhora prefeita? Calar minha boca. Eu vim aqui pedir você para vir aqui, Marília, porque esse espaço é seu. É da sua mãe, é da sua família. E que as pessoas saibam que você não está desprotegida, não. E que tudo que ficar gravado aqui vai ficar gravado. Sabe por quê? Porque amanhã ou depois, as pessoas, os funcionários da prefeitura, que sentem tanto esse ímpeto em defender a gestão, e a senhora prefeita e os seus, pode chegar e tentar fazer algum mal real contra você e contra a sua família. E como já foi ameaçada pela própria prefeita. Você foi ameaçada, sua casa foi ameaçada, entendeu? E Virgínia me falou, Ju, onde eu estiver, pode me chamar porque eu vou testemunhar porque quem está correndo risco é a minha filha. A senhora prefeita está acostumada a isso. É uma rotina dela. Sabe por quê, vereadores? Porque ela acha que é dona dessa terra. Ela acha que é dona de vocês que estão aí nos ouvindo. Ela acha que vocês são meros escravos que votam nela e mantêm ela permanecendo no poder por tempo ininterrupto. Ininterrupto. É a ditadura da manhã. Eu reafirmo isso 24 horas por dia. Marília se sinta abraçada por nós. Sua família, Virgínia, sua irmã, seu irmão, sintam-se abraçados por nós. Porque ela é sua prima. Eu sei. Mas nós é que estamos aqui tentando lhe dar o mínimo de proteção. Porque eu sei como é. No dia que a senhora prefeita veio aqui, quem está calar essa casa, eu sei o pânico que eu passei. A tia testemunha, todos nós, o que nós passamos, que veio o secretariado todo aqui para calar a boca minha, que eu estava denunciando tramamóia, maracutaia e corrupção. Porque nisso eles são fera. Nisso são, tem expertise. Em tentar calar a boca. Você não é a primeira, nós não fomos. A gente sabe o histórico que tem Conceição do Jacuípe, da ditadura. Mas o erro não está na gente, não, está em vocês. Olha o que vocês estão fazendo com a nossa cidade, vocês eleitores. Uma cidade, uma gestão que hoje destrói as creches, a mais está sofrendo e sangrando por causa da responsabilidade da senhora prefeita. Os postos de saúde caindo aos pedaços. Simone, eu recebi imagens desoladoras do hospital. E a senhora prefeita disse que tudo que está sendo feito é para o hospital. Mentira! O empréstimo foi para quê, vereador Bega? Oh, porque se tem um empréstimo, que era para ter o dinheiro em caixa, para construir o quê? O hospital. E agora o dinheiro é outro? E o hospital que nunca termina? Ah, porque os políticos disseram que ia dar muito e não está dando nada. A senhora fez acordo com quem? Para estar livrando a senhora dos seus processos, para estar lhe deixando elegível. Me perdoe. Eu tenho deputados que foram votados. Eu fui votada, obrigado, e estou defendendo o meu povo. Fui vereadora eleita, candidata, mais votada da história de Berimbau, aos trancos e barrancos. Mas hoje eu exerço, sim, ó, o que o povo precisa, dando voz ao povo. Mas e cadê os deputados? Que disse que vinha ajudar o hospital? Gente, a senhora continua com eles mesmo, dizendo que eles não estão se vindo, mas não larga o osso, por quê? E aí o hospital está aí, aqui ninguém sabe, ninguém viu. Enquanto isso, dizendo que não vai pagar salário, que não vai pagar décimo, que não paga o auxílio dos agentes de saúde por causa do hospital. Mentira! É porque botou dinheiro todo no São João. É porque não é só banda, não, Biga. É porque a iluminação é sanitário, é palco. E ao contrário de Serrinha, vereador Chico, que fez uma parceria público-privada para ter o camarote, aqui ninguém sabe como é o esquema. Como é o esquema do São João de Birimbau? Aonde é que está o esquema? Como é isso, Itaipava? Quem te trouxe, Itaipava? Cadê o contrato com a Itaipava? Cadê o contrato com o camarote? Cadê a transparência? Faça-me uma garapa. Marília, hoje é para você e para vocês. Em um grupo de WhatsApp tentaram descredibilizar você. Estou lhe falando aqui, eu. Mas eu estou falando é com a filha de Virgínia. Porque eu sei, quando meu filho me disse que um filho ficou dentro do estádio e outro fora, o que doeu dentro de mim, eu fiquei desesperada. Meu filho mais novo, dentro do estádio, e o mais velho fora, porque não foi permitido voltar para dentro do estádio. Olha o pânico que eu fiquei. Portanto, é o pânico da mãe que vê um filho ser ameaçado, né, por uma prefeita que é irresponsável, seu quanto que ela pode ser perversa. Senhora prefeita, repense seus atos. Essa vida está passando, prefeita, está acabando. Repense a sua trajetória nesta terra. Se a senhora não tem medo da lei do homem, mas tenha medo da lei de Deus. Tenham todos um bom dia, obrigado.
2: Com a palavra, o vereador Marcelo.
7: Bom dia a todos. Cumprimento a mesa em nome do presidente Carlos Augusto. Cumprimento os colegas vereadores, assessores aqui presentes, corpo jurídico, ao público que se encontra aqui na casa acompanhando nossos trabalhos, à população de Conceição de Jacuípe, que acompanha também através da TV Câmara, Rádio Educador FM, Rádio Mix, programa Bahia Política. Um abraço a todos vocês. Abraçar de forma carinhosa aqui a comunidade do Baldez, comunidade essa que eu resido, comunidade que me acolhe com muito carinho. Sei que tem muitos ouvintes aí. Forte abraço. Deus abençoe. Quero aqui parabenizar o meu amigo Jairo Picado, que faz aniversário na data de hoje. Desejar que Deus continue te abençoando, te protegendo, dando vida e saúde para você continuar aí na sua jornada. Eu quero aqui também parabenizar os arrastões de Berimbau, que no festejo junino aí abrilhantaram, né, os dias. Esse ano eu tentei pisar um pouco no freio e com mais cautela. Antigamente eu ia para todos os arrastões. Esse ano eu estive presente lá nas Piriguetes, estive presente no arrastão do Berimbaía, mas aqui, sem exceção, eu parabenizo a todos, porque eu sei o quão difícil é organizar um evento, até porque hoje eu tenho o festejo lá da comunidade, que nós tomamos à frente aí junto com meu amigo Alain, meu amigo Igor. Então aqui eu parabenizo a todos vocês pelos arrastões, que Deus abençoe a cada um. tá? Mas eu também não posso deixar aqui também de estender os parabéns ao comando da Polícia Militar, junto com a prefeita Tânia Uchida, que fizeram a segurança aqui em nossa cidade. Eu tenho certeza que o efetivo de mais de 100 polícias para estar aqui em nossa cidade teve aí o compromisso também da gestão. Eu vi por diversas vezes a prefeita em reunião com o major, tá? Então, a segurança, eu acho que é um dos meios mais principais para que as coisas aconteçam de forma organizada. E isso eu estive presente e presenciei. Eu quero aqui me colocar de forma solidária à família que teve a perda aí do rapaz em uma fatalidade aí. Eu não sei a fundo dizer o qual o motivo, mas aí eu, quanto vereador, não por estar na base, não por estar líder de governo, mas compete à Polícia Militar de publicar uma nota. Eu acredito que não foi feito isso ainda, porque está investigando. Isso aí compete à Polícia Militar, não compete à Prefeitura nem à Câmara de Vereador. Mas a gente, como ser humano, a gente se coloca como de forma solidária à família que teve seu ente perdido aí. Marília, eu acredito que você sabe do meu compromisso com o povo da cidade. Sempre que eu sou procurado, eu busco dar uma resposta. Quero muito chegar ao nível de fazer parte de uma bancada de oposição, até porque eu não quero ter o compromisso que eu tenho diariamente nas demandas que eu tenho e não posso dizer não, porque eu assumi um compromisso quando eu me coloquei à disposição como candidato de tentar fazer o meu melhor. Independente de gestão, independente dos recursos, a gente se desdobra a fazer. Quanto ao assunto que, né, que foram debates aqui na sessão, eu não tenho o hábito de falar nem algo positivo, nem algo negativo, quando eu não estou dentro da situação, né? Eu acho que deve se existir o respeito, Prefeitura, Câmara de Vereadores para o cidadão, cidadão para também a parte pública, e eu não vou opinar porque eu não estava presente, tá? Então, só estou esclarecendo aqui, porque se eu tivesse, pode ter certeza que eu ia fazer a avaliação do que aconteceu e ia dar a minha informação. Mas como eu não estava, eu não vou usar aqui falas de ódio, porque muitos dos vereadores, não sei se você levou a conversa a todos que se manifestaram, mas é prática dos vereadores de oposição mesmo pegar qualquer situação em rede social, mesmo sem saber, mas se for contra a gestão, chegar e falar. E eu não tenho hábito de fazer isso nem para proteger gestão, nem para defamar. Tá? Mas assim, eu quero aqui falar para a categoria da Associação do Som Automotivo, que me procurou, fizemos reunião com a prefeita. Eu quero pedir desculpa por não ter conseguido dar uma resposta de imediato a vocês. No dia do arrastão das piriguetes foi liberado o som automotivo, tá? Mas assim, a gente levou um cronograma para tentar dialogar com a prefeita e infelizmente não foi possível liberar os sons devido fanfest, jogo de copa, arrastões. Eu sei que a prefeita também tem uma grande dificuldade hoje de organizar 4 dias, 5 dias de festa aqui com tantos arrastões. Eu acho que diante de arrastão de um lado, festejo junino de outro, paredão do outro, eu acho que também a gente tem que se colocar no lugar de quem se compromete a organizar não só o festejo, mas a segurança da cidade, né? Então, mas eu diretamente eu peço desculpa a vocês por estar inserido num grupo, por ser o autor do projeto que solicita a regulamentação, espaço apropriado para que vocês tenham espaço aí. Mas a prefeita já divulgou em live que vai fazer. E nós não teremos mais essa dificuldade. Dificuldade de perturbar quem não gosta do som automotivo e de valorizar também os lojistas, a galera que gosta do som automotivo e de ter seu espaço apropriado fora do centro. E tá tudo beleza. Agrada quem não gosta e também agrada quem gosta e quem pratica. Tá? Que Deus abençoe a todos vocês e obrigado pela confiança. Eu quero aqui também falar acerca do arraiá de berimbau. Eu lembro muito bem que eu não fui acostumado a curtir festa em outro lugar de São João que não fosse aqui na praça. Mas eu tenho que trazer os pontos positivos, principalmente para a segurança. Antigamente a gente via aqui, já presenciamos positivos, principalmente para a segurança. Antigamente a gente via aqui,

distritos vizinhos e a gente via a maior violência sem controle da polícia militar. E eu hoje não valorizo muita coisa, não. Eu valorizo a minha segurança porque eu tenho dois filhos. E eu posso dizer que, diante do que eu mais valorizo, o festejo junino ter mudado para lá foi assertivo. Eu fui para um festejo junino que eu não presenciei briga, eu não precisei estar correndo, eu não precisei estar à frente de minha esposa para defender porque estava gerando briga generalizada, nada disso, tá? Eu concordo com algumas mudanças que devem ocorrer. Superlotação, independente disso, vai acontecer ou aqui na praça ou no estádio. Isso depende das atrações que vêm para a cidade. O dia de Luan Santana, gente, é caravana de todo lado, é gente de tudo quanto é jeito querendo ir. E eu presenciei que no dia eu fui, me deu o luxo de ir para o camarote, e não é vergonha para mim falar isso, porque teve uma cidadã que entrou nas minhas redes sociais e disse que eu tinha mudado, porque eu fui para o camarote no dia de Luan Santana. E eu fui falei assim: ano passado eu fiquei 5 dias no chão e eu não recebi seu parabéns. Recentemente eu publiquei nas redes sociais, um dia antes do São João, eu indo para a feira de madrugada, meu carro bateu o motor, eu postei nas redes sociais e você não solicitou uma vaquinha para consertar meu carro. E aí fiquei esperando o vereador ir um dia com sua família para um lugar que estava superlotado para tentar denigrir ou tentar criticar. Mas quem me conhece sabe do meu trabalho, eu não tenho receio nenhum, não tenho medo nenhum de continuar aqui ou não continuar. Até porque quem me procura sabe o compromisso e hoje eu estou pesando o que é melhor, eu estar aqui ou lá fora. Porque, de fato, eu pago para fazer o trabalho. E tem momentos que a gente está cansado de esperar pessoas como essa ver você lá no momento de lazer com sua família para tentar criticar, mas o dia a dia ninguém acompanha. Ou se acompanha também não lhe dá valor, né? Mas eu posso dizer que até o camarote, o dia de Luan Santana, ninguém estava olhando quanto era que custava. Todo mundo queria ir para curtir Luan Santana. E se fosse R$ 500, o pessoal ia pagar. Então, essa discussão eu achei que já tinha ficado no passado. Vamos começar a falar agora, sabe de quê? O que é importante aqui? Qual é o nosso papel aqui na casa? Além de criticar a gestão, além de falar os serviços que vereador hoje está uma vergonha ter que fazer com a mão direita e tirar a foto com a mão esquerda para publicar para as pessoas verem que o vereador trabalha. E eu não vejo aqui, a gente parou de discutir o que é mais importante para a cidade de Conceição de Jacuípe: projetos. Vereadores aqui não vêm mais apresentar indicações que venham melhorar a vida do cidadão. Eu vi vereador aqui dizer que os tempos estão mudados, e de fato está mudado, que a gratidão ela tem sido esquecida. Vereador é dizer que não morava na cidade e quando vinha enxergava um momento de melhor do que enxerga o dia de hoje. Em vários cenários vai acontecer isso. Mas eu posso dizer aqui que difícil era antigamente a gente chegar e tentar ir uma gameleira da vida. Buraco, lama. O período de São João, eu acredito que lá ninguém colocava uma casa para alugar. Para chegar era 40, 50 minutos e que ninguém queria ir. Eu valorizo quando se tem a oposição que reconhece. Eu reconheço quando o vereador Bega citou aqui que precisa pagar o reajuste salarial dos funcionários, que precisa pagar o 14º dos agentes de saúde, mas vocês também não podem esquecer que Alto dos Coqueiros, Morada Grega, Avenida Birimbau, que era esquecida lá, perto da Pujuca, lá no Baldez, está chovendo lá, mas o pessoal está fazendo a pavimentação. Aí eu digo, quais indicações vocês têm trazido aqui para agregar na vida dos moradores que precisa? Quais projetos vocês têm apresentado para melhorar a vida do cidadão? Aí é muito cômodo esperar circular um vídeo nas redes sociais
de alguma gafe que foi cometido pela gestão para você chegar aqui e ter voz.

0: Bora fazer disso? Bora reconhecer, eu reconheço e dou valor quando se cobra da Avenida Getúlio Vargas, mas eu não posso ser hipócrita de dizer que do hospital até a Macaxeira já foi melhorado. Agora a gente tem que cobrar que da Macaxeira até o centro resolva todo o problema. Mas eu tenho que dar o um mérito à prefeita, que já está com o projeto e já está executando. Será que na gestão aí só tem parte ruim? Eu preciso aqui toda a sessão falar de todas as obras que a prefeita fez, em vez de apresentar e falar dos meus projetos? Será que é cômodo para a oposição dizer que quem apoia o governo da gestão da prefeita Antônia Rechida não presta? Quem de vocês vai falar isso perante o trabalho que eu faço aqui na cidade de Conceição Jacuípe? Então, assim. Eu não quero ficar aqui medindo o que o vereador Marcelo faz e o que o colega de oposição faz, porque aqui eu não estou para fazer esse trabalho de desmerecer trabalho de ninguém. Mas é muito cômodo, eu espero o dia de sentar na cadeira de opositor e começar a jogar responsabilidade, sabe para quem? Para os vereadores de situação, que é muito cômodo hoje eu chegar a arrumar um trabalho e esperar toda quarta-feira chegar aqui para dizer, gente, falar da escola Daniel Ribeiro. Colégio de pessoas especiais que levaram para as crianças acompanhar como é o festejo junino. Gente, momento de levar para acompanhar a questão do futebol vai existir. Agora vamos parar de fazer politicagem, vamos trazer à tona a realidade. Eu não tenho um rabo preso com gestão para chegar aqui e dizer que a prefeita precisa pagar o 14º dos agentes de saúde, que foi acordado em reunião e que já passou do prazo. Agora eu não posso deixar de dar o um mérito, prefeita, para você, que eu moro numa comunidade que antigamente muita gente lá não reconhecia o seu trabalho. E hoje eu faço questão de defender o seu mandato lá, porque até a Pujuca lá hoje, para você comprar um terreno, não é menos de 50 mil reais. Agora me diga. Qual desses vereadores de oposição aqui apresentou a indicação para melhorar a vida do cidadão lá? E se eu confrontar aqui, quantos deles têm projeto aqui na casa, eu vou acabar envergonhando. Porque eles esqueceram a responsabilidade de fazer o trabalho da vereança. E está dando só espaço às críticas. O vereador Denis me pediu a parte, fique à vontade
1: Acabou o minuto do senhor, vereador.
0: aí. Tá. Então, quero que agradecer a oportunidade. Que Deus abençoe a todos vocês.
1: Com a palavra, vereador Zés.
2: Obrigado, presidente. Saúdo a mesa em nome do presidente Borrego, vereadores e vereadoras. Saudar o público aqui presente. E nunca, não posso esquecer de falar. Sem Jesus nós não somos nada, né? Então, o que nós precisamos nessa casa é paz. O que nós precisamos nessa casa é paz. Presidente, eu vou lhe pedir um minuto de silêncio pelo falecimento do senhor Zé, José, que morava aí no Guedes. É Zé do Guedes, é um comerciante, a família muito querida em nosso Conselho de Jacuípe. Eu preciso um minuto de silêncio aí, por favor.

0: Obrigado, presidente. Também pedi licença ao povo para entrar na casa do povo. O povo que suporta a gente tem que pedir licença para entrar. E a gente também dirigir as palavras com muita atenção, porque tem criança em casa, né? Tem senhores, senhoras em casa e tem que ouvir o que é de bom também aqui nesta casa para o Conceição do Jacuípe. Saudar aqui a imprensa. É a imprensa que é a força maior que leva a mensagem até a casa do povo. Saudar aqui a educadora, a Mix, é o site Birimbau Notícia, Jacuípe Notícia, JS Publicidade, Bahia Política com João, Jutan Araújo e Paulo, o Trovão, está aqui presente nesta casa. E iniciar minhas palavras aqui, agradecendo e dizendo ao povo, quando o povo sempre fala que de benefício, eu sempre venho trazendo só benefício para a Conceição do Jacuípe. Fiz um pedido a diversos políticos, até o governo do estado, mandei ofício, prefeita de Conceição do Jacuípe, um deputado que estava aqui presente no dia também. Entreguei ofício, indicação a ele também, indicação que todos os vereadores votaram sobre o trânsito da 324. Paulo Ratinho esteve aqui presente também, lutando também por isso aí. E foi colocado o redutor, pessoal. O redutor que nós pedimos ali, ó, do Posto São Luís, de um lado e de outro. Tem dois, um que tiraram, retornaram. E o novo já colocou aqui, do lado de cá. Você sabe que quando o povo vem de Conceição de Jacuípe para fazer o retorno ali, você viu os carros vindo na maior velocidade. Ontem eu fui a Salvador, ontem, mandar até um alô para minha tia que está internada lá, minha tia Edith, considera a minha coisa de uma mãe minha. Fui lá e quando eu voltei, vi o redutor funcionando, vereadores. Então isso aí foi um trabalho de nós, vereadores, foi indicação que eu botei aqui nesta casa e fiz o um pedido a deputados. A prefeita também, coloquei ofício, tudo, fiz o pedido e saiu. Com a palavra, Pedro, de Mário Bronca.
1: Obrigado, vereador. Vai apostar a sua fala, vereador. Eu hoje de manhã recebi uma ligação da equipe do meu deputado, né? João Galinha, né? Falando para eu não ter ciúme, né? Hora que eu vou ter ciúme. Vou ter ciúme de um feito tão grandioso que ele fez, né? Através dos pedidos do senhor. João Galinha, ele, o pessoal me ligou para dizer que o radar vai ser instalado aí no São Luís, né? A pedido do nosso vereador, Zé. Hora nenhuma vou ter ciúme, não, vereador. Porque o que é de benefício para o nosso povo, a gente tem que agradecer e aplaudir. Então, eu quero pedir obrigado ao senhor o senhor pensar nisso, que eu não tinha pensado antes, né? E o senhor pensou primeiro do que eu fico feliz da vida, porque o que é de favor ao povo, eu também sou a favor também. Viu? Muito obrigado aí pela parte.
0: Ciúme por quê, vereador? Se a gente pediu, a coisa não foi para a gente pediu para Deus e para o povo. Não existe ciúme, não, vereador. Olha, pessoal, quando o pessoal fala em educação, eu tiro meu chapéu para a prefeita Tânia Yoshida, porque o período que Tânia, prefeita em Conceição do Jacuípe, quando ela, no último, no, há 8 anos atrás, há 4 anos atrás, ela deixou em Conceição do Jacuípe 12 colégios do ensino integral. Quando ela pegou o colégio, voltou para a prefeitura, os ensino integral estavam todos fechados. Com a palavra, vereador André.
2: Elzés, com relação à educação, eu queria relembrar, pelo tempo que eu acompanho a história política em São Jacuípe, eu queria relembrar aos nobres vereadores e até à população que, na época, enquanto as pessoas especiais, que eram consideradas, chamadas de deficientes, que era assim que seriam chamadas, eram chamadas na época, Adolfo da Caiçara era uma pessoa que vivia dentro de uma casa isolado. Porque as pessoas que eram especiais ou deficientes, como eram chamadas, elas não eram tratadas como gente. A prefeita Tânia Uchida resgatou a dignidade de Adolfo, que hoje é falecido. Adolfo virou um cidadão comum entre nós. E a escola Daniel Ribeiro Costa, foi Daniel Schildo naquela época já, aonde o especial hoje é tratado porque é tratado como pano de fundo para disputa política, para poder beneficiar políticos. Mas naquela época lá atrás, a prefeita Tânia Yoshida construiu essa escola aí para atender essas pessoas especiais que estão tá aí até hoje. Então, para falar do Daniel, tem que ter muito cuidado em querer fazer relação com o Daniel e a prefeita Tânia Yoshida, porque quem construiu aquela escola já pensando em atender as necessidades dessas pessoas especiais muito lá para trás foi a prefeita Tânia Yoshida. Foi tanto até que ela fez a quadra Milton Cunha em frente à escola com a intenção também de atender aos estudantes daquela escola ali. E a ex-gestora, com um tom de maldade e irresponsabilidade, ela destruiu a quadra, apagando da história até o nome do professor Milton.
0: Falar aqui também do São João. Vocês sabem, eu não curto São João. Eu frequento a Igreja Batista, não frequento São João. Fiquei mais em casa. Mas dizer a vocês, a prefeita Tânia Yoshida, ela vem sempre acertando nas festas aqui em Conceição do Jacuípe. Foi quem primeiro fez o São João de Conceição do Jacuípe, foi Tânia Yoshida. E tá vindo aí, todos os anos, ela fazendo o São João aqui em Conceição do Jacuípe. Então, o que é que tem que se fazer? Tem que ir consertando aquelas coisas que não tá certa. Então, tem indicação desse vereador Osés aqui para se construir uma praça de festa em Conceição do Jacuípe. Então, essa praça de festa, eu tive em Cruz das Almas. Vi uma praça de festa muito bonita lá em Cruz das Almas. Eu tenho certeza que o próximo São João já deve ter uma grande praça de festa, como a prefeita falou que vai ter surpresa no próximo São João. Quem sabe uma boa praça de festa e em Conceição do Jacuípe, porque Conceição do Jacuípe hoje é uma cidade que cresceu demais. Então, os lugares que estão fazendo o São João não está dando para segurar o povo, entendeu? Então, o que eu posso falar é isso, que tem que ir. Os vereadores cobram, estão certos de estar cobrando algumas coisas aqui, mas tem que ver que as coisas não consertam de uma vez só, tem que ir consertando aos pouquinhos, entendeu? E aí, o importante, que se não fizer o São João, o povo vai para quebra-quebra. Vocês sabem disso. E tem um problema. Quem é contra o São João, levante a mão que eu acompanho para parar o São João de Conceição do Jacuípe e pronto. Em vez de criticar, suspende o São João. Quem é contra? É isso que tem que ser feito. Que aí a população vai saber quem é contra o São João de Conceição do Jacuípe. É aí a minha palavra, é essa aí. E dizer aqui também, pessoal, vem aí, é uma comissão que tem lá no Otizeiro, que eu dou apoio. Vem aí o São Pedro do Otizeiro, eles lá, eu vou dar apoio, sim. Eu faço parte. Sou político, não tive voto só dos evangélicos, tive voto também das pessoas que são católicos, o pessoal lá. Então, eu vou dar o apoio. Para a semana, eu já vou dizer a data do São Pedro e do São João. E tenho certeza que a prefeita vai dar um apoio também lá ao São Pedro e São João. Sobre a estrada lá do Otizeiro, já pedi aqui, o Arlen ficou de passar a máquina hoje aí, pessoal do Otizeiro. Ficou de passar a máquina aí, de hoje até amanhã, a máquina está passando lá. O Borrego também pediu a ele também, junto a mim, lá da Nova Brasília, né, Borrego? Esteve lá pedindo. E dizer a vocês aqui em Conceição do Jacuípe, vereador Zéas, veja a Câmara de Vereador hoje, todos os presidentes de casa aqui que passou, fez sua contribuição. Isso aqui é uma casa que ela é independente, essa casa aqui. Vereador Zéas, já votei aqui em João Filho duas vezes, votei na falecida Flávia, votei em Jéssica, votei em Borrego. E agora o vereador Zéas pede o voto para ele, um pré-candidato vereador Zéas a esta casa. Agora também digo uma coisa a vocês, eu quero o voto dos vereadores, não quero o voto de ninguém de fora. Não quero o voto de deputado, não quero o voto de prefeitura, não quero o voto de ninguém. Eu quero ser um presidente da casa, dos vereadores dessa casa. Tenho 62 anos. Elogios se faz vivo, não faz morto. Então eu peço encarecidamente, se vocês puderem me elogiar, me dê a oportunidade de ser presidente desta casa. Meu muito obrigado, Deus abençoe vocês todos.

0: Bom dia a todos, né? Vereador Zéas, o homem disse de manhã lá em Coração de Maria que lançava a candidatura dele hoje. Daqui a pouco ele já está com a mesa já formada, a chapa formada, né? Eu aqui, Edson Bocão, eu aqui, graças a Deus, logo, logo vou estar aqui votando em qualquer um deles, porque todos votou comigo, né? E aí eu não vou ter problema nenhum, graças a Deus. Espero que o próximo continue com a postura, né, que os poderes são diferentes. A Câmara anda com as pernas dela, a Prefeitura com a perna dela lá, e né, isso é que os vereadores precisam, né, de um apoio do presidente. E eu venho dando o máximo de mim para poder estar dando apoio aos colegas vereadores. Né. Hoje, na manhã de hoje ainda, né, 11 e pouca, a vereadora Juliane não está aqui, né, mas muita gente acompanha a vereadora nas suas redes sociais e, assim, a festa começou no sábado, dia 20, e acredito que todos vocês, né, que não foi, mas teve o seu tempo, eu vivi 8 dias de maluquice, Rafael Brito, com problema da bomba da UB2, né? Fiquei 8 dias lá. Tirei a bomba com a população, eu tenho um vídeo, mas não gosto de postar. Eu não gosto de postar nada do que eu faço com o povo, porque isso é feio. Eu acho que o resultado vem na hora certa, minha amiga Marília, né? O resultado vem na hora certa e eu não gosto de postar, mas assim, eu mostrei ao povo da UB2 que estou presente não só na Nova Brasília, como UB2, como toda a Constituição de Jacuípe. Né? E queria dizer para uma moradora da UB2 que o agradecimento que ela deu à vereadora Juliane, ela deveria ter dado ao vereador Borrego, porque foi eu que ajudei a tirar a bomba, né? Foi eu que lutei o tempo da festa todo lá com a população, pedindo um carro-pipa de água para lá, que não foi, né? E na sexta-feira passada, falei com o professor Gaste, isso foi, professor? Sexta-feira passada nós conseguimos com a prefeitura, né? Eu já estava disposto já a ir em feira na Nordeste comprar peça. E o secretário Raimundo, devido de muita cobrança, o secretário Arthur também, quero aqui agradecer a ele. Ele tem uma qualidade, pode não resolver, mas atende o celular, responde depois, né? Mas eu quero agradecer. E na sexta-feira nós conseguimos botar, Rafael, o bombeador da bomba. Eu estava lá presente com a equipe da prefeitura, com Regi, John, Joca, todo o pessoal ligado à Secretaria de Obras, né? Agradeci a eles também. Então, assim, foi 8 dias de luta, Simone, mas, graças a Deus, na sexta-feira, o pessoal da Uber estava também já me agradecendo. Isso é importante. O importante não é só você cobrar da gestão. O importante não é só você postar o que tem que ser feito. Se você pode tirar do seu bolso para ajudar o eleitor, você tem que fazer isso. E isso, essa qualidade, esse pequeno aqui tem, né, de fazer. O que eu posso fazer pelo povo de Birimbau, eu venho fazendo, né? Já estava ali disposto a resolver o problema por conta própria. Mas graças a Deus, poderia estar aqui me engrandecendo e dizendo que foi eu que comprei. Não. O secretário comprou e levou e nós colocou, né, o bombeador e resolveu o problema da UB2. Mas valeu a pena essa luta de 8 dias. Fiquei ligado no discurso dos vereadores de oposição, de situação. Hoje, parabéns, Peu, seu discurso, um discurso pausado. Eu estava falando com o Dene aqui. Hoje eu entendi seu discurso todinho, meu irmão, né? Muito bem, muito bom seu discurso. O professor Gaste também, né? E assim, quando o vereador de oposição fala, né, achando que nós da base, né, ainda nós tem a prefeita tem 9 vereadores, que foi eleito 9 vereadores do lado dela, tenha certeza, Marília, né, que eu não concordo com nada errado, nem a ação que foi feita com a senhora e nem com nada de errado que a gestão ou alguém da gestão venha fazer, que eu não vou comungar, não comungo, né, não estive presente no São João, no estádio, né? Acabei de falar aqui que minha preocupação foi resolver a demanda do povo da UB. Para mim era prioridade, sim, a água do povo da UB2, melhor do que a festa, mas não vou comungar, Rafael, porque passei uma situação no São João passado, aqui na praça, quando eu fui com minha esposa, né, para o palco, e eu fui também no tempo. Digamos assim, barrado, tentaram me barrar na época. E de lá para cá eu preferi não ir mais, porque assim, se aconteceu naquele momento comigo, né? John lembra disso, que no tempo John tava subindo lá comigo, né? E aí eu preferi não ir, né? Chico, todo momento, né, Chico? Ativo comigo, agora nesse período de festa, mas não vou comungar. Quanto à situação do funcionário, dos funcionários desta casa aqui, tenha certeza, 1.560 votos. Compromisso que eu tenho com vocês, eu não vou deixar nada e nem ninguém destruir esse compromisso que eu tenho com o povo de Birimbau. Enquanto os funcionários desta casa não têm salário nenhum atrasado. Não tem salário nenhum atrasado. Existe o reajuste que a Câmara aprovou de 10%. E nós precisa pagar o retroativo ao povo. Aí sim. Aí sim. Quanto à situação do décimo da casa. O presidente, ele é ordenador de despesa. Antes de tomar qualquer situação, ele tem que procurar ter uma conversa. Conversa para ver se resolve na conversa. E isso, a população pode ficar ciente que eu tive a coragem de ir. Adelaide está aqui, né? Que no dia me ligou e disse: venha, por vereador, que a prefeita está aqui lhe aguardando. Eu fui, conversei com a prefeita, tive a conversa com a prefeita, tem ofício cobrando em ofício, dois ofícios, e não vou responder por crime nenhum que não seja, né, cumprido por mim. Por quê? Porque todo mundo sabe que o décimo da Câmara tem que ser pago por completo até o dia 20 do mês seguinte. Aqui não tem ninguém leigo. Não existe vereador leigo aqui. A população de Birimbau sabe realmente que o décimo da Câmara tem que ser pago até o dia 20 do mês seguinte. Se a Câmara, se o presidente. Ele não gastar esse dinheiro, ou que ele gasta esse dinheiro, ele tem que justificar na prestação de conta dele com que ele gastou o dinheiro que foi, que foi o dinheiro do décimo na Câmara. Se até o final do ano, pelo menos um pouco que eu entendo, em quatro mandatos, graças a Deus, né? Deus, né, me ajuda muito, me capacita muito, porque não concluiu o estudo, não. Mas é quatro mandatos que eu venho tendo e a prova está, Peu, que é quatro mandatos de compromisso com o povo de Birimbau, que se não fosse, eu não iria subindo, né, de gestão em gestão a votação que eu tive. Então, eu tenho a certeza, funcionário da casa, tenho a certeza, fornecedores, tenho a certeza, população de Birimbau, que Borrego não é besta. Eu sei o que eu estou fazendo. Atitude e o meu compromisso eu já fiz aqui, né? O que a lei me permite a fazer, eu já fiz. Tem um jurídico que eu confio, que se eu não confiasse, eu não ia atrás para poder estar aqui comigo, meu jurídico. Temos consultor também. Então, não vou, hora nenhuma, comungar com erro de ninguém. Tenha certeza, logo cedo eu falei do meu CPF. CPF esse, Pio, que começou na zona rural plantando coentro, arrancando coentro, capinando rego de leira para sobreviver. E porque hoje eu vou estar com quatro mandatos de vereador, eu vou deixar o poder subir a minha cabeça para poder jogar esse CPF no mato. Não vou, não. Graças a Deus, hoje eu tenho um controle de vocês, colegas vereadores, que me entendem e eu entendo vocês. Sei que nós, vereadores, é o escudo dos políticos grandes. Não pense que nós, vereador, é fácil, não. Porque os deputados passam, mas fica o nome do vereador para cobrar, o que nós promete o eleitor. O que nós promete o eleitor para poder ajudar o prefeito, fica em cima do vereador, porque o prefeito não está no bairro da tribo, Deni. O prefeito não está lá na Nova Brasília, não dá na Gameleira, deputado não está, então fica todo o compromisso da gente com o povo de Birimbau. Tenha certeza, vocês, funcionário, que em momento nenhum eu queria que hoje, dia primeiro, que vocês não tivessem recebido já a parcela de décimo de vocês, não. Já queria assim ter pago, antecipado. Já queria assim ter antecipado o salário, o décimo de vocês. Só que hoje a Câmara não deve a funcionário. Estou deixando claro. Tem prazo, nós está no prazo, né? E espero que você entenda, que vocês, funcionários, entendam, que desde quando eu tomei posse nesta casa, eu fiz um compromisso não só com os vereadores, mas sim com vocês, funcionários, porque eu vi que eu vi o que vocês passavam na gestão passada. E prometi a vocês que com o Borrego seria diferente. E está sendo e vai ser diferente. Porque eu sei realmente o que vocês passaram na gestão passada. Então, está claro, está esclarecido para a população de Birimbau. Eu, Borrego, presidente até então desta casa, e estou vereador. Pode ter certeza que meu compromisso é com vocês, 1.560 ou mais da população de Birimbau. Só tenho a agradecer a Deus por ter me dado força. É muita luta, doutor Vinícius, que eu venho passando. Não sei por quê, às vezes tanta perseguição. Não sei por quê, como é que persegue uma pessoa que acorda 4 da manhã, que ajuda a administração. Ajudei sempre, ajudei na gestão passada, ajudo nessa gestão. E quando você sai daqui, vereador Marcelo, para levar uma pessoa para resolver um problema de cirurgia, você está ajudando a administração. Que se tivesse aqui, nós não saía 4 horas da manhã. Então, eu sou um filho de Deus, eu sou uma pessoa que eu sou rico, eu me sinto rico pelas graças de Deus. Por Deus ter me dado força para estar presidente, e não é fácil, não. Não é fácil você tomar conta de um poder desse, administrar 924 mil, sem ele estar entrando em conta todo mês, e eu aqui me virando. Mas, tenha certeza, 6 meses falta. Vou sim, que Deus quer, terminar esse mandato de presidente da Câmara, Osés. E estou aqui para votar em qualquer um de vocês. Foi 13 votos, né? 13 votos sem ter dinheiro envolvido, 13 votos sem ter negociação nenhuma. Foi uma presidência da Câmara linda. Sabe por quê? Eu já vivi outras, de outros presidentes. E tem que ter conversa. E a minha não, né? A minha presidência foi bonita, né? Sempre aqui eu agradeço as três pessoas, primeiro que me encarregou, professor Deni Gaste, Peu de Mário Bronca, a oposição, os outros cinco da situação, né? O ex-saudoso Jodilson, que antes, bem antes, já tinha me prometido me dar o voto. Então, hoje, se Borrego incomoda, é problema. Eu sou direito e vou continuar direito. Que Deus quer. Pai quer, meu pai quer. Viu? Vim de baixo, Pio, mas tem uma honra. Tem uma honra. Então, não sei qual o motivo. Pedi várias vezes. Cuide de mim, que nem cuidou da ex-saudosa presidenta Flávia. Não estou aqui pensando em cargo maior, não, porque tudo que Deus me dá é na hora certa. Se Deus me deu essa presidência agora, que tanto eu queria os 2 anos final, foi porque Ele sabia e sabe que eu vou concluir e terminar. E vou sair daqui de cabeça erguida, entregar a presidência a quem vier de lá para cá, e você, amigo, sim, do próximo presidente que vai estar aqui, né? Só uma declaração para o meu povo de Birimbau. Tenha certeza que Borrego vai continuar firme na luta. Tô com Deus e com vocês. Muito obrigado a todos. Uma aula do dia. Única discussão da indicação 27, professor Dene. Franqueada a palavra, professor.
1: Obrigado, presidente. Essa indicação é a indicação da pavimentação do calçamento ali da Rua das Lajes, Rua 115, ali próximo a Cajuí. E com a indicação da rua também tem outras coisas para o pessoal das lajes, ali na localização do bar de Thor, né? Estive lá conversando com o Thor e já entrei em contato, né? Falar aqui, entrei em contato com Natália, entrei em contato também com a Coelba sobre a questão da poda das árvores ali da região, porque o fio é de alta tensão, então não é a prefeitura que é a responsável, e sim a Coelba, né? Fiquei sabendo disso no dia que o vereador Azeas trouxe a Coelba até aqui para audiência pública. Também falar para o pessoal das lajes que me procurou falando sobre a questão da extensão de rede para essa mesma rua que eu estou pedindo calçamento. A gente já entrou em contato com a Coelba para que haja ali também a extensão de rede naquele local. Quebrar um pouco aqui rapidamente do protocolo, mas falar que eu pedi a parte do vereador Marcelo e encerrou. E o educador Paulo Freire fala que o conhecimento de mundo precede o conhecimento da palavra. E aí eu entro em defesa do Colégio Daniel também, porque estive lá no Colégio Daniel, participei da festa de São João do Colégio Daniel, e é lindo de ver o que aqueles professores, né, e eu trago aqui o nome de Fernanda Sam, faz com aqueles meninos. Então, fica aqui o meu forte abraço ao Colégio Daniel e a todos que trabalham naquela escola, porque vivo de perto a realidade da educação e sei o quanto é importante o mínimo que é feito no processo da educação. Então, foi muito importante levar os meninos sim para o estádio e fica aqui o meu forte abraço. Obrigado, presidente.
0: Pois não, vereador. Então, a indicação do vereador em votação, João, por favor.

0: Aprovado. Projeto de lei. Projeto de lei número 10 do Poder Executivo aguardando parecer. Projeto de lei número 11 também do Poder Executivo aguardando parecer. Projeto de lei número 12 do Poder Executivo aguardando parecer. Projeto de lei número 13 também do Poder Executivo aguardando parecer. Não tenho mais quem faça uso da palavra, declaro encerrada a sessão. Marcando outra para o dia 8 dos 7 de 2026, às 9 horas da manhã. Muito obrigado a todos e que Deus abençoe a cada um de nós.
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6: Olá, minha gente. Agora são 12 horas e 22 minutos. O programa Panorama Geral já está no ar, chegando a partir de agora no seu rádio, para deixar você atualizado, bem informado e sabendo de tudo. Depois que você acompanhou aí a transmissão da sessão da Câmara Municipal de Conceição do Jacuípe, agora vamos de informação com o Panorama Geral. Antes de começar, como fazemos todos os dias, vamos pedir a proteção de Deus com a oração do Pai Nosso.

0: 12h25, 12h25 é o programa Panorama Geral. Daqui a pouquinho já, participação de Ivan Costa, trazendo as informações aí do nosso, da Câmara Municipal, né, da sessão da Câmara de hoje, e todas as informações das últimas 24 horas, tudo que aconteceu em toda a região, para você ficar bem informado e sabendo de tudo. Hoje, quarta-feira, dia 1 de julho de 2026. Que seja bem-vindo, né, Ivan Costa? O mês de julho, né? Que seja abençoado para todos nós, com muita saúde, com muita paz para todos. Começando então o mês 7 do calendário 2026.
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0: Vamos saber agora sobre a previsão do tempo para este início de mês aqui em Conceição do Jacuípe e na região. Previsão para esta tarde de pancadas de chuva aqui em Conceição do Jacuípe, que deve seguir aí até por volta das 13 horas, aqui em Conceição do Jacuípe, na região. A parte da tarde, períodos de céu nublado até o meio da tarde, depois o tempo, o céu fica claro, sem possibilidades mais de chuva no final desta tarde. Temperatura máxima de 27 a 29 graus e a mínima de 18 a 20 graus. Amanhã tem possibilidade de chuva passageira, o céu estará com muitas nuvens e à noite, amanhã, o tempo fica firme. Os próximos dias, previsão de chuva para a sexta-feira. Neste exato momento, agora, previsão de chuva para a sexta-feira.

0: e 6 minutos. Os ventos agora estão a 14 km por hora e a umidade em 67%. Depois das informações completas aí da previsão do tempo, agora as cotações. O dólar comercial hoje passando da casa aí dos R$ 5,20. Está sendo comercializado a R$ 5,23. Já a arroba do boi gordo se mantém aí sendo negociada na faixa de R$ 320 a R$ 325. Vamos ao nosso editorial, já voltamos com mais informações para você aqui. Ivan Costa vem chegando, trazendo as informações, especialmente hoje as informações sobre a sessão da Câmara de Vereadores de Conceição do Jacuípe. Ivan Costa está por lá fazendo a cobertura, trazendo as entrevistas exclusivas.
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0: Agora são 12 horas e 31 minutos, 12 e 31. Vamos então chamar ele, que está aqui na boa terra de Conceição do Jacuípe, mais precisamente lá na Câmara Municipal de Conceição do Jacuípe. Ele acompanhou aí a transmissão, ele acompanhou, né, a sessão da Câmara e agora vem trazendo aí o resumo, as entrevistas exclusivas, depois de muito tempo, hein, Ivan Costa? Ele que estava aí na cobertura do São João em toda a região e não veio aqui em Conceição do Jacuípe, mas foi na cobertura da festa. Aqui no programa já tem um tempinho que ele vem, né? Mas hoje ele vai vir, que tem uma coisa boa aqui lhe aguardando, viu? Aliás, duas, né? Uma sou eu e tem outra coisa aqui especial lhe aguardando, viu, meu amigo Ivan Costa? Então, venha de lá, da Câmara de Vereadores, como foi a sessão, conta para os nossos ouvintes aí esse resumo da sessão de hoje na Câmara Municipal. Direto de lá, o guerreiro do rádio jornalismo. Muito boa tarde, Ivan.
1: Ivan Costa.
2: Meus amigos do Panorama Geral, um abraço, uma boa tarde, senhora Rosimeire, boa tarde aos ouvintes que nos acompanham aqui pela Rádio Educador FM, a 88.5. Que beleza, eu estou em Conceição do Jacuípe. Eu estou aqui na Câmara Municipal de Conceição do Jacuípe, a famosa Birimbau, e estou aqui ao lado do presidente da Câmara Municipal, Carlos Augusto Popular Borrego. Terminou a sessão agora há pouco. E ele vai bater um papo conosco, fazer uma avaliação em relação à sessão de hoje. Borrego, boa tarde. Gostei do seu corte do cabelo aí, rapaz. O homem tá corte de cabelo, Lina Santana, igual de mim, um novo, viu? Rapaz, afinal, velho é estrada e tá aí, todo mundo passa por cima, né, Borrego? E a gente vai se sentir velho? Que... Pois é, um abraço. Eu tô sabendo aí que você brincou o São João aí muitos dias. Deu para levar a menina pelo menos para observar as festas, né? Um abraço, boa tarde.
3: Boa tarde, Ivan. Boa tarde, ouvinte. É,

0: Aí vem, velho está andando por cima o quê, meu irmão? Nós não é velho não, nós somos vividos, meu irmão. É, irmão, a sessão, a avaliação da sessão, uma sessão calma, graças a Deus. É, agradecer aqui também a Polícia Militar que se fez presente, que eu, né, chamei para mim, a segurança da Câmara, né? Hoje calmo, graças a Deus não teve zoada, né? Os vereadores deu seus discursos em paz, não teve agonia nenhuma, né? E quanto São João, meu irmão, eu não fui nenhum dia para a festa. Né? Eu levei minha menina um dia só em Coração de Maria, que ela queria ir lá em Coração de Maria, eu levei. E praticamente eu trabalhei o período da festa toda, né? Não tive descanso. Eu tive um problema lá na água da UB2 mesmo, com a bomba, e aí eu tive que estar presente lá direto com a população, porque é um sofrimento aquela população estar ali sem água e eu estar sabendo e sem poder resolver nada. Mas graças a Deus foi resolvido na sexta-feira, né, junto com o pessoal da Secretaria de Obras, com Agricultura, com Raimundo Warley, todos envolvidos. Na sexta-feira nós conseguimos resolver o problema e graças a Deus já está tudo ok lá.
1: Que beleza. Hoje você fez seu discurso em relação a algumas observações em relação ao Executivo. O que é que está acontecendo entre o Executivo e o Legislativo, Borrego?
0: Meu irmão, porque assim, eu recebi muito áudio, muita ligação do povo preocupado com alguma situação da Câmara que está acontecendo, né? Só que, é que nem eu falei no meu discurso, eu já tomei minhas providências, já foi tomada. Eu tive conversa com a prefeita no mês passado, não resolveu, mandei ofício para a prefeita também, não foi resolvido. Agora é aguardar o que pode acontecer, mas nada demais. Deixei claro também na minha fala que a Câmara não deve a funcionário nenhum, né? Nós temos aí o reajuste que nós aprovamos, mas não conseguimos pagar o retroativo ainda de 4 meses, mas eu tenho fé em Deus que brevemente nós já estamos aí já normalizando as coisas já.
1: Você falou também em relação ao aumento de funcionário público, esse projeto não chegou na Câmara?
0: É isso aí, meu irmão, eu já vivo isso há mais de 2 meses, o povo, os funcionários da prefeitura me procurando, me liga, me procura, para saber se a prefeita tinha mandado já esse projeto, e não mandou ainda. Então, a casa está aqui esperando, quando a prefeita mandar o projeto, vai para a comissão, nós manda para a comissão dá o ok, nós volta, vai para o plenário e aprova, e está tudo certo.
1: Borrego, e a festa que você realiza todo ano aí, acho que é o Bye Bye São João, né? É, mais ou menos, né? São João já foi, São Pedro, né? Já estamos hoje, é dia 1º de julho. E aí vai ter essa festa, já tem atração, como estão os preparativos. Eu quero ver se eu não vou fazer essa cobertura dessa festa, viu? Um abraço, Borrego.
0: Outro, meu irmão. A festa, meu irmão, a festa nós está se organizando lá, né? Nós perdemos uma pessoa do bairro, muito querida, né? Minha ex-sogra, e aí está recente, mas eu já conversei com a população lá, e eu acredito que logo, lá depois do dia 10, nós já temos uma data certa, e para nós, para mim, para o povo da Nova Brasília, vai ser uma honra ter lá você fazendo essa cobertura, se preocupe não.
1: E o cantor já tem, não?
0: Não, as bandas nós estamos vendo ainda aí, né? O ano passado nós colocamos 4 bandas, esse ano eu tenho que ver tudo direitinho, porque assim, é um recurso próprio meu, né, um recurso do vereador com a população, com a população lá que faz a vaquinha para nós contratar as bandas. Não tem político envolvido, não tem político grande envolvido no meio. E aí nós estamos se organizando para dar uma alegria para aquela população.
1: Enio, né, que trabalha no som, disse que já estava. Pergunta para o Rego, por que hoje não teve aquele amendoim? Viciou, viu? É o Viagra.
0: É, o amendoim é só no período do São João, né? Nós já acabou, nós já encerramos a festa aí. Logo a arrumação também vai sair e vai ficar tudo em paz.
1: Olha, já tem gente aí que se lançou pré-candidato à presidência do Kenny no mês de dezembro, né?
0: Na verdade, pode ser na última sessão do ano, né? Pode ser. O vereador Osés me viu em Coração de Maria e comentou isso comigo e chegou na tribuna e falou que ia se lançar candidato, né? Eu só tenho desejar boa sorte, não só a ele, como a todos colegas vereadores, que também todos eles votou comigo. Eu estou aqui disposto a votar qualquer um, né? E aí, logo, o Borrego está saindo, quero sair de cabeça erguida, como eu entrei, e a luta continua.
1: Borrego, tem algum outro pré-candidato?
0: Meu irmão, não sei bem, não sei como é que vem o vereador Zé, se vem com apoio da prefeita ou não, não sei. Nós tem Chico, tem Marcelo, tem Bruno, tem o próprio Gache, né? Tem Peu, a oposição lá, não sei se vai armar chapa também ainda, nós estamos só vendo aí.
1: Você falou que está com a consciência tranquila para votar em quem quiser, até porque os 13, você teve os 13 votos, contando com o seu.
0: E com certeza, e assim foi uma eleição de Câmara, Ivan, você estava no dia aqui, não foi?
1: Foi.
0: Uma eleição de Câmara totalmente diferente das outras câmaras que foi feita, onde não teve negociação de dinheiro, né, de emprego nenhum, foi aqui, sentou todo mundo comigo, vai ser você agora e pronto. Então eu não tenho problema nenhum de votar em colega nenhum.
1: Valeu, Borrego, uma boa tarde para você, meu irmão. Última sessão do ano de hoje é 8 ou de hoje é 15?
0: A última sessão do recesso é dia 15. Dia 15. Nós temos dia 8 e dia 15 ainda.
1: Ainda tem muita água para passar debaixo dessa ponte.
0: Com certeza. Com a fé em Deus, daqui até lá está tudo resolvido já.
1: Um abraço.
0: Outro, meu irmão.
1: Pois é, aí ouvimos o presidente da Câmara Municipal, Carlos Augusto Popular Borrego, Lina Santana e ouvintes. Vamos logo agora liberar aqui Ney Silva, daqui a pouco estarei nos estúdios. Eu vou ouvir agora aqui, acionar a repórter Ney Silva, que traz essa matéria. Ministério da Saúde e Santa Casa realizam mutirão de consultas e cirurgias. E os detalhes, quem tem dessa informação é o repórter Ney Silva.
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3: O Ministério da Saúde, em parceria com a Santa Casa de Misericórdia de Feira de Santana, realizou no final de semana, sábado e domingo, dias 27 e 28 de junho, um mutirão de consultas especializadas e cirurgias eletivas. A iniciativa integra uma grande mobilização nacional do programa do governo federal Agora Tem Especialistas, que começou no último dia 22 de junho e envolveu 20 estados e 47 estabelecimentos de saúde, com a meta de atender mais de 16 mil pacientes em todo o Brasil. Na Bahia, os procedimentos foram centralizados no Hospital Dom Pedro de Alcântara, Santa Casa de Misericórdia e também no Hospital de Alagoinhas. A enfermeira Joana Paroli, que é superintendente do Ministério da Saúde na Bahia, disse que o mutirão é focado no componente de créditos financeiros do programa federal.
4: É a mobilização nacional do programa Agora Tem Especialistas. A gente está mobilizando 20 estados de todo o Brasil. São 47 estabelecimentos de saúde envolvidos. E a gente pretende, né, nossa meta é atender mais de 16 mil pacientes em todo o Brasil. Aqui na Bahia, a gente então vai fazer essa mobilização. Começou hoje, vai hoje e amanhã. Aqui no hospital, no Dom Pedro, aqui na Santa Casa de Feira de Santana e também no Hospital de Alagoinhas. Esse é um mutirão focado no componente créditos financeiros, que é um dos componentes do nosso programa Agora Tem Especialistas. Esse componente, ele troca dívidas tributárias e tributos ainda a vencer, tributos futuros desses estabelecimentos privados com ou sem fins lucrativos. Em troca, ele oferta, né, cuidado em saúde pelo SUS nas suas unidades. Então, seja consulta especializada, exames e cirurgias de média e alta complexidade. Então, esse mutirão, hoje e amanhã, a gente pretende atender na Bahia 170 pessoas, em toda, né, tanto em Alagoinhas quanto aqui em Feira de Santana. A gente está muito contente com essa mobilização, com a participação, né, sobretudo falando de Feira de Santana, que é uma cidade tão importante para o nosso estado. A gente, e com, né, o apoio da Santa Casa de Feira, que é essa instituição também que faz parte, né, do SUS do nosso, né, do nosso estado e também aqui de Feira de Santana, de toda a região de saúde. Então, essa é a nossa perspectiva, atender 170 pessoas, vão ser cirurgias eletivas, né, e também OCIs, que são ofertas de cuidado integrada, como a gente chama, é tipo um pacote de cuidados na área de oftalmologia e ortopedia, focado em diagnóstico e encaminhamento, a partir desse diagnóstico, encaminhamento para cuidado adequado.
3: Joana Paroli, quantos profissionais estão envolvidos na ação aqui no estado da Bahia, tanto em Alagoinhas como aqui na cidade de Feira de Santana? E os profissionais são das próprias unidades de saúde ou tem profissionais do próprio Ministério da Saúde?
4: Bom, os profissionais são desses estabelecimentos, ou seja, na Bahia a gente tem os profissionais, gestores da Santa Casa, aqui do Hospital Dom Pedro de Alcântara, e também do Hospital de Alagoinhas, que é uma outra instituição privada e que está participando, né? O Ministério da Saúde atua fazendo o acompanhamento, então hoje eu estou aqui no Hospital Dom Pedro, tem uma pessoa do Ministério da Saúde, Tiago, que está acompanhando em Alagoinhas, a gente está acompanhando de perto, conversando com os pacientes, conversando com a gestão dessas unidades, entendendo como é que está a nossa demanda com a Secretaria de Saúde Municipal. Esse é um esforço realmente conjunto do Ministério da Saúde, do Estado, né, e toda a equipe da secretária Roberta Santana, que está empenhado com a gente também nessa mobilização, além dos municípios, então cada gestão municipal e os gestores desses estabelecimentos. Então agradeço a Fernanda, a provedora, né, da Santa Casa de Feira de Santana, pelo apoio e também ao Hospital de Alagoinhas pela participação nesse nosso mutirão.
3: De acordo com a provedora da Santa Casa de Feira de Santana, Fernanda Reis, a medida gera celeridade aos pacientes e alívio financeiro às contas de endividamento da própria instituição.
5: É, exatamente. Estamos aqui hoje, né, sábado, na Santa Casa de Misericórdia de Feira de Santana, e mais uma vez estamos participando desses mutirões que vem acontecendo como Agora Tem Especialistas, que é uma parceria entre o Ministério de Saúde e a nossa instituição, a nossa Santa Casa. Então, nesse momento aqui, nesse fim de semana, nós estamos executando consultas e cirurgias, onde está sendo contemplado mais de 200 pacientes, entre consultas de ortopedia, consultas de oftalmologia e cirurgias como, por exemplo, cirurgia urológica.
3: E a Santa Casa vai reduzir o valor que deve à União, é isso? Porque há um abatimento, não é isso?
5: Exatamente.
3: Pelo serviço, né?
5: Exatamente. Na verdade, já existiram outros mutirões desse projeto com outras finalidades, mas deste fim de semana que estamos executando, ele tem uma finalidade de trabalhar com um crédito financeiro, onde abate contas de endividamento mesmo da instituição e através de serviços, né? De serviços que a gente já presta.
3: É uma ideia inteligente, uma ideia muito positiva do governo federal, na opinião da senhora?
5: Com certeza. Além de tudo isso, a gente vai para a questão social, onde esses pacientes eles são contemplados em trazer celeridade no seu serviço, no seu atendimento, na sua necessidade. Então, a gente estava falando anteriormente aqui o quão gratificante é ligar para um paciente e dizer: sua cirurgia vai ser antecipada, sua consulta vai ser antecipada. Isso realmente é o que a gente está buscando, trazer impacto social, trazer saúde à nossa população.
3: E reduz, claro, a fila de espera, né?
5: Com certeza. Reduz fila de espera, reduz chances de complicações, reduz, de fato, aumenta, na verdade, diagnóstico precoce e um tratamento, uma perspectiva de um tratamento precoce.
3: A superintendente do Ministério da Saúde na Bahia, Joana Paroli, e também Fernanda Reis e mais duas pessoas que são da instituição percorreram as dependências da Santa Casa Misericórdia em Feira de Santana e foram até o ambulatório, onde alguns pacientes estavam aguardando pelas cirurgias e também pelos procedimentos de exames. Reportagem Ney Silva.
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7: Agora são 12 horas e 47 minutos, 12h47, valeu Ney Silva, trazendo aí esta informação, esta reportagem com informações importantes para os nossos ouvintes. O São João já passou, já chegamos no mês de julho, mas aqui no Panorama Geral, esta semana, a gente ainda fala das festas juninas, né? Tem a cobertura ainda das festas de São Pedro para você tomar conhecimento aqui no Panorama Geral. A gente dá uma pausa agora, trazendo os nossos patrocinadores do quadro Momento Junino no programa Panorama Geral. Daqui a pouquinho, mais informações. Me desliga não!
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8: Eita, chegou São João. inteira especial de forró, um bocado de notícia, vamos falar como tá os momentos do carro e muita resenha. 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

0: Olha a hora, são 12 horas e 53 minutos, 12h53. Um abraço aos queridos ouvintes que estão nos acompanhando nesse exato momento. Senhora Rosimeire, a popular morena do rádio. É, rapaz, já mandaram fazer a pergunta aqui, viu? Eu falei que vim aqui para os estúdios, o sujeito já botou aqui. Eita, é hoje! Não, nem vem, viu? Que nem vem, que o programa está apertado, tem um momento junino. Daqui a pouco a gente vai repercutir o São Pedro de Amélia Rodrigues. Isso, é verdade. Eu cheguei aqui, gente. Quando eu cheguei aqui, olha. E aí, ó, Lina, viu, sujeito? Ó, o presente aqui em cima da mesa, na cadeira que eu sento. Essa cadeira, no horário aqui, só quem senta é eu, né? É, ninguém. Eu fico a mais próxima da senhora, né? Aquela ali é próxima, mas não tanto. Pois é, aí ela já botou aqui, ó. São dois presentes. A senhora lembrou bem esse presente aqui que tá guardado desde a semana passada, né? Eu não vou dizer quem deu, não interessa, né? E aí, e a senhora é um presente. Ah, falar nisso, gente, eu estava na Câmara Municipal, agora há pouco, esperando encerrar a sessão, estava sentado lá, mexendo no celular, e aí quando eu olho, quando eu olho para o lado, estava morando do rádio em pé, olhando. Aí eu vou correr até ela e dar aquele abraço, né? Até porque já tem uns... Só o nosso abraço. Verdade, já tem um bom tempo que eu lhe vejo. Mais ou menos uns 10 dias, né? Foi antes do São João, né? Aí o povo fala, como é assim, vocês não se vê? A gente se fala, né? Pela linha interna, mas a tecnologia, gente, mudou, né? Hoje essa estrutura aqui é fantástica, mas a tecnologia está aí para quem sabe usar. Da onde eu estiver, faz o programa do rádio, né? Rapaz, interessante. Aí, de onde eu estiver hoje, e a qualidade, 100%, né? Aí quando eu estou aqui, o programa tem aquela resenha, porque eu, quando estou na externa, eu brinco com a morena do rádio, eu só imagino, ela está dando risada, ela está assim e tal, mas aqui é diferente, né? E aí, hoje eu estou aqui para a alegria de muitos ouvintes, e para a sua alegria e para a minha alegria também. A senhora, quando me vê, fica alegre. E vice-versa também, quando vi que a senhora estava olhando lá, eu sentado, ela nem para falar, ó, Ivan, ela ficou, estava aguardando lá para desligar o computador, mas é porque a senhora não me gritou? Ah, tinha acabado de chegar, foi? Entendi, então foi a sintonia, né? A sintonia, a morena do rádio. O sorriso mais conquistador de Conceição do Jacuípe. Rapaz, que responsabilidade, viu? A senhora conquista todos e todas. Inclusive, onde eu chego, pessoal, quando eu posto, estou postando lá as reportagens, aí, de vez em quando, alguém pergunta lá, né, nos comentários, cadê a morena do rádio? Nem a Lenha Amélia mesmo. Aí eu postei a matéria e vi lá um comentário, cadê a morena do rádio? Pessoal, também, a senhora está famosa em tudo que é lugar aí, graças a Deus. Muito bem, enfim, um do zero, já mandou um áudio aqui, foi aniversário dele, né? Mas amanhã eu boto o áudio dele no ar, logo no início do programa, viu, Finho? Ele disse que não teve bolo não, morando no rádio, não teve bolo. Falei, Finho, ele tem a mercearia, né? Abriu uma tubaína mesmo, comprava um bolo daquele de 10 conto, 10 não, bolo deve ser o quê? Uns 15 a 20, aquele bolo de café mesmo. O importante é comemorar, ou abria um salgadinho, uma pipoca, ó, gente, bate, não teve nada. Será que teve? Uma coisa é certa, foi segunda, ele comemorou aí com a vitória da seleção brasileira, né? A seleção venceu. Mas minha opinião não mudou ainda, o Brasil não é campeão. Não é, na minha opinião. A fé está aí, mas eu acho que ele passa diante da Noruega, né? Aquele grandão, aquele galego, aquele é um ser humano, o tamanho do homem, ele troca essas lâmpadas aqui do teto sem precisar de escada e pesa 95 quilos, só que ele é alto, aí distribui, né? Se ele pesasse menos, ia ser o couro e o osso, porque o cara é grande. Mas ali é só marcar, tem que botar uma marcação forte em cima dele. E aí o Brasil tem um ataque bom, apesar que o primeiro tempo foi bom no início, depois o Brasil não se encontrou em campo, no segundo tempo fez as mudanças e resolveu o problema. Eu acho que tem que entrar com aquele time... É verdade. Ah, mas o psicológico do ser humano é brincadeira. Por mais que você fale, ah, lá ele é forte. Psicológico, tem gente forte, né? Que tem, mas são poucos. É. Isso. É. Isso, é verdade. Vamos lá. E a galera ali, a maioria é novo, né? Tudo menino. A média é 27 anos, 25, né? A galera, aquela seleção para o futuro, mantendo ali a base, eu acho que tem que manter o técnico, né? Esse Ancelotti, que ele é um bom, é um dos melhores do mundo, para o futuro, né? Mas vamos lá, vai caminhando aí, né? Mas campeão, aí, quem sabe, né?
1: Tem que ver um pouco mais adiante.
0: Se tudo indica, se a França passar, já pega a França nas quartas, viu? A França, aquele Mbappé, como pega a bola, parece uma bala de canhão, ninguém segura. Ele me lembra muito o Ronaldinho, né? Ronaldinho, o fenômeno. Quando pegava a bola, ninguém segurava. O corpão forte, e aí vai embora. Aí para derrubar, para parar, só se cometer uma falta. A mesma coisa aquele outro que marcou 3 gols também, né? No último jogo da classificação. E o Paraguai passou arrastado e vai pegar, botou a Alemanha. Aí a gente lavou a alma do 7-1, né? E também eles iam, se eles ficam na Copa e fossem campeão, e encostava na gente, que eles são tetra, né? Aí ia ser penta. Então não tem ninguém aí para encostar no Brasil. Se a Argentina chegar a ser campeão, ela vai ser tetra, né? E o Brasil está tentando ser hexa. Hexa, eu lembro de Galvão. Hexa nele, Brasil! Em 2006, a seleção top, os veteranos, Cafu, Roberto Carlos, Ronaldinho, os dois Ronaldinho. Tinha aquele menino, tinha outro, agora não me recordo o nome, mas tinha Rivaldo, os caras tudo quebrando recorde. Cafu com quantas Copas? Cafu estava com 5 Copas, 90, 94, 98, 2002, 2006, 5 Copas. E ele poderia disputar a quarta final, quebrando o recorde também. E Ronaldinho, o fenômeno, estava com 4 Copas, o outro com o Ronaldinho Gaúcho com 3 Copas. E Roberto Carlos com 3 também. E aí só o recorde, a seleção top, mas Zidane, nas quartas de final, tirou o Brasil. Ali eu senti, viu? 2006. A senhora sabia, eu não gosto de assistir jogo, não gosto de zoada. Eu me tranco lá e fico lá. E quando eu vejo que o Brasil está meio... Eu viro, ficar aquela ansiedade, eu vi, deixa o couro comer. Vai ficar ansioso, né? Falar nisso, eu até morreu um pastor, não foi? Lá em Feira de Santana, na hora do jogo. E aí ele ficou a informação que ele já vinha sentindo algumas dores. Na hora do jogo, passou mal e faleceu em Feira de Santana, pastor de 66 anos. Não assisti. Pois é. Vamos lá agora com as broncas do setor policial. Pi Doiteiro está na audiência do programa. Um abraço, Pi! Uma boa tarde para você.
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0: 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Hoje eu vou passar lá em Tapenha para pegar aquele pão quentinho da hora, viu, Morando Rádio? A senhora quer? É, então vou trazer. Hoje eu vou lá, que depois de lá eu vou a Coração de Maria. Assim que eu sair daqui, já vai ser mais ou menos 3 horas. E aí, Tapenha mandou avisar o seguinte, que eu falo aqui, né? Olha, gente, vá lá que tem aquele pão quentinho. O povo chega lá às 6, 7 horas, quer encontrar o pão quente. Aí não tem como, eu falo o horário. 3 horas. Aí outra, o Ivan, tu fica falando aí, o povo só quer o pão quente. 6 horas não tem como nesse tempo. É, às 3 horas, porque o rapaz tira o pão do forno, né? E aí ele traz rapidinho, o pão vem do picado, é perto, né? Aí chega lá, se botar num saco, derrete. Mas com meia hora, aí já esfria. Que ele bota lá, né? Já tirou do... É, aí não encontra. Pra você achar o pão quentinho. Hoje eu vou lá, 3 horas, vai achar. Aí quando eu chegar aqui para trazer, se eu não demorar lá, que tá perto, a gente começa a falar, né? De política, etc. Aí vai chegar quente para a senhora ainda. E pode comer com esse queijo aqui, ó. Não é, senhora Rosimeire? Ah, e Finho ainda resenhou também. Disse que a senhora está comendo muito queijo. Falei, rapaz, quem que está dando queijo a ela? Será que é o homem lá, é? É. É, rapaz. Vamos. O queijo?
1: Tem lá,
0: será? Tem requeijão lá, ele vende requeijão de Santa Bárbara. Ele disse que tem um rapaz que traz o requeijão de Santa Bárbara, entrega ele para ele revender. Lá tem. Vamos lá, guarda municipal garante... Ah, isso aqui não. Investigado por homicídio de idosa, é preso na cidade de Serrinha. Um homem de 34 anos teve mandado de prisão temporária cumprido pela Polícia Civil da Bahia. Ontem, terça-feira, no bairro Vaquejada, em Serrinha, pelos crimes de homicídio, tentativa de homicídio. De acordo com informações, ele e o suspeito envolvimento na morte de Idiala Jesus Costa, 79 anos, ocorrido em janeiro deste ano, no bairro Cruzeiro, em Serrinha. Além da tentativa de homicídio contra outros dois homens, de 29 e 47 anos. Segundo apurações, a idosa foi atingida por disparo de arma de fogo quando dois homens chegaram e começaram a atirar várias vezes. A mulher morreu no local quando os dois homens foram socorridos e encaminhados para a unidade de saúde. Na época, os fatos, o homem de 23 anos foi preso em flagrante. As investigações apontam que o homem preso ontem deu fuga ao executor após o abandono da motocicleta utilizada na ação criminosa. Durante cumprimento de mandado e busca, apreensão domiciliar, foram apreendidos um veículo e aparelhos celulares, uma pistola, carregador e munições e balança digital. 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Assado na hora. Eita! Lá em casa tem uns dois franguinhos já, tá chegando, né? E aí eu falando aqui, e aí já venho fazendo juízo de valor. Quando abater eles, vou assar na fogueira. Vou trazer um pedaço para a senhora. Aí tá lá, eu tava olhando eles, foi segunda. E aí já tá, ó, já tá chegando. Mas é a lei da vida, né? É, mas é prazeroso porque você cria e você tá... Aí, quando você está degustando, é uma para quem gosta, né? Você se sente assim, prazeroso, você criou com todo cuidado. Agora, se ficar com pena, não abate, não. É, mas na hora, e quem abate sou eu. Na hora eu endurece um pouco o coração e aí abate, aí eu trato, apronto. Só não faço botar no fogo, que eu não sei negócio de tempero, eu só sei botar sal e água e o negócio não mais, mais assar lá na brasa, aí eu boto lá o fogo assa, né? E aí a gente manda ver. Pois é, Morena do Rádio, vamos lá. É jovem baleado dentro de bar, morre no Hospital Geral Clériston Andrade. Um homem de 29 anos foi morto a tiros na noite do último dia 29, no município de Santo Estevão. O crime aconteceu por volta das 21 horas, no interior de um bar, localizado na região Conga, zona rural da cidade. A vítima foi identificada pela Polícia Militar como Elielson Vitor Barbosa da Silva, natural de Feira. O Elison foi atingido por disparo de arma de fogo e chegou a ser socorrido por familiares às pressas para o Hospital Municipal lá em Serrinha. Teve o óbito constatado na unidade de saúde. O corpo dele foi encaminhado para o Departamento de Polícia Técnica de Feira de Santana. O que foi que esse homem fez, Morena do Rádio? Que foi baleado dentro de um bar lá em Santo Estevão e aí mataram ele sem dó e sem piedade. Hã? E aí, Morena do Rádio, Santo Estevão, ela tem dois lados. O lado do lado do Rio é uma cidade. Do outro lado de cá é outra cidade. Os crimes só acontecem do outro lado da BR, que a BR-116 corta a cidade, né? Aí, quem vai para São Paulo, os crimes só acontecem do lado esquerdo. Quem vai daqui para lá, né? E do lado direito, acontece também, mas é bem menos. Por quê, Sara Rosemeira? Aí eu estou sempre em Santo Estevão, que eu trabalho lá também. E aí, Sara Rosemeira, eu pergunto as pessoas não sabem dizer, não. É o porquê, rapaz, os crimes só acontecem lá na região do Rio. Aí eu falei, aí eu me lembrei, eu acho que eu tenho que trazer a Morena do Rádio aqui fazer a investigação. No dia que a gente for lá comer um peixe lá no Rio, aí enquanto o peixe não chega, a senhora faz uma pesquisa com o povo. E aí, rapaz, por que os crimes só acontecem desse lado de cá, do lado de lá não? Ô, Lila, eu queria dar risada com esse seu jeito. Eu, hein? Que nunca mais ouvi esse eu, hein? Só sabe peixe, né, Lina? Esse negócio aí... Pois é, aí foram as broncas do setor policial para o programa Panorama Geral de hoje. Tá calmo, a senhora tá orando mais, né? Esses dias, graças a Deus, tem diminuído. Acho que é o espírito das festas juninas, né? São João, São Pedro e Santo Antônio, né? É, fique assim, é.
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0: Olha a hora, Edivaldo Barbosa. 13 horas e 11 minutos. Valeu, Edivaldo Barbosa. Muito obrigado. Ele que é o presidente do Sindicato da Construção Civil em Feira de Santana e das empresas de pré-serviço Acoelba e Embasa. Um abraço. Eu me lembro, Lina Santana, quando eu dei baixa na minha carteira, eu trabalhava na empresa que prestava serviço Acoelba. Aí eu tinha mais ou menos uns 6 anos lá na Eletrolisa. E aí, Lina, fui fazer a homologação lá no sindicato. Adivaldo Barbosa estava lá, nem conhecia ele, depois a gente virou amigo, né? Aí um abraço. Eu, 2000... foi mais ou menos mês de março de 2012 que eu dei baixa na minha carteira profissional. Aí agora eu me lembrei disso, ele está aqui pelo WhatsApp, né? E aí eu estou mandando esse abraço para ele. Viu, Edivaldo Barbosa, presidente do sindicato aí da construção civil, das empresas que prestam serviço à Coelba e à Embasa. Um abraço, Edivaldo Barbosa, gente boa. E é taxista também, viu? Ele fica o ponto dele, quando você for à rodoviária, precisar de um táxi, Lina. Ó, quem é Edivaldo Barbosa aqui, pegue o táxi dele, viu? Aí ele leva, traz você para Berimbau, ou bota você lá no cara, na cara do gol, lá em Feira de Santana. Eu quero ir na casa de fulano. É onde o bairro, ele sabe tudo. Ele conhece a feira como na palma da mão. Eu não utilizo esse negócio de GPS. Em qualquer lugar do Brasil que eu vou na mente. Eu calculo mais ou menos e chego lá. Tem hora que a gente se bate, mas racha. Eu não tenho paciência com aquela mãe. Vira à esquerda, vira à direita. Não é comigo. Um abraço, Edivaldo. É aquilo azoa. Ou senão eu boto no silencioso. Aí fica aparecendo o sinal, né? Mas tem gente que o povo hoje está viciado. A mente encruou que vai aqui em Berimbau. Tem gente que fulano mora em tal lugar, bota o... Olha que aqui é pequeno, né? Aí bota eu quero ir na Gameleira. Aí, Lina... Mora depois da igreja, chega lá. Rapaz, que geração é essa? Da mente preguiçosa, senhora Rosimeire. É, verdade. Vamos ao intervalo, porque daqui a pouco tem a matéria e é 20 e poucos minutos, viu? Vamos lá, com o quadro Momento. Não, a gente volta ao comercial e a gente volta depois, eu chamo o quadro Momento Junino. Volto já com a matéria especial sobre o São Pedro e Amélia Rodrigues. Como é que foi? Detalhes daqui a pouco, viu? Um resumo aqui a gente vai fazer daqui a pouco. Volto já, um Pelá e outro cá. A hora, às 13h14.
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5: Olha a hora, são 13 horas e 22 minutos. Sou morando do rádio, bota o áudio aí de cara de bola, tá completando idade nova hoje. Parabéns, cara de bola, toma juízo, cara de bola, meu irmão.
6: Boa tarde, minha amiga Alina Santana, cara de bola, 12 por 8. Um abraço pro meu amigo Ivan Costa. Hoje é meu aniversário, ficando mais velho. Se eu não tivesse me recuperando aqui, eu tava pra lá de Bagdá, já tinha tomado umas 4. Tô na escuta sempre.
5: E aí, senhor Azimeiro, se ele não tivesse pra lá de Bagdá, já tinha tomado umas 4. Ô, cara de bola, morando do rádio, tá com seu nome. Ela fica de... faz aquela oração de manhã, né? E aí já sabe, ela ora, debaixo do joelho dela, seu nome tá lá. Agora, dessa vez, você vai parar de beber. Não é, Alina? Agora você está fazendo sua parte, ele fazer a dele, né? Ter força de vontade, cara de bola. O cara de bola, quando vinha a vontade de tomar a tiortina, a branquinha, que passarinho não bebe, né, Morando do Rádio? Já viu passarinho beber cachaça? Viu, cara de bola? Aí você toma uma água, chupa uma bala, né? Um doce, aí come uma cocada, pega um pedaço de carne, e aí vai desviando a mente. Ó, por quê? Cara de bola, e quem tá ouvindo aí que tem vício de... esses vícios, né? Tudo na vida tem determinado tempo. Quando você é novo, você aguenta. Mas ao passar dos anos, o organismo enfraquece. Ele não suporta mais. Aí você tem que saber a hora de parar. Né? Aí é um conselho, cara de bola. Tô lhe dando aqui de público. E tome isso como um conselho, se saia dessa danada, amarvada. Porque quem é mais forte, Morando do Rádio, é a mente da gente ou a marvada? A mente. Quem trabalha a sua mente, cara de bola, é você. Quando vir à vontade, lembre dessas palavras que eu estou falando aqui de público, viu? Estou dando um conselho para todo mundo que está ligado na rádio agora, está ouvindo. Caia fora, porque... se não, cara de bola, você tem que vencer a branquinha. Você vai deixar a branquinha lhe vencer? Você é mais forte, rapaz. Quando vier à vontade, pense no que eu estou lhe falando aqui, ó. Ah, Ivan falou, toma um guaraná, ou toma uma água de coco, um suco, e caia fora, porque seu tempo, cara de bola, de botar pesado, de só alegria, isso passa, já passou. Hoje seu organismo já não é o mais quando você tinha 30, 20 anos. Entendeu, cara de bola? Né, Morando do Rádio? Quer falar alguma coisa aí também? Presentão aí. Caia fora disso. Vamos lá, senhora Rosimeira, agora com o nosso quadro Momento Juninho no seu rádio, a chamada na volta, porque o tempo está exato aqui, viu? Não posso falar mais nada. Eu volto com direto do YouTube lá com os melhores momentos, show de Santana. Que showzá. São João é aquilo ali, rapaz. Santana, vocês vão ouvir. E se você quer ver, vai lá no YouTube, Ivan Costa Panorama Geral, você também vai ver. Aqui no rádio você vai ouvir. E a gente vai assistir daqui, né, Morando do Rádio? Aí pelo monitor aqui da rádio. Volto já, logo após a chamada do nosso quadro.
7: Eita, chegou São João. Ter especial de forró, um bocado de notícia. Vamos falar como tá os momentos do carro e muita resenha. 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

Oi, sou eu comunicando com vocês aqui no município querido de Amélia Rodrigues. Amélia Rodrigues, está acontecendo o Arraia da Lapa, os festejos de São Pedro. Querido de Amélia Rodrigues, Amélia Rodrigues, está acontecendo o Arraia da Lapa, os festejos de São Pedro.

0: brincando com a maior tranquilidade. A prefeitura oferece toda a estrutura para esse evento aqui, Amélia Rodrigues.
1: Com certeza, inclusive o São Pedro aqui de Amélia Rodrigues é um São Pedro bem famoso, né, há muito tempo. E assim, é uma festa muito tranquila, as pessoas vêm sem brigas, é uma festa bem tradicional mesmo, a festa São Pedro raiz. E eu gosto muito, eu, né, sempre vou para São Pedro, para o São João, e eu gosto muito aqui de Amélia Rodrigues.
0: Pois é, o São Pedro de Amélia tem realização da Prefeitura Municipal de Amélia Rodrigues. Ô Letícia, as atrações que vão passar aqui por esse segundo dia de o Arraial da Lapa, o São Pedro de Amélia. Um abraço, Letícia!
2: Um forte abraço, Ivan Costa.
0: A voz, abraço. Sorriso!
2: Um forte abraço a todos que estão nos acompanhando nessa cobertura de São João e agora do São Pedro também. As atrações que passaram hoje por aqui é Duda Lacerda, Santana, Sil Farley e Renan Mendes.
0: Pois é, vem para brincar com o São Pedro de Amélia. Hoje é o segundo dia. Nesse domingo tem ainda outras atrações. Arreio de Ouro, amanhã. Tem também França, eles mastros com leite, no domingo. Venha para Amélia para aproveitar esse grande festejo.
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0: Povo querido do Panorama Geral, aqui de Amélia Rodrigues. Exato momento, estamos aqui para cobrir esse segundo dia de festa de São Pedro aqui em Amélia Rodrigues. Festa essa que já é uma tradição que ocorre há muitos anos. Quem está ao palco agora é Santana, o cantador animando o público exato momento aqui em Amélia Rodrigues. São Pedro de Amélia, realização professora municipal Amélia Rodrigues. Nos acompanhe. Vamos acompanhar. Grande Santana, o cantador.
5: Viu o swing? Viu o swing do povo baiano? Viu a ginga? Tô me sentindo. Ela tive sede, bebi um e a outra eu guardei pra ela. Eita, João Paraibano Grande.
0: Aí é o poeta, o Santana e as poesias.
5: 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Eita, João Grande!
0: As poesias de Santana, o cantador.
5: Deu saudade. Partiu fora do combinado, né, rapaz? Mas eu não bebo não, sabe? Eu não bebo não. Eu bebo não, sou uma bosta. Não bebo, não fumo. Olha, eu não bebo, não fumo, não prevarico e nem... Aí sim, eu faço. Puxei a mamãe. Ó.
0: Grande Santana, aqui no São Pedro de Amélia Rodrigues.
5: Cicinho Gomes.

quem perdeu. Não entregue, não. Porque você entregar seu filho está na mão de uma pessoa menos competente do que você para administrar, é um erro. Seja feliz porque você é feliz e tem compromisso com Deus. Faça a sua felicidade. O resto vem com gravidade. Olhe no espelho e diga: eu me amo. Quando você se amar, o resto vem com gravidade. Tenha um caso de amor com você.

Opa, sou eu comunicando com vocês aqui em Amélia Rodrigues. Satisfação estar aqui cobrindo essa festa mais uma vez, prefeito. Segundo dia de festa, showzaço aí. Santana, o cantador, encantou a todos aqui

0: nesta noite. Um abraço, prefeito, sua avaliação em relação a esse grande evento.
1: Um abraço, meu amigo. Está sendo bom, nosso evento está sendo bom, não é? Tivemos aí agora a presença de Santana, o cantador, um belo show, veio a brilhantar o nosso São Pedro. Começou com chuva, mas graças a Deus São Pedro fechou a torneira e foi um belo show de Santana.
0: E lembrando que a Amélia Rodrigues é festa o mês todo, né? Prossegue até o mês de julho, começou no dia 6, o São João antecipado, teve aquele esquenta nos dias de São João aqui também na praça e agora tem esse grande evento que termina amanhã.
1: Termina amanhã, e a gente convida toda a população para comparecer de novo, as cidades vizinhas, para comparecer ao encerramento da nossa festa. A gente sabe que é uma festa que a gente tem vontade de fazer mais, mas festa hoje está muito caro para as prefeituras, não é? A gente tem que agir com responsabilidade. A festa de... começamos com o forró do Jipe, depois o forró do Areal, depois o São João de São Bento, não é? Que foi um grande São João, uma inovação em São Bento, não é? E eu vou depois reunir com o pessoal de São Bento, fazer uma enquete, ou querem a micareta, ou querem o São João, porque eu só vou fazer uma festa. Como eu disse, a festa está muito caro para as prefeituras, não é só para a prefeitura de Amélia Rodrigues, porque eu não vou desmerecer o valor do artista, do cantor, mas ficou caro e a gente às vezes precisa de dinheiro para infraestrutura, para saúde, para educação, para assistência social, e a gente não pode estar gastando o que a gente gasta. Nenhuma cidade do porte de Amélia Rodrigues tem condições de contratar e fazer tanta festa, né? Então a gente vai reduzir algumas, agir com responsabilidade fiscal para amanhã ou depois não faltar recursos para pagar funcionário, para saúde, para nada disso.
0: Divulgou aí a atração principal para a ressaca?
1: Já divulgou, o Bilu já divulgou aí. Essa festa de Bilu é com emenda parlamentar, certo? Os valores dos recursos da prefeitura são os mínimos, mas de qualquer sorte é uma festa grandiosa e a gente convida também para encerrar os festejos juninos toda a população para participar da ressaca de São Pedro na Usina Aliança.
0: Quem que vai tocar e que dia é?
1: Olha, eu não tenho assim de cabeça quem vai tocar. Quem tem mais é Bilu, era bom que ele estivesse aqui para falar contigo. Mas parece que vai ser uma grande festa.
0: Valeu, prefeito, muito obrigado pela sua atenção à nossa reportagem.
1: Um abraço, meu amigo.
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0: Panorama geral na cobertura especial das festas de São Pedro, segundo dia. Estou aqui ao lado de Marcão, chefe de gabinete. Marcão, sua avaliação em relação a esse evento. Santana fez um showzaço. Cultura pura, hein, Amélia, hein?
1: Um grande abraço, Ivan. Um grande abraço a todos os seus seguidores. Graças a Deus, mais um dia de festa. Na paz, todo mundo se divertindo. A chuva caiu, mas nem isso atrapalhou a galera que está curtindo aqui. Santana, herdeiro de Luiz Gonzaga, um dos maiores representantes da cultura nordestina, da raiz do forró. Estou muito feliz vendo a galera curtir aqui, foi muito bom, Ivan. Graças a Deus.
0: E a festa prossegue até esse domingo. Domingo também vai ter, por exemplo, a Arreio de Ouro, vai ter também por aqui outras atrações.
1: Lembrando que o mês de junho todo aqui em Amélia foi festivo, né? Começou lá no Forró no Jipe no dia 6, depois teve o Areal no fim de semana do 12, 13 e 14, lá com o Zé Silveira do Areal. Ele tá aqui do meu lado, olhou assim, me atravessaram, mas eu tô falando bem de vocês, Zé, não tô falando mal, não. Depois teve o São João lá em São Bento e agora esse fim de semana com São Pedro aqui. Agora tem Sil Farley, daqui a pouco encerrando a noite tem Renan Mendes, um grande sanfoneiro de Uauá, jovem. E amanhã tem a Rio de Ouro, para aquelas pessoas que, igual a mim, gostam de cavalgada, Rio de Ouro, França. Tem Galeguinho do Forró, mais uma atração local, e encerrando com Juninho Moraes.
0: Valeu, Marcão, um abraço.
1: Um grande abraço, mais obrigado mais uma vez a você, meu irmão. Tudo de bom.
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0: Opa, comunicando com vocês aqui no São Pedro de Amélia. Eu estou aqui ao lado do vereador Dendê. Vereador, sua avaliação em relação a esse grande evento, São Pedro de Amélia, o Arraial da Lapa.
1: Pô, maravilhoso, maravilhoso. Na realidade, eu estava falando há pouco aí que Amélia respirou São João, né? Nos quatro cantos da cidade. Teve Areal, São Bento, vai ter usina, usina Aliança. Agora aqui no centro da cidade, uma festa maravilhosa, com a presença de artistas tradicionais dos festejos juninos. Hoje, por exemplo, encantado aqui com o show. Você estava aqui, eu vi você filmando ali o show de Santana, show de primeira. A gente fica feliz, Ivan. Primeiro, porque assim, o São João de Amélia é um São João responsável. É um São João que ocorre, mas não compromete o dia a dia da cidade. Não atrasa salário de funcionário. Não, a saúde continua funcionando normalmente, a limpeza pública, então eu exalto muito isso. Eu acho que os gestores têm que começar a focar nisso, em fazer festa, mas sem comprometer o dia a dia da cidade. Então, o que me deixa mais feliz, na realidade, é isso. É ver a cidade com evento, mas ver a cidade também cumprindo com seus compromissos com fornecedores, com a sociedade de um modo geral. Entendeu, meu irmão?
0: Valeu, valeu, vereador Dendê. Um abraço, meu irmão.
1: Valeu, meu irmão, e você estourado aí, né? Só veja aí, não escapa ninguém, não escapa governador, não escapa senador, não escapa deputado, não escapa ninguém. Parabéns aí pelo trabalho, meu irmão.
2: Hoje eu estou aqui com Priscila e Douglas. O que vocês estão achando do São Pedro daqui de Amélia?
3: Ah, sensacional! Resgatando a cultura nordestina, a gente entende que o forró que passou, né, Santana, nossa, espetacular, e simplesmente amei.
2: E você, o que tá achando do São Pedro daqui?
4: Gostei muito, minha primeira vez que eu venho aqui, então assim, me surpreendi com a festa, vimos ver Santana, o cantador aqui, é muito bom, é raiz do forró, até agora estamos gostando muito daqui da festa.
2: E o show de Santana, gostaram?
3: Ai, ele é maravilhoso, nossa, eu já cheguei me arrepiando, porque é forró raiz e é disso que a gente precisa no São João e no São Pedro também.
4: Nossa, Santana é perfeito, esse show aqui na praça, com esse pessoal aqui, esse clima acolhedor é muito bom.
2: Muito obrigada, Douglas, muito obrigada, Priscila, bom São Pedro pra vocês. Hoje eu estou aqui com a Alessandra. Alessandra, o que você está achando do São Pedro daqui de Amélia?
5: Eu estou gostando muito, estou amando. Está superando as expectativas.
2: E a expectativa para curtir Sil Farley que está entrando agora?
5: Demais, demais, demais. Para mim, eu estou achando ótimo. Vou aproveitar bastante essa festa.
2: Muito obrigada e um bom São Pedro.
5: Obrigada.
2: Hoje eu estou aqui com o Nilda, que veio diretamente de Salvador. Nilda, o que você está achando daqui do São Pedro de Amélia Rodrigues?
6: Legal, gostei, amei. E Santana botou? Legal, gostei dele, que ele tá botando tocando esse ano, viu? Fazendo muito sucesso e veio aqui pra Amélia. E a gente aplaudiu, gostei muito bem dele.
2: E tá ansiosa pelo show de Sil Farley?
6: Aham, tô aqui, ó, com o coração tremendo. Doida pra começar logo.
2: Muito obrigada e bom São Pedro pra vocês.
6: Obrigado.
2: Trabalho.
6: Ah, aqui é Nilda da loja Look da Mulher, viu? Salvador, Bahia, Look da Mulher, viu? Cajazeira! Ivan
0: Costa! Meus amigos do Panorama Geral, eu estou aqui ao lado do vereador Zé Silveira. Zé Silveira, que realizou aí, juntamente com outros organizadores, o Arraial do Areal. Mas agora é o Arraial da Lapa, né? O tradicional São Pedro de Amélia. Que showzaço, hein? Santana, o cantador. Encantou a todos aqui. Um abraço, Zé Silveira.
7: Oh, boa noite a todos. É isso aí, meu irmão. É, mais uma vez, satisfação de ter você aqui fazendo a cobertura aqui do nosso São Pedro, né? Você viu aí o showzaço agora de Santana, o cantador, deixou aqui agora para esse público maravilhoso que hoje está. Saímos do Arraial do Areal, fomos lá para São Bento também, que teve o São João de São Bento, depois fizemos, né? Aqui o pé aqui na praça também, e agora estamos aqui com o São Pedro, uma maravilha aqui, trazendo essa alegria, essa cultura, que antes de Santana teve nossa menina Duda, lá do Areal, raiz lá do Areal, que cantou aí em cima muito bem, foi um showzaço também. Então é a satisfação em ver as platas da casa, e ver nosso público alegre e curtindo essa festa maravilhosa. Daqui a pouco, como nosso amigo Marcão falou, vai ter Se Eu Falei aqui tocando para esse público. E acredito que vai ser... Cada ano que vem é um ano que a gente só traz mais alegria, e um ano sem zero, volto a dizer, índice zero de violência dentro da nossa cidade. E que continue assim, Deus botando a mão em cima. A chuva veio, mas isso não desanimou ninguém. Está todo mundo aí.
0: Verdade. Você está com o cabelo molhado, mas graças a Deus que não é de manhã. Se chegar com o cabelo molhado de manhã, aí a patroa pode fazer juiz de valor diferente.
7: Ô, velho, foi você levar o cabelo molhado? O culpado foi meu deputado Cláudio Cajado, que chegou aí, e a gente saiu na comitiva com ele. E aí, da chuva, velho. Nossa, a chuva, quando ele saiu, a chuva foi com ele. Mais um abraço, meu deputado Cláudio Cajado, que esteve aqui também na cidade, esteve aqui no camarote, muito bem recebido aqui pelo prefeito. E é isso aí, os nossos deputados se apresentando na cidade também, né? Para futuramente a gente também poder prestigiar ele através das emendas, através dos incentivos que ele deixa aqui dentro do nosso município.
0: Um abraço.
7: E a você, a todos os ouvintes, ao nosso público maravilhoso de Amélia Rodrigues. Um beijo especial, um abraço especial a todos.
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Bonde do São João. É esse o forró aí, forró pé de serra. Agora a banda dele tem três sanfona, zabumba, triângulo, e tem ali uma batera, uma mini bateria, né? São os componentes aí do Santana, o cantador. E ele interpreta agora uma das canções de Luiz Gonzaga. Pagode russo.

0: entre vocês. Um cheiro grande.
1: Aí o grande Santana, o cantador, encerrando o seu show aqui em Amélia Rodrigues. Lembrando que ele vai tocar no São Pedro de Bonfim de Feira, ainda no dia de hoje.

0: Alexandre Santana, o cantador, encantou a todos. Aqui é Amélia Rodrigues, nesse segundo dia de São Pedro, você acompanhou aqui pelo Panorama Geral. Você que gostou dessa reportagem, desse show, do nosso trabalho aqui no YouTube, aproveita e se inscreve, ativa o sininho para ser notificado das reportagens especiais que a gente publica diariamente aqui no nosso canal no YouTube. Valeu, gente! Grande abraço e até a próxima! Um abração de coração do seu amigão. Continue assistindo aí o show, o resto do show de Santana, o cantador. Um abração de coração do seu amigão. Tchau, gente!
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Eita, chegou São João. Tem especial de forró, um bocado de notícia. Vamos falar como tá os momentos do carro e muita resenha. Falar de comida.

0: A hora são 13h52. Aí vocês ouviram os melhores momentos. Aí foi o segundo dia do São Pedro, lá em Amélia Rodrigues. Vocês acompanharam os melhores momentos do show de Santana. Algumas entrevistas, exemplo com o prefeito, o Marcão, chefe de gabinete, o vereador Dendê, vereador Zé Silveira, que estava com o cabelo molhado, morando do rádio. Já pensou, Lina? Aí o cara vai para a festa, não está chovendo, aí ele chega em casa, 5 horas da manhã, com o cabelo molhado. Aí, quando a mulher olha ali na Santa, molhou esse cabelo aonde? Até explicar que Chico não é Francisco, Lina Santana, o couro come. Aí eu perguntei, ele disse, não, porque estava chovendo, realmente choveu, né? Estava andando lá, e o cabelo dele é liso, né? É, o cabelo liso demora de enxugar. Exemplo, o cabelo da gente, Lina, é duro, né? Aí o cabelo, não acho que nem molha, né? O meu e de Lina é cabelo duro. É, a água escorre, né? É. E aí, Lina Santana, para explicar, né, é difícil. Foi, ele explicou logo. E aí, a Letícia também ouviu aí alguns forrozeiros, showzaço. O verdadeiro sentido do São João é esse aí, né? É Santana, o cantador. Se arrepiou. Tocou em Amélia, depois ele foi para o distrito de Bonfim de Feira, lá em Feira de Santana. Amanhã a gente finaliza a questão das coberturas. Amanhã a gente vai passar os melhores momentos, como foi o São Pedro do Retiro. Lina, o Retiro, nos últimos anos, cresceu muito, o São Pedro de lá. Porque o São João tem tudo que é lugar, né? A pessoa fica aqui em Birimbau, vai para Coração de Maria, vai para Irará, vai para todo lugar aí. Esse ano, segundo a estimativa da Polícia Militar, nos 3 dias de festas, sabe quantas pessoas deu lá no Retiro? Engarrafou o Retiro, 25 mil pessoas. Ou seja, o Retiro tem 8 mil habitantes. Aí acrescentou mais quanto, Lina? 8 mil, aí vamos botar para 10, né? Aí acrescentou 17 mil, Lina. Aí, ó, conta rápida, vamos botar para 10. Aí eu botei os 15, depois não teve os dois de lá. 17, Lina. É raciocínio rápido, Lina. Lina, não vem apertar minha mente, não. Ou seja, 17 mil pessoas a mais lá no Retiro, nos 4 dias, intercalado, né? Lógico que não deu 25 mil pessoas em um dia só, mas juntando os 3 dias, que a Polícia Militar ela tem um estudo, né? Ela analisa os metros quadrados, faz a conta e chega a esse resultado. Quer dizer, o resultado não é exato, mas chega a estimativa. Não é, senhora Rosimeire? Pois é, 19 não é 20, né, Lina? Então, amanhã a gente finaliza esse questão aí dos shows. E na segunda-feira a gente vai fazer uma resenha, Lina, finalizando o momento junino. Passa tão rápido, né? Porque na segunda-feira já começa outra coisa que eu gosto de fazer, rapaz. Isso. Mês de julho a gente vai homenagear os motoristas. A minha profissão que eu sempre sonhei e realizei, né? Sempre sonhei ser motorista e realizei. É interessante, né? Mas consegui, né? E aí, Josivaldo, que é vereador, ele se afastou agora. Ele, Lina, tem uma empresa, que tem as empresas dele, ao total são 25 carros. Aí eu falei, ó, Josivaldo, vem pro rádio. Ele, não, rapaz, o rádio não dá dinheiro, não. O homem hoje é empresário. Ele tomou curso de radialista junto comigo, em 2008, na UFES. Ele fez rádio lá na Mais Humberto, depois ele conseguiu, montou a empresa dele, hoje é um grande empresário e agora político. E aí ele disse para mim, Ivan, eu bebi água da política, não consigo sair mais. Mesmo que abra o WhatsApp, Lina, pedido, mas disse que é um negócio interessante, ele é empolgado, né? Política gosta, é a pessoa que é empolgado, tá? E aí ele disse, não consegue sair mais. E aí ele falou, não, venha tomar conta do setor de transporte da minha empresa. Aí eu brinquei com ele, se você me pagar um bom salário, eu vou. Aí ele, ó, eu pago ao meu chefe de transporte 6 mil, venha que eu lhe pago 10. Lina, Falei, misericórdia, que salário é esse, Josivaldo? Tu tá me tentando, deixa eu quieto. Aí, Lina, você nunca deve dizer que não vai. Aí eu analisei, meu Deus, o rádio, eu não ganho isso, eu ganho R$1.000 por mês. Aí eu falei, rapaz, aqui eu vou resolver minha vida. Só que, por outro lado, eu vou deixar muita gente triste, né, e tal. Aí eu cheguei e falei, ó, me pague 20 que eu vou. Ó, você nunca deve dizer que não vai. Aí, Lina, não, aí não tem como. Aí você vai ganhar mais do que eu. E aí ele botou a comissão e falou, ó, eu vou dar a comissão se os motoristas quebrar o carro, menos e redução de combustível. A gente fez umas contas lá, chega uns 12 mil, né? Pelas contas que a gente ia dar curso aos motoristas, como dirigir para economizar combustível e também cuidar do carro para quebrar menos. Porque aí na manutenção a empresa ganha e quem está dando o curso e eu ia. Aí. Chegou, falei, não, ó, eu só vou por 20. Aí é uma maneira de dizer que não vai, Lina, né, entendeu? Aí eu falei, meu Deus, se ele pagar os 20 mil, aí eu vou ter que passar o panorama geral, tirar a Lina lá da rádio, dobrar o salário dela, toma a Lina, toma conta aí com as meninas e vamos embora, vamos. Mas aí ele não cobriu, não. Mas eu fiquei, rapaz, se ele cobrir, e aí, Lina Santana, eu voltar lá botar com o carro depois de... Tem quantos anos eu larguei? Foi 2014 para 2000, dá 12 anos. 12 anos que eu deixei de labutar com o carro. Depois de 12 anos, aí o homem botou 10 mil. Rapaz, Lina, abalou, viu? Mas. E aí, senhora Rosimeire? Uma das pessoas que ia ficar triste era a senhora, né? Rapaz, mas aí eu falei, ó, para não dizer que eu não vou. Dobre! Aí ele, não, aí não vai, não. Ainda botou lá essas comissões, mas é comissão. Né? Poderia chegar ou não, né? Aí eu falei, não, no rádio eu ganho 1.000 conto, mas eu estou feliz. Eu já fiz meu trabalho, foi minha juventude toda lá botando com carro, mas não dá, não. Lina, o tempo esgotou. Eu ia rodar a matéria. Tu me empresta uns 2 minutinhos? Eu tenho essa moral com você? Tem 5 minutos? Então vamos lá. Eu vou ouvir aqui o prefeito Tiago Dias, de Santo Estevão, Lina, porque o IFBA lá está construindo em Santo Estevão, o IFBA, né? E aí, Lina Santana, o ex-prefeito, ele acha que a ficha não caiu ainda. A ficha dele não caiu. Ele chegou e usou as redes sociais, disse que o IFBA baiano ia ser inaugurado dia 3, porque... Lula, já que é governador, só pode inaugurar a obra até dia 3, porque dia 4 já falta 3 meses para a campanha, não pode. Aí certamente para Jerônimo e Lula. Só que quando foi ver, as obras não estavam prontas. E aí repercutiu. Aí ontem à tarde o prefeito se reuniu com o núcleo do IFBA baiano em Feira e o prefeito vai dar essa resposta agora, quando é que o IFBA vai ser inaugurado lá em Santo Estevão. Estamos aqui no querido município de Santo Estevão, prefeito Tiago Dias. Teve uma polêmica em relação à inauguração do IFBA baiano aqui no município. O que houve, prefeito?
1: Oi, Ivan, na verdade não foi polêmica. Na verdade, assim, a prefeitura municipal, a instituição que responde por todos e qualquer ato que aconteça no município, ainda não tinha sido informado, né, oficialmente a respeito de inauguração do IFBA baiano agora para o dia 3. Como foi proferido aí nas redes sociais e as pessoas ficaram com essa confusão. Hoje, né, só hoje na tarde do dia 30, nessa terça-feira, nós tivemos a oportunidade de estarmos na mesa redonda, na mesa conversando com os integrantes da instituição IFBA baiano. Vieram nos procurar para tratar o assunto, que ainda não tinham certeza, né, da inauguração para o dia 3 ou não. E respeitosamente, respeitando a instituição prefeitura, trouxe para a mesa, até também pedindo a contribuição da prefeitura se ia haver ou não a inauguração. Na mesa, durante essa reunião, fomos informados pela presidente da República de que essa reunião, tendo em vista que a obra ainda não está conclusa, a obra foi feita, um laudo técnico mostrando que ainda falta muita coisa para a conclusão da obra, não tem previsão de início das atividades naquele instituto, e o laudo técnico foi passado para a presidência da República, que ainda não tinha possibilidade de inauguração. A partir daí, foi que se deu por cancelado. Cancelado não, a partir daí foi que nós fomos informados oficialmente de que não haveria essa inauguração e que nem data ainda prevista para essa inauguração, data futura a se apresentar. Não existiu polêmica, é um formato nosso de esperar que as coisas aconteçam oficialmente, né, não botar o boi, o carro na frente dos bois, para que a gente possa, de verdade, estar sempre preservando e mantendo o povo de Santo Estevão com a informação verídica e o que é de verdade que acontece em nosso município e com o nosso povo.
2: Segue sem previsão de inauguração.
1: Sim, foi o que foi informado hoje pela instituição IFBA, em reunião com a prefeitura e com membros da nossa equipe.
2: Valeu, prefeito. Um abraço.
1: Um abraço. Obrigado, Ivan. Deus abençoe.
0: Pois é, Sara Rosimeira, então o prefeito falou aí, ó, segue sem previsão de inauguração do IFBA Baiano, campus que está sendo construído lá em Santo Estevão, porque o ex-prefeito Rogério Costa disse nas redes sociais lá em Santo Estevão que ia ser dia 3 da sexta, né? E aí o prefeito sentou com o IFBA Baiano, o núcleo Feira de Santana, só estava pronto à frente, Lina. Como é que vai inaugurar um negócio sem estar pronto? E aí segue sem previsão de inauguração. Pode isso, Lina Santana. Fale aí, quase eu lhe chamo lá para a senhora fazer inspeção, que a senhora é engenheira, né? Ô, Lina, a senhora é engenheira das obras prontas. Mas só em olhar lá, tá vendo que não está pronto. A senhora ia dar o veredito lá. Aqui não tem como, não está pronto. Só não entende, mas até um leigo entende e vê que não está pronto. É mole o que é mais. Vamos lá, só tem um minuto agora para encerrar o programa, que ele ainda me deu 5 minutos. Quando eu estou aqui, o negócio bagunça. Vamos agora com Um Dia na História.
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0: Opa, vamos lá, Sara Rosimeira, encerrar o programa agora com esta música, né, que a gente prestou homenagem aí aos cantores, músicas históricas, né? E hoje eu vou encerrar o programa, o Dia na História, em homenagem às músicas e os cantores do que canta forró, principalmente. É a canção em homenagem a Luiz Gonzaga e a música Ovo de Codorna. Eu quero um ovo de codorna para comer, porque o meu problema ele tem que resolver. Eu quero um ovo de codorna para comer, o meu problema ele tem que resolver. E resolve mesmo, Lina Santana? Não resolve, porque é o problema, aí cada um faça seu juízo de valor. Qual o problema do homem, Lina? Se ele estiver fraco, ele só vai dormir. E aí, Lina, por que criar esse jargão com ovo de codorna? Porque o homem, Lina, ele só presta para dormir. E eu criei codorna, falando conhecimento de causa, Lina, eu criava as codornas, aí o 3 machos dava conta de 7 fêmeas, e era toda hora ali na Santa. E aí criaram, achando que o fogo do macho ia passar para o ovo e o homem ia comer e ia resolver a fraqueza do homem. Não tem nada a ver isso. Aí pegaram essa história que a codorna macho, manda ver e dá conta de 7. Aí eu lhe pergunto, senhora Rosimeira, joga a pergunta para a senhora. Um homem dá, vamos botar 3 homens, dá conta de 7? Dá nada! Propaganda enganosa, senhora Rosimeira. Dá nada! Como homem, eu estou falando, ele não dá. Agora o danado da codorna macho dá conta de 7. É mole, senhora Rosimeira. Aí virou música. E vamos homenagear agora ao som de Luiz Gonzaga. Eu quero um ovo de codorna, o pidoiteiro. Acho que pidoiteiro vai comer ovo de codorna para resolver.
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1: Pois é, Vadinho da Gameleira, Lina Santana, mandou aqui, ó, o Vadinho, não dá mais pra... Ele mandou, até ligou, é, Lina, ele disse que o problema dele vai resolver com ovo de codorna, abre aí.
0: Ô, amigo Ivan Costa, eu tô por aqui, ó. Você falando em carro, eu tô aqui em Laércio, aqui esperando pra soldar a descarga da Xana aqui, mas tô lhe ouvindo.
1: Ó, Lina, tá na Laércio esperando pra soldar a descarga da Xana. E Xana tem descarga, Lina? Você sabe que descarga é pra descarregar os gases, né? Então a Xana dele descarrega os gases pela descarga. Eita! E essa Xana dele tá dando trabalho. Lina, vou ficando por aqui, ouvintes. Na sequência, não desligue seu rádio, porque amanhã tem programa, né? Tem amanhã. Amanhã é feriado, mas é um feriado estadual, né? Só é federal que... Se ela não me dá folga amanhã, não? Não? Ô, Lina, se eu folgar, a senhora vai cortar meu... Eu já ganho 1.000 conto. Aí cortando um dia, vai ficar 950, né? Ih, rapaz. Eu acho que eu vou acertar essa proposta de Josivaldo. 10 mil, quem ganha 1.000 para passar a ganhar 10, é mais negócio. É, dia 10 a gente pagar cartão. Na sequência, chega ela.
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1: E o programa Tarde Alegre, lembre-se, gente.
3: E aí, Ivan Costa?
1: Nunca pise no seu semelhante, mesmo que ele seja uma pedra no seu caminho. Simplesmente entregue a Deus, porque Deus saberá fazer dele exatamente o que ele merece. Boa tarde a todos e até amanhã. Um abração de coração do seu amigão. Tchau, gente.
2: Ivan Costa.
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3: 2:11.
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3: 2:22.
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0: gente, agora 2 horas 32 minutos, muito boa tarde, aliás, ótima tarde pra você, ótima tarde pra todos nós.
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0: É comigo mesmo, já cheguei, já estou por aqui pra fazer a festa com você, a tarde mais alegre e mais feliz de toda a região é aqui.
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0: Quem já vai chegando, já vai dando boa tarde, já vai levantando a mãozinha aí no WhatsApp, 75992036 6677. Fique comigo, venha junto comigo até as 17 horas pra gente fazer o nosso Tarde Alegre de hoje. E já nos atualizando em nosso calendário. Seja muito bem-vindo, mês de julho. Hoje, quarta-feira, e o calendário marca 1º de julho de 2026.
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0: Ah, a gente não esquece não. Todo dia 1º é dia de festejar, de comemorar aqui o nosso encontro na Educadora. É, pois que o dia 1º é o 1º de abril, que não é mentira, mas é verdade, é o aniversário da Rádio Educadora e todo dia 1º a gente faz a festa aqui, viu? Já são 12 anos e a gente continua aqui festejando, comemorando, se alegrando todo dia 1º de cada mês.
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0: Estamos vivendo hoje aí metade, praticamente, né? Estamos vivendo hoje 182 dias dos 365 do calendário 2025 e faltam 183.

0: Olha aí, estamos vivendo 182 dias hoje e faltam 183. Aí amanhã estaremos vivendo 183 e faltam, vai ficar aí faltando 182. Literalmente aí a metade do ano no dia de hoje.
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0: hoje, na verdade, entre hoje e amanhã, né? A lua está na sua fase cheia, a estação, estamos no inverno brasileiro.
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0: dos fatos históricos e jornalísticos que marcaram esta data.
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0: No dia 1º de julho começou a ser vendido, né, no Japão, 1º de julho de 1979, a Sony introduziu o Walkman no mercado. O Walkman original azul e prateado do modelo TPS L2.
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0: Na Guerra Civil Americana começou a Batalha de Gettysburg, ponto de viragem da Guerra Civil Americana. O confronto militar que ocorreu durante a Guerra Civil Americana entre os dias 1º e 3 de julho de
1: 1863.
0: Também nos fatos históricos ou jornalísticos que marcou o dia 1º de julho, o real passa a ser a moeda oficial do Brasil. O real, atual moeda do Brasil, utilizada como unidade monetária, após sucessivas trocas monetárias, o Brasil adotou o real em 1º de julho de 1994, como sua moeda oficial. No dia 1º de julho, portanto, 2.750 cruzeiros reais foram trocados por um real.
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0: Hoje é o dia do cooperativismo. Um sistema econômico que faz das cooperativas a base de todas as atividades de produção e distribuição de riquezas, tendo como objetivo difundir os ideais em que se baseiam no intuito de atingir o pleno desenvolvimento econômico e social. Hoje também é o dia do arquiteto. Parabéns a todos estes profissionais da área da arquitetura, responsável pelo projeto, supervisão e execução de obras de arquitetura. Famosos que nasceram nesta data, dia 1º de julho, é o aniversário da Bruna Lombardi. Comemora-se hoje o aniversário da atriz, modelo e escritora brasileira Bruna Lombardi. É, em 1967, ela começou a trabalhar como modelo. E a sua estreia na televisão foi em 1977. Na telenovela Sem Lenço e Sem Documento, de Mário Prata.
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0: O calendário dos santos. Hoje é dia de Santo Arão. Ele foi preferido por Deus para ser o primeiro sumo sacerdote dos hebreus, depois de falar de Moisés. O livro do Eclesiástico refere-se a Arão. Deus exaltou seu irmão Arão, semelhante a ele, da tribo de Levi. Fez com ele uma aliança eterna. Deu-lhe o sacerdócio do seu povo.
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0: Aos aniversariantes do dia, você que está aí iniciando o mês de julho, mês 7 de 2026, comemorando Idade Nova, celebrando o dia do seu aniversário. É para você agora, nossas homenagens, nosso abraço bem fraterno e carinhoso para você que faz aniversário hoje, claro, aqui no Tarde Alegre, as homenagens, os parabéns. Quem canta é Brazilian Boys.

Parabéns, parabéns, felicidades para você que completa idade nova hoje, o dia do seu aniversário. É este dia especial. Que Deus abençoe a sua vida com muita saúde, com muita paz, felicidades, alegria no coração e dinheiro no bolso, que não faz mal para ninguém.

Parabéns, muitas felicidades. Eu já quero também começar aqui o nosso programa mandando um alô especial antes da nossa mensagem de otimismo. Mandar um alô especial aqui para minha querida ouvinte, Dona Hilda Grilo, lá em Oliveira dos Campinhos. Tá ligadinha, sintonizada com a gente, ouvindo a nossa programação. Minha querida Dona Hilda Grilo, um grande abraço, tudo de bom. Dedico as canções, as homenagens, a mensagem de otimismo aqui no nosso programa também para a senhora aí em Oliveira dos Campinhos. Tá.

Lembrando que esse mês de julho, esse mês de julho é também o mês dos amigos. É o mês dos amigos e a gente vai celebrar com muita alegria, com muito carinho aqui no nosso programa. É também o mês dos avós, né? Mês dos avós. E a gente também vai homenagear aqui no nosso Tarde Alegre da Educadora. Vamos sim trazer as homenagens e também fazer a celebração aqui para os nossos ouvintes que já são avós e também a todos os ouvintes porque são nossos queridos amigos. Dia 20 de julho, inclusive dia 20 de julho é aniversário de uma grande amiga, hein, minha amiga Lia do Carrapato, minha amiga Ângela. Já deve estar aí preparando, engordando aí o boi, né? Para o churrasco, o porco, o carneiro, as galinhas, engordando tudo aí para poder fazer aquele churrasco, aquela festa. É justo e merecida celebrar o dom da vida, né? Minha amiga Ângela é uma pessoa fantástica, viu? Vamos lá, com nossa mensagem de otimismo aqui no nosso programa.

0: nossa mensagem de hoje, aproveite sua energia interior.
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0: Somos interiormente pura energia e toda energia pode ser utilizada para o bem ou para o mal. O uso de nossa energia interior depende de nós mesmos, de equilíbrio emocional, de nosso autodomínio. Se estamos irados, nosso interior pode transformar-se numa potente usina de emissão e processamento da energia, dessa energia negativa. Se nos vergarmos ao poder da ira, tendemos a um tipo de vivência improdutiva, extremamente nociva e nós mesmos, nociva a nós mesmos e até às pessoas que nos rodeiam. Por que canalizar nossa energia interior para os descaminhos da improdutividade que fatalmente leva ao abismo da existência? Por que não aproveitá-la de maneira construtiva e saborear a prática do bem? Vamos, portanto, processar essa energia em prol do amor e da paz. Vamos transformá-la em solidariedade e fazer um positivo uso dela, pois, como já dizia o grande líder pacifista Mahatma Gandhi, nossa ira controlada pode ser convertida numa força capaz de mover o mundo. Nossa ira controlada pode ser convertida numa força capaz de mover o mundo.
1: Mensagem de otimismo.

0: Mensagem de otimismo.
1: Nossa mensagem de otimismo, essa energia, esta força interior que nós temos, que a gente precisa usar somente para o bem. Se você deixar a ira, o ódio, a mágoa, os ressentimentos, a raiva tomar conta desta força interior que você tem, ela vai sempre te conduzir a fazer o mal. Ela vai sempre te conduzir a trilhar os caminhos, dar os passos errados, né? Sempre querendo prejudicar alguém, pisar em alguém para alcançar seus objetivos. Mas quando você traz, né, para este lado, você controla, você rega essa força interior com amor, com paz, com solidariedade, como nos disse a mensagem, você chega aos seus objetivos, o outro também chega e a gente caminha junto, lado a lado, na mesma direção. Então, faça sempre o bem. Escolha sempre fazer o bem, né? Escolha sempre fazer o bem. Escolha ser bom e fazer o bem a todos que estiverem à sua volta, né? Se você não puder ajudar, também não atrapalhe, né? Se você puder ajudar, estenda a mão. Se não pode, também não atrapalha, né? Mas você fica ali na torcida para que aquela pessoa também alcance o seu objetivo, como você busca alcançar. A opção é essa, sempre fazer o bem. Procure sempre fazer o bem. Porque fazer o bem sempre vale a pena. Só quem luta pelo bem é invencível.
2: Felicidade,
1: vamos rapidinho ao apoio cultural. A gente volta já já com o nosso Tarde Alegre na Educadora.
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4: 2h53.
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9: 3 e 1.

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1: Ouvimos então esta canção do nosso momento de reflexão. Paramos sempre para meditarmos nas palavras da nossa mensagem de otimismo às 3 horas e assim renovar a nossa fé, a nossa esperança. Ouvimos a canção do grupo Comunidade Recado, Sangue Redentor, né? Este sangue, né, derramado por nós, que é a nossa força para aprendermos a controlar, a usar bem esta força que existe dentro de nós, que a mensagem chamou de energia interior, mas eu chamo, né, de força, de dom que Deus colocou dentro de nós, o amor de Deus que pulsa dentro de nós. A gente tem a opção, né, está em nossas mãos, escolher a gente seguir e agir, a gente dirigir as nossas atitudes com o amor ou não. Mas o amor de Deus é gratuito para cada um de nós. E a gente é quem escolhe. Se a gente quer caminhar semeando o amor, fazendo o bem, ou se a gente quer, né, deixar de lado esse amor de Deus e seguir os nossos instintos que nos levam a somente, né, falar o mal, fazer o mal, né, a carregar dentro de nós o egoísmo, a ganância e todas essas coisas que nos levam a praticar e a desejar o mal para os outros. Mas nós não. Nós vamos escolher semear o bem, nós vamos escolher o amor, nós vamos escolher, né, semear, né, os bons sentimentos em qualquer lugar que estivermos. 3 horas e 8 minutos, vamos ao nosso apoio cultural. Já já voltamos. Está de volta a partir de hoje as nossas canções do baú. Então a gente volta recordando as belas canções nacionais e internacionais românticas aqui no nosso baú de canções.
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4: 6 e 8. 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
3: 3:16.
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2: 3:26.

0: Boa tarde, boa tarde, Vina Santana, minha querida. Cheguei, Brasil. Cheguei com Sessão da Piseiro. Uma excelente tarde de quarta-feira, 1º de julho. Que Jesus abençoe nosso mês, dê tudo de bom para todos nós. Vocês, sua família, a família de Brau, a família de Lina, a família educadora e os ouvintes educadora. Toca aí para mim, Lina, uma música arrumada. Daquela de Júlio Nascimento, que eu tô aqui ligadinha, ó, tarde alegre, ó, com a morena do rádio, ó, Lina Santana, tudo de boa, minha querida, que Jesus abençoe seus caminhos, tchau, tchau.
1: Lina Santana, minha amiga, boa tarde, Deus te dê vida e saúde, você e sua família, tudo de bom, sabedoria pra você, viu, Lina Santana? Que é, também.

0: Chico da Velha, Coração de Maria, viu? Obrigado por tudo, Lígia Santana.
1: Boa tarde, minha querida Lina Santana. Deus abençoe nossa tarde. Toca daí que eu escuto daqui. O que tocar, eu gosto, escuto e agradeço. Ofereço a todos os ouvintes. Oferece as músicas do programa para Jana Torre, João Tratorista, esposa do Moraes, Pajé, esposa do Mendes, minha irmã Beninha, Soninha, Didi, Sônia e...
2: Boa tarde, Lina Santana. Boa tarde, família educadora. Ô, Lina, eu tô aqui na escuta, viu, negona? Que Deus te abençoe, abençoe o povo dessa casa. Eu tô na escuta, eu e os passageiros, viu, Lina Santana? E Brolina do Beiju, cadê aquele amor meu? Aquele meu amor é Brolina do Beiju. Essa música pra ela, viu? Tchau, Deus abençoe, uma boa tarde. E eu tô na escuta.
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0: Agora são 3 horas e 38 minutos, 3h38, já ouvimos aí a primeira parte das canções do baú, de volta com o nosso baú de canções, o baú romântico. Começamos então com Giliardi, Não Está Sozinho Quem Tem Deus do Lado. E depois a gente ouviu Que Beleza com Benito de Paula. Diana cantou pra gente, recordando com alegria, Ainda Queima a Esperança. Hoje é aniversário do meu amigo Cara de Bola, né? Deve estar aí ligadinho, escutando. Muito feliz em saber que você está em casa, meu amigo Cara de Bola, se recuperando. Deus abençoe. Parabéns e felicidades. Tudo de bom na sua vida, viu, meu amigo Cara de Bola?
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0: Ele que gosta muito da música do Carlos Alexandre, Ciganinha, aqui nas canções do baú. Mas eu quero mandar um abraço aqui pra Dona Nenega, mãe da nossa amiga Josi. E Nenega tá aqui mandando aquele alôzinho, aquele recadinho. Tá ligadinho aqui com a gente. Eu tô sabendo, amanhã tem festa, hein?
2: Boa tarde, linda, minha
0: Boa
2: amigona,
0: tarde.
2: A morena da educadora, da voz bonita. Boa tarde, minha linda, aqui é Nenega, mãe de Josi. Tô aqui escutando, viu, linda, a sua rádio aí. Um abraço aí para todos, viu, para todos os ouvintes da rádio. E amanhã, sua amiga Nenega, viu, mãe de Josi, faz mais um ano de vida. Faça aniversário amanhã, 2 de julho. Viu, minha linda, um beijo, um abraço e felicidade para você. Felicidade, eu vou estar com tudo, todo
0: dia. Valeu, minha amiga Nenega. Obrigada aí pelo carinho da audiência. Amanhã vamos fazer esta festa aqui no Tarde Alegre, viu? Mas vamos curtindo já. Hoje ela já está ligadinha curtindo aqui o nosso Tarde Alegre, as canções do baú. Às 4 horas eu sei que ela vai aumentar um pouquinho o volume do rádio, porque vai começar a nossa roda de samba. Abraçando aqui quem já participou do nosso programa, meu amigo Chico da Venda de Coração de Maria, Osvaldo Taxista. Tem até música cantada aí, o nome de Braulina do Beijo. Tá com saudade mesmo, viu? A gente também tava com saudade de você, meu amigo Osvaldo Taxista, que não, você não estava participando através do WhatsApp, agora está de volta, que bom. Minha amiga Conceição do Oitizeiro, também aquele abraço para você. Minha amiga Gal do Parque Ouro Verde, aquele abraço para você. A Aurelina também. Um abraço para Dona Moça, um abraço também aqui para a minha amiga Branca, que já pediu aqui sua música do Fernando Mendes nas canções do baú. Abraçar também aqui, tá ligadinho na programação, minha amiga Nininha lá de Cana Brava. Obrigada pelas suas palavras, viu, minha amiga Nininha de Cana Brava, tá ligadinha aqui com a gente, já fez também seu pedido musical. Ela pediu Seresteiro das Noites. Ela falou, pediu um forrozinho também, mas a gente já encerrou nosso projeto do forró no dia de ontem, minha amiga Nininha. E aí hoje é o baú romântico, eu vou tocar pra você Seresteiros das Noites com Amado Batista, viu? Dino Motoboy também tá ligado, meu amigo Cassola tá ligadinho, tá sintonizado também com a gente. Obrigada pelo carinho da audiência. Agora a gente vai para o apoio cultural e daqui a pouquinho a gente volta com mais canções do baú. Quando a gente volta assim, ó. A gente volta com Júlio Nascimento, que minha amiga Conceição do Tizeiro pediu. Amado Batista, pedido para minha amiga Nininha, lá de Cana Brava. E também o Fernando Mendes, que é o pedido da minha amiga, da minha amiga Branca. E ainda com Carlos Alexandre, pro meu amigo Cara de Bola, que está fazendo aniversário hoje e gosta desta canção da Ciganinha do Carlos Alexandre. Abraçar também minha amiga Lia do Carrapato, tá aqui ligadinha, sintonizada com a gente. Aquele abraço, minha amiga Lia. Daqui a pouco eu registro aqui a mensagem da minha amiga Lia do Carrapato. Rapidinho, apoio cultural, a gente volta com mais canções do baú para recordar.
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6: 6h43.
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6: 3h52.
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0: Boa tarde, Lina. Cheguei, viu? Lina, mandou uma boa pra Guia Costureira, já, o Margot do Rio Seco, Ando do Requeijão. Baulina, Pajé, João Tratorista, amiga Margarida e todos. Orelina, você, meu amigo Valdomiro, e você. Lina, passa uma música pra oferecer esses amigos aí, amiga. Esquecendo de você, viu? A música, eu vou querer a música hoje de... Se desse, passa uma música de Fernando Mendes pra mim, Lina. É dois. Tem Ângela no dia 20 e Rogério no dia 24. É dois. Pode comemorar junto de Rogério, meu filho, e de Ângela. Dois aniversariantes que eu tenho.
1: Boa tarde, Lina. Caçalo, Lina, foi por você, minha filha. Toca aí pra mim. Já é Adriano, é meu amor. E deu um alô ali, a do Carrapato, na Edna Dulce. A Zenita fazendo povoação em Pedrão, minha sobrinha Popó da Canabrava, a minha sobrinha Drica em Tinga, lá de Freitas. E a todos os ouvintes, viu? Fica com Deus. Bom final de tarde. Um abraço.
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0: 4:07, finalizando nossas canções do baú. Vamos finalizar. Ainda tem uma canção aqui, o pedido do meu amigo Cassola, que pediu a canção do Jerry Adriane, És Meu Amor. A gente vai finalizar com esta. Mas por aqui tá meu amigo Dino Motoboy.
1: Boa tarde, Lina Santana. Aqui é Dino Motoboy. Mandou alô para Oswaldo Taxista, viu? A Véia Bronha do Beju, Duga do Carrapato, Dona Nissa aqui em seu carrinho, Galego na Coreia, Roberto do Pão e do Leite, e todos os ouvintes aí, viu, Lina? Tô aqui na escuta, a Véia Bronha do Beju de novo, viu? Tô aqui na escuta, viu, Lina? Dino Motoboy na escuta, viu, Lina? E nem de cacetete na Getúlio Vargas, viu?
0: Valeu, Dino Motoboy, tá mandado o seu alô. Meu amigo João Tratorista, boa tarde, linda e família educadora. Que Deus abençoe a todos na hora do samba. Gosta, toca aí, Lina, o vaqueiro malvado, oferecendo a todos os ouvintes. Um abraço, meu amigo João Tratorista. Minha amiga Nininha vai falar também. Afinal de contas, ela já pediu, já ouviu a música Seresteiro das Noites com o Amado Batista, mas ela também mandou a mensagem aqui, mandando aquele boa tarde, não é, minha amiga Nininha? Lá da localidade de Cana Brava, Coração de Maria.
2: Boa tarde, Lina Santana. Como é que tá a senhora? Todo mundo da sua família? Eu tô bem, graças a Deus. Gostaria de lhe pedir a música de Gabiraba. A senhora passar para mim, oferecendo para a senhora, Mari do Rio Seco e seu João. E um abraço bem apertado para vocês. Benza-te Deus, a senhora é linda, gostei de ver da senhora. Benza-te Deus, a senhora é linda. E um abraço bem apertado, que eu não perco o seu programa, tô no pé. Passa uma lambadinha hoje pra gente dançar. E se a senhora puder também passar aquela música de Amado Batista, O Seresteiro da Noite. E no samba de Roda é o Gavião.

0: gostou porque nossa amiga Nininha falou que eu sou muito linda, viu? Eu sou mesmo, viu, bebê? E não adianta você ficar mandando risada pra ela, porque ela não vai falar de você, viu? Ela falou de mim, que eu sou linda. Um abraço, minha amiga Nininha. Ela viu aí a foto, né? Ela viu a minha foto aí no status da educadora, não foi, minha amiga Nininha? Obrigada por suas palavras, sua gentileza, viu? Que Deus abençoe, minha amiga Nininha aí de Cana Brava. O bebê ficou querendo também ser chamado de bonito, viu? De belo. Mas você é lindo também, viu, bebê? Você é lindo. Aí pode ficar feliz, pode ficar bem feliz. Você é lindo, seu sorriso é bonito, é lindo também. Então pode sorrir. Bem, bem alegre e bem feliz, viu? E mandar pra nossa amiga Nininha aí o sorriso do nosso bebê. Meu amigo Pindaporonga tá ligadinho também? Já tá esperando a roda de samba?
1: Boa tarde, Lina Santana. Coloca a música pra pegar o limão do som e ofereça Dionísio da Farinha lá no Campestre. Valeu.
0: Um abraço, meu amigo Pindaporonga e meu amigo Dionísio, lá do Campestre, em Humildes. Com certeza aí deve estar na luta e o radinho ligado. Onde quer que ele vai, seja na casa de farinha, seja na roça, ele está sempre ligadinho. Não é, meu amigo Dionísio, lá de Humildes? Todo o pessoal de Humildes, um abraço aí para todos. O radinho sempre ligado. Obrigada pelo carinho da audiência. Vamos então fechar as canções do baú. Daqui a pouco a gente volta com nossa roda de samba para pegar o limão no chão. O samba do gavião que minha amiga Nininha pediu também. Pegar o limão no chão, quem pediu foi meu amigo Pindaporonga oferecendo para Dionísio. E meu amigo João Tratorista também já pediu aqui o vaqueiro malvado, que quem vai aproveitar para sambar e aumentar o volume do rádio é minha amiga Edna do Gavião, que ela gosta do Gavião, mas ela gosta também do vaqueiro malvado. Não é, minha amiga Zezé da 7 de setembro? Vou falar na 7 de setembro, mandar um abraço para minha amiga Raimunda da 7 de setembro, que também está sempre ligadinha. Minha amiga Marenita de Coração de Maria também, né? Mandei um abraço aqui pro meu amigo Cassola. Vou mandar também um abraço pra minha amiga Gilda, que eu sei que está ligadinha, sintonizada. Abraçar meu amigo Matias Miguel, lá do Oitizeiro, também ligadinho com a gente. Minha amiga Dica de Amélia Rodrigues e todo mundo que tá ligado, sintonizado. Aquele abraço. Dedico, aproveito aqui este pedido do meu amigo Cassola e dedico para todos os ouvintes esta canção do Jerry Adriani, És Meu Amor.
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1: 4:15. 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
10: 4h23.
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1: 4:34.
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6: 4:43.
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3: Eu vou seguindo e agradecendo ao nosso bom e maravilhoso Deus por esta tarde maravilhosa, agradecendo você, sua companhia, sua participação, a sua audiência, muito obrigada pelo carinho, pela amizade e com as bênçãos do nosso Deus amanhã, depois do Panorama Geral com Ivan Costa, estaremos de volta. Amanhã é feriado da Independência da Bahia, mas nós estaremos aqui sim com nossa programação na Educadora e o nosso Tarde Alegre. E eu espero você a partir das 14 horas.
0: Que tudo isso me mostra o caminho.
3: Deus abençoe você e a sua família. Uma noite de paz, tranquilidade, bom sono, belos sonhos nesse friozinho que já está chegando.
0: Obrigado, Senhor.
3: Um friozinho agradável para dormir melhor.
0: Obrigado, Senhor.
3: O calor me incomoda bastante, né?
0: Obrigado, Senhor.
3: Agasalha bem as crianças e as pessoas idosas também que estiver na sua casa. Todo mundo fica bem aquecidinho.
0: Por isso eu digo.
3: Não esqueça, como disse nossa mensagem, espalhe sempre o bem. Deixe gerar dentro de você apenas os sentimentos do bem, os sentimentos do amor e da paz, da solidariedade. Grande beijo no coração, ótima noite, fiquem com Deus e até amanhã, se Deus quiser.
0: Obrigado, Senhor.
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1: 4:58.

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1: 5:33.
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3: 6 horas.

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1: 6 e 3.
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3: 6 e 12.

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3: 7 horas.
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5: Em Brasília, 19 horas.
4: Está no ar a Voz do Brasil. As notícias do governo federal que movimentaram o país no dia de hoje.
6: Olá, boa noite.
5: Boa noite para você que nos acompanha em todo o país.
6: Quarta-feira, 1º de julho de 2026.
5: Vamos ao destaque do dia, combate ao crime organizado.
6: Prejuízo de facções criminosas ultrapassaram os 3 bilhões de reais após ações coordenadas pelo Ministério da Justiça.
5: E o governo do Brasil inaugura o primeiro de 3 escritórios nacionais antifacção. Vanessa Casalino.
7: Os escritórios integram o programa Brasil contra o crime organizado. Em menos de 2 meses de programa, o país registrou quedas nos crimes violentos e patrimoniais.
6: E ainda, anunciados R$500 milhões para fortalecer a saúde na Bahia.
5: Entre as ações está a entrega do novo Hospital Estadual Litoral Norte e a distribuição de veículos do Agora Tem Especialistas. Pablo Mundim.
8: Na educação, o governo do Brasil entregou 29 novos ônibus escolares, com investimento de R$13 milhões e R$200 mil pelo novo PAC.
6: Você vai ouvir também, Brasil Digital já levou sinal aberto e gratuito a mais de 10 milhões de pessoas.
5: O programa amplia o acesso da população brasileira à TV pública, educativa e legislativa. Márcia Fernandes.
9: Já foram instaladas 55 estações de transmissão pelo país. Para o segundo semestre, a meta é instalar outras 75 estações.
6: Hoje, na apresentação da Voz do Brasil, Mariana Jungmann e Luciano Seixas.
5: E acompanha a gente ao vivo. Acesse radiogov.ebc.com.br ou canal Gov na sua TV aberta.
6: Cultura e modernização de equipamentos culturais na Bahia.
5: O Teatro Castro Alves, em Salvador, reconhecido como patrimônio nacional e um dos principais palcos do país, reabre suas portas após passar por obras de restauração.
6: O presidente Lula e a ministra da Cultura, Margarete Menezes, participam da cerimônia de entrega que deve começar em instantes.
5: E o repórter Rafael Lopes acompanha a movimentação direto de Salvador. Tá? E traz pra gente agora as informações ao vivo. Boa noite, Rafael.
10: Boa noite, Mariana, Luciano e ouvintes da Voz do Brasil. Noite de tapete vermelho aqui no Largo do Campo Grande para a entrega do novo Teatro Castro Alves. A programação oficial está marcada para começar logo mais às 8h15 da noite e contará com a presença do presidente Lula. Ele vai participar ao lado da ministra Margarete Menezes e de autoridades locais da entrega da terceira e última etapa do projeto de requalificação do Teatro Castro Alves. O local foi modernizado e restaurado após o teto da sala principal ter sido atingido por um incêndio em 2023. O edifício, de estilo modernista, contou com melhorias estruturais que seguem padrões internacionais, preservando o valor histórico e arquitetônico do complexo que é tombado pelo IPHAN como patrimônio nacional. O Teatro Castro Alves já abrigou momentos marcantes das artes cênicas do país e já foi palco de shows históricos como o de João Gilberto, Doces Bárbaros e Raul Seixas. As obras contaram com um investimento de mais de R$260 milhões, unindo recursos dos governos federal e estadual, e representa a maior intervenção já realizada no teatro desde a inauguração em 1967. Mariana, Luciano, eu volto com vocês no estúdio.
6: Obrigado, Rafael, pela participação ao vivo aqui na Voz do Brasil.
5: E o presidente Lula esteve mais cedo em Itaparica, também na Bahia. O local é a maior ilha marítima do Brasil, chegando a receber 300 mil turistas na temporada de verão.
6: Hoje foi dada a largada à construção de uma ponte que vai ligar a ilha à capital baiana, trazendo mais desenvolvimento e empregos para a região.
5: Ao todo, serão beneficiados pelo projeto de infraestrutura cerca de 10 milhões de pessoas de 250 municípios.
3: A ponte Salvador-Itaparica terá 12 quilômetros de extensão e vai reduzir o tempo de travessia de 1 hora para 15 minutos entre a capital baiana e a ilha. O projeto integra o novo PAC e contará com 3 bilhões de reais de investimentos federais. Nesta quarta-feira, em Veracruz, na Bahia, o presidente Lula participou da cerimônia que marcou o início oficial das obras.
11: A Bahia precisava de um outro escoamento da riqueza produzida pela Bahia. E se optou por fazer essa ponte e fazer uma estrada.
3: A ponte, que será construída sobre a Baía de Todos os Santos, será a maior da América Latina sobre o mar. 300 profissionais já atuam nos 3 canteiros de obras implantados para a execução do projeto. A expectativa é de que aproximadamente 28 mil veículos utilizem diariamente a nova ligação, que vai fortalecer também cadeias produtivas ligadas ao turismo, à indústria e ao comércio, de acordo com o governador da Bahia, Jerônimo Rodrigues.
11: Essa ponte, ela é estratégica. Quem vem do oeste com cargas de grãos, de algodão, de fruta, vai economizar até 200 quilômetros. A economia é o tempo dos motoristas, dos caminhoneiros.
3: Ao todo, 27 empresas brasileiras já foram contratadas para fornecer equipamentos, materiais e serviços. O empreendimento é resultado de uma parceria público-privada entre o governo da Bahia e a concessionária Ponte Salvador-Itaparica. E a expectativa é que seja entregue em 2031. Reportagem Graziele Bezerra.
6: E ainda na Bahia, no município de Alagoinhas, o governo do Brasil entregou um novo hospital que estará preparado para atender mais de 500 mil pessoas de 34 municípios.
5: Também foram realizadas entregas de ambulâncias e ônibus escolares para atender o estado.
6: Um investimento de 500 milhões de reais só para a saúde.
8: O Hospital Regional Litoral Norte recebeu 76 milhões de reais em investimentos para a construção. A unidade conta com 190 leitos para atendimentos clínicos, cirúrgicos, pediátricos e obstétricos. A expectativa é beneficiar 544 mil moradores, ampliando a oferta de serviços de média e alta complexidade e reduzindo a necessidade de deslocamentos para outras cidades, explica o ministro da Saúde, Alexandre Padilha.
12: Vai ser muito importante esse hospital aqui, vai facilitar muito a vida das pessoas, poder se tratar aqui, perto da família, mas vai servir a 34 municípios da região.
8: Além da entrega da nova estrutura, o Ministério da Saúde garantiu recursos para o funcionamento do hospital. Serão 92 milhões e 400 mil reais por ano para o custeio dos serviços. A Bahia também receberá um reforço de 18 milhões de reais anuais para ampliar a oferta de atendimentos especializados pelo Sistema Único de Saúde. Na educação, o governo do Brasil entregou 29 novos ônibus escolares, com investimento de 13 milhões e 200 mil reais pelo novo PAC. Segundo o ministro da Educação, Leonardo Barchini, todos os ônibus escolares são modernos, confortáveis e seguros.
13: Você anda em qualquer estrada, pode ser estrada de chão, pode ser na rodovia. Em todos os estados, você tem um ônibus amarelinho. E esse ônibus é melhor, porque esse ônibus é mais seguro. Esse ônibus tem ar-condicionado agora e dá todo o conforto e segurança para as crianças brasileiras.
8: Para o presidente Lula, os investimentos fazem parte da estratégia do governo do Brasil para ampliar o acesso aos serviços públicos, fortalecer a rede de saúde e educação e reduzir as desigualdades regionais.
13: Somos seres humanos, homens e mulheres, pretos e brancos, nascidos nesse país e precisamos ser tratados com decência e com respeito que todo mundo merece.
8: O governo do Brasil também destinou ao estado da Bahia 256 veículos do programa Agora Tem Especialistas Caminhos da Saúde. São 180 vans e micro-ônibus para o transporte de pacientes, além de 58 unidades odontológicas móveis e 18 novas ambulâncias do SAMU, reforçando a assistência à saúde em diversas regiões do estado. Reportagem Pablo Mundim.
5: São Paulo recebeu hoje o primeiro escritório do programa Brasil contra o Crime Organizado.
6: O objetivo é integrar as ações do governo federal, dos estados e municípios no combate aos crimes e às facções criminosas.
5: O programa, lançado no mês de maio, conta com investimentos de 11 bilhões de reais e já causou um prejuízo de 3 bilhões de reais às facções.
7: A União ainda mais presente no estado de São Paulo para combater o crime organizado. É o que acontece a partir de hoje com a implantação do Escritório Nacional Antifacção pelo Ministério da Justiça e Segurança Pública. O foco está na asfixia financeira ao crime organizado. O escritório é ligado à Secretaria Nacional de Segurança Pública. O secretário Chico Lucas explica que, na prática, aumenta a integração entre União, estados e municípios no combate ao crime.
14: A gente tem que ter essa proximidade com as forças de segurança estaduais, com as forças federais que estão localizadas em São Paulo e com todos os membros desse arranjo produtivo, o sistema financeiro, os empresários, para justamente ter mais efetividade.
7: O primeiro escritório foi inaugurado aqui em São Paulo. O segundo vai ser no Rio de Janeiro, na próxima sexta-feira, e também na cidade de Foz do Iguaçu, no Paraná, região da Tríplice Fronteira. Os escritórios integram o programa Brasil contra o Crime Organizado. O programa já causou prejuízos de 3 bilhões de reais às organizações criminosas e já prendeu mais de 18.800 pessoas. O ministro da Justiça e Segurança Pública, Wellington César Lima e Silva, destaca que, com o plano, o combate ao crime organizado ganha um rumo ainda mais estratégico.
15: O importante é aumentar o volume de dados, ter esse diagnóstico cada vez mais detalhado e refinar as estratégias através da cooperação. Nós estamos realizando uma operação nacional e duas operações regionais todos os meses e vamos continuar assim até o final do ano.
7: Em menos de 2 meses de programa, o país registrou quedas nos crimes violentos e patrimoniais. Entre maio desse ano e maio de 2025, os homicídios dolosos caíram mais de 17%. Os latrocínios, mais de 14%. O roubo de carga recuou quase 32%. E o de veículos, 26%. Reportagem Vanessa Casalino.
6: Levar informações e conteúdo das emissoras públicas para todos os cantos do Brasil.
5: Com esse objetivo, o programa Brasil Digital tem ampliado o número de municípios beneficiados com a chegada do sinal.
6: Já foram instaladas mais de 50 estações de transmissão e até o fim do ano serão mais 75.
9: Mais de 10 milhões de pessoas já foram beneficiadas pelo programa Brasil Digital, que amplia o acesso da população brasileira à TV pública por meio de sinal digital aberto e gratuito. Segundo o balanço apresentado pelo Ministério das Comunicações, pela Anatel e pela empresa Brasil de Comunicação, a EBC, já foram instaladas 55 estações de transmissão pelo país, ampliando a cobertura para 147 municípios. Para o segundo semestre, a meta é instalar outras 75 estações. O ministro das Comunicações, Frederico Siqueira, destacou que o programa é uma prioridade do governo federal e falou sobre as vantagens de levar o sinal a mais municípios.
16: A gente precisa e precisava ampliar a capilaridade da comunicação pública nas áreas mais remotas do nosso país. E para esse ano, mais 75 estações na prioridade e com certeza a gente terá sucesso na execução até o final do ano. Em cada localidade atendida, a população ganha mais qualidade de imagem, estabilidade do sinal e acesso a um conteúdo público de qualidade.
9: As estações entregues até agora estão distribuídas por todas as regiões do país. O Norte e o Nordeste concentram 14 instalações cada. O Sudeste contabiliza 11 estações, seguido pelas regiões Sul, com 10, e Centro-Oeste, com 6. Para a presidente da empresa Brasil de Comunicação, Antônia Pellegrino, o programa leva mais cidadania aos brasileiros.
17: Esse evento marca um balanço do Brasil Digital, um programa vitorioso e também um marco da maior expansão de sinal da comunicação pública que já tivemos no país. Cultura, informação de qualidade e cidadania para milhares de brasileiros. Esse é o sentido do Brasil Digital, ampliar o alcance do sinal, mas com isso aumentar o alcance da cidadania.
9: Com investimento de 208 milhões de reais do novo PAC e do leilão do 4G, o programa Brasil Digital é viabilizado por meio de parcerias com instituições públicas nos municípios. Com isso, a população passa a ter acesso gratuito a canais como Canal Gov, TV Brasil, Canal Educação, Canal Saúde, além da TV Câmara, TV Senado, TV Assembleia e onde houver canais das câmaras municipais. Reportagem Márcia Fernandes.
5: Jornalistas, influenciadores estiveram hoje na sede da empresa Brasil de Comunicação, em Brasília, para saber mais sobre a implementação da TV 3.0.
6: O encontro foi transmitido em uma live com participação da diretora-presidente da EBC, Antônia Pellegrino, e do secretário de Políticas Digitais da Secretaria de Comunicação Social da Presidência da República, João Brant.
5: A nova geração da televisão aberta, também conhecida como DTV+, terá mais qualidade de som e imagem, interatividade e integração à internet.
6: A EBC, definida como operadora da chamada Plataforma Comum da DTV+, é responsável por administrar a infraestrutura compartilhada, que vai permitir a oferta de aplicativos, serviços interativos e recursos digitais.
5: E a gente vai continuar falando de acesso à comunicação, dessa vez para quem vive no norte do país.
6: Um dos desafios para chegar a algumas localidades na região são florestas densas e grandes distâncias do território.
5: A saída para superar esses obstáculos foi o uso de cabos que passam por baixo dos rios.
6: Esse é o programa Norte Conectado. A maior rede de infovias subfluviais do mundo já beneficia mais de 6 milhões de pessoas na região.
18: O programa Norte Conectado prevê 9 infovias, com 13 mil quilômetros de cabos de fibra ótica instalados no fundo dos rios amazônicos. Quando concluído, vai conectar 70 localidades em 6 estados: Acre, Amapá, Amazonas, Pará, Rondônia e Roraima. Antes da chegada do programa, quase metade dessas áreas ainda não tinha acesso à internet de alta velocidade. Com investimento de 1 bilhão e 300 milhões de reais, por meio do novo PAC, 6 infovias já foram concluídas e outras 3 estão em implantação. A expectativa é de beneficiar cerca de 7 milhões e meio de pessoas. Para quem vive na região, a conexão de internet representa novas possibilidades de acesso a serviços e educação. É o que conta Alzanir Fernandes Pinto, da comunidade indígena Filadélfia, de Benjamin Constant, no Amazonas.
19: Antes de a gente ter internet, a gente tinha que se deslocar daqui da nossa comunidade para a cidade para ter acesso. A gente alugava 1 hora, 2 horas e fazia os trabalhos da nossa aula, da universidade.
18: Além de conectar moradores, o Norte Conectado já disponibilizou mais de 900 pontos de acesso para escolas, unidades de saúde, órgãos públicos e espaços de inclusão digital. O ministro das Comunicações, Frederico de Siqueira Filho, destacou que a expansão da conectividade ajuda a reduzir desigualdades e fortalece a infraestrutura digital do país.
20: O quanto a gente consegue impactar a vida das pessoas quando a gente aumenta a conectividade, né? Quando a gente instala uma antena de telefonia móvel, quando a gente conecta uma escola, quando a gente liga uma infovia, a gente está fazendo parte dessa grande integração de estratégia de inclusão digital do nosso país, mobilizando jovens, idosos e adultos.
18: Outra entrega do Ministério das Comunicações é a rede privativa de comunicação da Administração Pública Federal, uma estrutura que não usa o acesso comercial e assim garante mais segurança no compartilhamento de informações do governo. Reportagem Luciana Colares de Holanda.
5: Para rastrear embarcações, combater a pesca ilegal e principalmente atuar na segurança e preservação da vida dos pescadores, foi lançada uma sala de monitoramento em tempo real das vidas humanas no mar.
6: O acompanhamento permite uma resposta rápida em caso de emergências.
5: E dá mais transparência às ações do governo de combate à pesca ilegal, por exemplo. Foi o que destacou o ministro da Pesca e Aquicultura, Edipo Araújo.
0: Essa sala, ela é inédita, mostra o compromisso, né, do governo do Brasil com transparência, geração de dados e informações, mas também o compromisso do Brasil de combater a pesca ilegal, não reportada e não regulamentada. Uma infraestrutura para conduzir todos os processos e ferramentas de monitoramento e controle. É o governo do Brasil trabalhando em prol do fortalecimento, mas do desenvolvimento sustentável da pesca brasileira.
6: A entrega faz parte das comemorações da Semana Nacional de Promoção da Pesca Artesanal, celebrada esta semana.
5: Autonomia econômica para as mulheres no campo.
6: Com o novo Plano Safra da Agricultura Familiar lançado nesta terça-feira, as produtoras rurais passam a contar com juros mais baixos no Programa Nacional de Fortalecimento da Agricultura Familiar.
5: O valor foi reduzido de 3% para 2% ao ano, com limite de financiamento de até R$100 mil.
6: Com isso, o governo quer garantir melhores condições às agricultoras para ampliar a produção de alimentos à mesa dos brasileiros.
5: A ministra do Desenvolvimento Agrário e Agricultura Familiar, Fernanda Machiavelli, destacou o avanço da participação das mulheres no acesso ao crédito rural durante o programa Bom Dia Ministra, produzido pela empresa Brasil de Comunicação.
21: Hoje eu tenho a alegria de dizer que nós, as mulheres, já são mais de 50%, 55% dos contratos que acontecem no microcrédito. Que nós já somos 40% do volume de crédito total do Pronaf e que nós dobramos o volume de crédito desde 2023 para cá, que chega para as mulheres. Mas a gente quer mais, a gente quer avançar mais, porque nós queremos que as mulheres tenham autonomia econômica.
6: A ministra do Desenvolvimento Agrário destacou ainda a ampliação do acesso ao crédito para a juventude rural.
5: Agora, o limite passou de R$8 mil para R$16 mil, no caso de dois jovens da mesma família acessando o financiamento.
6: Para ter acesso ao crédito, é preciso ter o Cadastro Nacional na Agricultura Familiar e entrar em contato com o órgão de assistência técnica e extensão rural do seu estado.
5: Três meses após o lançamento, o Mac Livros atingiu 1 milhão de usuários.
6: O Mac Livros é uma plataforma que funciona como uma biblioteca digital.
5: E funciona como uma biblioteca mesmo. Você pode alugar o livro por 14 dias e renovar pelo mesmo período. Tudo isso de graça.
6: A ferramenta foi atualizada com obras em espanhol e inglês. E com isso é possível acessar 25 mil obras nacionais e internacionais.
22: O Ministério da Educação ampliou o acervo do Mac Livros com a disponibilização de obras em versões originais em inglês e espanhol. Ao todo, foram incorporadas 7.832 publicações. Entre os autores disponíveis em inglês estão William Shakespeare e Virginia Woolf. Já em espanhol, os leitores poderão acessar obras de escritores como Gabriel Garcia Márquez, Frederico Garcia Lorca e Teresa Orbegoso. A atualização também traz novos títulos em português de diferentes gêneros publicados por editoras como Fósforo, Peirópolis e Ciranda. Com a atualização, o Mac Livros passa a ter 17.610 obras em português, 6.468 em inglês e 2.724 em espanhol, ampliando o acesso gratuito dos brasileiros a diferentes tradições literárias e culturais. A novidade ainda fortalece a experiência de aprendizagem oferecida por outra ferramenta, o Mac Idiomas, uma plataforma do Ministério da Educação, disponível em versão web e aplicativo voltado ao ensino gratuito de inglês e espanhol. Atualmente, o Mac Idiomas reúne mais de 212 mil usuários ativos e oferece cursos do nível básico ao avançado. Reportagem Júlio César de Oliveira.
5: Para acessar a plataforma de leitura, basta ir no aplicativo Mac Livros ou no endereço maclivros.mec.gov.br. Mac Livros, MSC Livros.mec.gov.br.
6: Inaugurada a primeira Casa da Igualdade Racial na cidade de Itabira, em Minas Gerais.
5: A cidade possui mais de 70% da população negra e agora passa a contar com apoio psicológico, social e jurídico a vítimas de crimes raciais, além de incentivar o desenvolvimento pessoal e profissional.
6: Além de Minas Gerais, o Rio de Janeiro, Ceará, Rio Grande do Sul e Bahia já contam com Casas da Igualdade Racial.
5: E o governo do Brasil quer ampliar esse número. Está aberto até 15 de julho o prazo para que os estados e municípios municípios participem do edital de chamamento público para os novos espaços.
6: Os critérios para participar podem ser conferidos no portal do Ministério da Igualdade Racial, em gov.br/igualdade-racial.
5: E essas foram as notícias do Governo do Brasil.
6: Uma realização da Secretaria de Comunicação Social da Presidência da República.
5: Com produção da empresa Brasil de Comunicação.
6: Fique agora com o Minuto do TCU. Em seguida, as notícias do Poder Judiciário e do Congresso Nacional. Boa noite.
5: Boa noite. Até amanhã.
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23: STF encerra primeiro semestre com mais de 11 mil decisões colegiadas.
24: STJ realiza sessão de encerramento do semestre e apresenta balanço de desempenho da Corte.
23: Justiça do Trabalho realiza audiência pública e estabelece metas para 2027.
24: Boa noite, eu sou Marcela Luiz.
23: E eu sou Walter Lima.
24: O Supremo Tribunal Federal encerrou o primeiro semestre com mais de 11 mil decisões colegiadas.
23: O ministro Edson Fachin apresentou o balanço das atividades e reafirmou o compromisso da Corte com a transparência, independência e pluralidade. Carolina Chaves.
25: Segundo Edson Fachin, a Corte encerrou o período com os seguintes números: mais de 43 mil processos julgados, integrando quase 60 mil decisões, 11 mil decisões do colegiado do tribunal, 27 novos temas de repercussão geral analisados, o que liberou mais de 42 mil processos que aguardavam um entendimento. Edson Fachin reafirmou o compromisso com a transparência, com os julgamentos de repercussão geral e com o aperfeiçoamento da gestão.
26: Esta Corte trabalhou e muito em favor do Brasil, do Estado de Direito e da democracia. Estamos sempre juntos na defesa do interesse institucional. Compreensões distintas de fatos e processos, e elas existem, como é próprio de uma Corte Plural independente, são expressões de saúde institucional e não de fraqueza. O diálogo entre diferentes perspectivas jurídicas é o que confere legitimidade às nossas decisões e profundidade à nossa jurisprudência.
24: O STJ também encerrou o semestre hoje, apresentando o balanço de julgados no período.
23: A sessão da Corte Especial foi conduzida pelo ministro Herman Benjamin, presidente do tribunal. Fátima Uchoa.
27: Na sessão de encerramento do primeiro semestre, o presidente do STJ, ministro Herman Benjamin, apontou um recorde de 260.220 processos recebidos no período, sendo quase 25 mil a mais do que de janeiro a junho do ano passado. Ele manifestou preocupação com o crescimento contínuo da demanda processual.
28: Os números são preocupantes. Nós já estávamos inviabilizados o ano passado e a curva da inviabilização continua ascendente.
27: O STJ julgou 291.280 processos. O número de julgamentos chega a 414.248 quando considerados agravos internos, agravos regimentais e embargos de declaração, e baixou 265.516. Os dados correspondem à média de cerca de 7 decisões por minuto para cada ministro.
24: Tribunal Superior Eleitoral faz balanço dos julgamentos e da preparação para as eleições 2026.
23: A sessão foi conduzida pelo ministro Cássio Nunes, presidente do TSE. Fábio Ruas.
3: O ministro Cássio Nunes Marques destacou que neste semestre o TSE realizou 88 sessões de julgamento. Foram 1.656 processos, sendo 336 em sessões presenciais e 1.320 virtuais. O TSE ainda lançou o Manual do Eleitor, com linguagem acessível e que vai ser traduzido para línguas indígenas.
24: Justiça do Trabalho realiza audiência pública e estabelece metas para 2027.
7: A proposta é aprimorar os serviços da Justiça do Trabalho. Mila Amaral.
8: Esse foi o assunto discutido hoje na audiência pública durante o debate realizado de forma online. Também foram estabelecidas as metas nacionais do TST para 2027, que aliás foram firmadas com o apoio da sociedade. Por exemplo, na consulta pública feita pelo TST, as pessoas pediram que aumente o número de processos julgados pelo tribunal, dando prioridade aos mais antigos, o estímulo à inovação no judiciário e pediram também para estabelecer o trabalho decente. O próximo passo agora é encaminhar essas demandas para o CNJ e, a partir da aprovação, colocá-las em prática.
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24: Uma boa noite.
7: E até amanhã.
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12: Eu sou Paula Groba.
13: E eu sou Humberto Pinheiro.
12: E estes são os destaques de hoje do Jornal do Senado, que começa agora.
13: Debate sobre o fim da jornada 6x1 divide opiniões no Senado.
12: Avança projeto que torna crime submeter pessoa indefesa à prostituição.
13: Comissão aprova a autorização para servidor público atuar como MEI.
12: Boa noite.
13: Boa noite.
12: Representantes do governo, dos empresários e dos trabalhadores participaram no plenário do Senado de um debate sobre a proposta de emenda à Constituição que acaba com a jornada de trabalho 6x1.
13: Opiniões a favor e contrárias estiveram no debate, que teve participação de centrais sindicais e da Federação das Indústrias de São Paulo. A reportagem é de Márcio Maturana.
14: O presidente da Federação das Indústrias de São Paulo, Paulo Scaff, disse ver motivações eleitorais para a aprovação da proposta neste momento e foi respondido pela líder do governo no Senado, Tereza Leitão, do PT de Pernambuco.
15: Me desculpe, doutor Paulo, a PEC foi protocolada em 2019. Não é uma PEC boca de urna.
14: Já o senador Jaime Bagatoli, do PL de Rondônia, criticou a proposta e citou a Argentina como exemplo a seguir.
29: Na Argentina, pode-se trabalhar até 12 horas por dia, não passando.
14: Argentina como exemplo a seguir.
29: Na Argentina, pode-se trabalhar até 12 horas por dia, não.

0: A questão da preponderância do que é negociado sobre o legislado, justamente para fortalecer os sindicatos laborais.
1: A sessão foi presidida pelos senadores Laércio Oliveira, do PP de Sergipe, e Paulo Paim, do PT do Rio Grande do Sul.
2: Antes da sessão de debate sobre o fim da escala 6x1, o presidente do Senado, Davi Alcolumbre, se reuniu com parlamentares e líderes de centrais sindicais para discutir a proposta de emenda à Constituição que reduz a jornada de trabalho. O presidente da Central Única dos Trabalhadores, Sérgio Nobre, classificou como excelente a reunião com o Alcolumbre e afirmou esperar que a proposta tenha tramitação célere no Senado.
3: Já a líder do governo, senadora Tereza Leitão, do PT de Pernambuco, destacou que o calendário de votação do texto não tem caráter eleitoral e que os próximos passos serão definidos ao longo da discussão na Casa. A proposta de redução da jornada de trabalho já foi aprovada pela Câmara dos Deputados e aguarda análise dos senadores.
2: Pessoas sem condições de compreender o que acontece ou de oferecer resistência poderão ter proteção mais ampla contra a exploração sexual.
3: A Comissão de Direitos Humanos do Senado aprovou um projeto que aumenta a pena para o crime de exploração sexual de pessoas vulneráveis e prevê punição mais rigorosa quando o autor for um familiar ou tiver relação de confiança com a vítima. Repórter Rodrigo Rezende.
4: Submeter, induzir ou atrair para prostituição ou qualquer outra forma de exploração sexual pessoas vulneráveis que não tenham necessário discernimento sobre o ato pode levar à prisão de até 16 anos. Esse é o objetivo de projeto aprovado pela Comissão de Direitos Humanos. A autora da proposta, senadora Jussara Lima, do PSD do Piauí, afirma que a medida busca ampliar o escopo previsto no Código Penal, que já incluía crianças e enfermos. E a ideia é dar ainda mais segurança aos diversos grupos vulneráveis no país.
5: O projeto, ele tipifica o crime de submissão à prostituição ou a outras formas de exploração sexual, inclusive nos casos em que a vítima, por qualquer outro motivo, ela não tenha condições de oferecer resistência. A medida busca preencher uma lacuna na legislação brasileira, ampliando a responsabilização de criminosos que se aproveitam de vulnerabilidade das vítimas.
4: O projeto também eleva para até 12 anos a pena quando a vítima for coagida por alguém próximo a ela. Como ressalta o relator do projeto, o senador Rogério Carvalho, do PT de Sergipe.
6: Merece destaque a previsão de agravamento quando a coação é exercida contra a vítima ou seus familiares, alcançando seu grau máximo de reprovação quando perpetrada pelos próprios familiares ou pessoas do círculo íntimo da vítima.
4: A proposta segue para análise da Comissão de Constituição e Justiça.
2: E trabalhadores cadastrados no Programa de Famílias Acolhedoras poderão fazer jus a 3 dias de folga remunerada quando precisarem acolher criança ou adolescente em situação de vulnerabilidade.
3: É o que diz um projeto aprovado pela Comissão de Assuntos Sociais do Senado e que segue para a Câmara dos Deputados. Repórter Marcela Diniz.
7: Por decisão judicial, após um episódio de violência em casa, por exemplo, crianças e adolescentes podem ser encaminhados temporariamente para as chamadas famílias acolhedoras. São pessoas cadastradas e selecionadas pelo poder público para essa função. O acolhimento tem caráter transitório e não se confunde com a adoção por durar no máximo 1 ano e meio. O projeto aprovado no Senado concede ausência remunerada de 3 dias consecutivos ao trabalhador ou à trabalhadora que acolher criança ou adolescente em sua casa. O senador Flávio Arnes, do PSB do Paraná, defende esse tempo como forma de dar atenção integral àqueles meninos em situação de extrema vulnerabilidade.
8: A pessoa que está trabalhando tem que ter pelo menos um momento, que a gente estamos colocando, de 3 dias para receber a criança, acolher, enquanto os trâmites judiciais acontecem também. E com isso, inclusive, dar contribuir para uma perspectiva nova de vida para a criança e para o adolescente.
7: O projeto é de autoria do senador Alan Rique, do Republicanos do Acre, e precisará passar pelo crivo da Câmara dos Deputados.
2: O Senado aprovou a adesão do Brasil a um acordo sobre comércio de aeronaves civis.
3: Um dos principais pontos do documento da Organização Mundial do Comércio é a eliminação de tarifas de importação para todos os aviões desse tipo e determinados produtos destinados ao setor. Repórter Pedro Pincer.
9: Além da eliminação de tarifas, o acordo sobre o comércio de aeronaves civis trata da redução de barreiras não tarifárias, das decisões de compra de aeronaves civis, dos subsídios limites à exportação e de regras para evitar restrições comerciais incompatíveis com o comércio internacional.

0: Internacional. Para o relator, senador Nelsinho Trade, do PSD de Mato Grosso do Sul, o texto favorece a indústria aeronáutica brasileira e o sistema de transporte aéreo.
1: Podemos agregar ao contexto descrito circunstância de que o Brasil passará a participar de maneira plena e em igualdade de condições das deliberações do Comitê TCA, que cuida de temas relevantes para a aviação civil na esfera global. Isso inclui a aplicação do acordo a novos produtos do setor.
0: O comércio mundial anual dos produtos cobertos pelo documento alcança 3,73 trilhões de dólares em exportações e importações, considerando a média de 2018 a 2022. Os principais parceiros comerciais do Brasil nesse conjunto de produtos são Estados Unidos, China, Alemanha e Argentina. O texto segue agora para a promulgação.
2: E servidores públicos poderão ser microempreendedores individuais. É o que prevê um projeto aprovado na Comissão de Constituição e Justiça.
3: A proposta proíbe, no entanto, quem ocupa cargo em comissão ou exerça função de confiança de atuar como MEI. Repórter Bruno Lourenço.
4: A Comissão de Constituição e Justiça aprovou o projeto de lei que autoriza os funcionários públicos a se tornarem microempreendedores individuais. A legislação hoje veda a participação em gerência ou administração de sociedade privada e o comércio, exceto na qualidade de acionista ou cotista. O senador Esperidião Amin, do Progressistas de Santa Catarina, reforçou que as restrições impostas aos servidores públicos vão na contramão das necessidades do país de novos investimentos na economia.
5: Projeções indicam mudanças demográficas aceleradas devido ao envelhecimento da população, tornando essencial ampliar e não restringir o número de pessoas aptas a empreender para preservar o nível de desenvolvimento econômico nas próximas décadas. Vale destacar que a atividade dos servidores como MEI não prejudicará a administração pública. Já existem situações em que servidores acumulam cargos ou mantêm empregos privados.
4: Amin ressaltou ainda que a proposta traz salvaguardas para não causar prejuízos à administração pública, como o impedimento de que ocupantes de cargo em comissão e funções de confiança sejam MEIs. Se não houver recurso para a nova votação no plenário, a matéria poderá seguir diretamente para análise da Câmara dos Deputados.
3: Com edição de Paulo Groba e trabalhos técnicos de Eliseu Caires, o Jornal do Senado fica por aqui. Acompanhe agora as notícias da Câmara dos Deputados. Boa noite.
2: Boa noite e até amanhã.
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7: Câmara aprova a redução de benefícios fiscais para cacau importado.
8: Vai ao Senado proposta que protege o uso de emblemas da Cruz Vermelha.
7: Presidente da Câmara reforça apoio ao agronegócio.
8: Proposta discutida por deputados prevê número máximo de alunos em sala.
7: Boa noite. A Câmara aprovou medida provisória que reduz benefícios fiscais sobre cacau importado. O repórter Antônio Vital explica a questão.
9: O plenário da Câmara aprovou a medida provisória que reduz o prazo de isenção de tributo sobre o cacau importado, utilizado como insumo em produtos como chocolate exportado pelo Brasil. Hoje, o cacau inteiro ou partido, bruto ou torrado, comprado de outros países, paga menos IPI, PIS/PASEP e COFINS. Essa operação, quando o produto importado é depois usado como insumo de produtos industrializados, é conhecida como drawback. No caso do cacau, até a edição da medida provisória, em março, essas isenções e reduções de tributos valiam por até 2 anos. Com a medida, passam a valer por apenas 6 meses, com possibilidade de renovação a critério do Ministério do Desenvolvimento, Indústria, Comércio e Serviços. Isso significa que empresas que exportam produtos fabricados com cacau estrangeiro terão prazo menor para usufruir de benefícios fiscais na importação da fruta. Ao editar a medida provisória, o governo argumentou que os produtores de cacau brasileiros serão beneficiados com um possível aumento de venda à indústria. Ficam de fora da redução do prazo de isenções a manteiga de cacau, o cacau em pó e o chocolate importados. A medida provisória foi criticada em plenário por deputados do Novo e do Missão. Para o deputado Kim Kataguiri, do Missão de São Paulo, reduzir benefícios fiscais para produtos que depois serão usados como insumo para exportações prejudica a indústria nacional.
10: O que a gente está falando é o seguinte: Brasil, exporte menos chocolate e exporte mais cacau. Agregue menos valor para a sua produção. Aquilo que mais se critica no desenvolvimento da nossa indústria. O raciocínio é muito simples. Se eu estou importando um produto, mas esse produto, na realidade, é para eu processar, agregar valor e exportar, eu tenho uma suspensão desses tributos porque eu estou agregando valor na indústria nacional. E o governo quer acabar com isso e enfraquecer a nossa indústria.
9: A medida provisória foi defendida por deputados da base do governo. Para a deputada Jandira Fegali, do PCdoB do Rio de Janeiro, os produtores brasileiros de cacau serão beneficiados.
11: Ela garante a proteção da produção nacional. O cacau é uma produção importante no Brasil, que não pode ser penalizada por prazos e questões tributárias. É importante que a gente proteja essa produção para não gerar crise no setor, particularmente na região do norte e do nordeste brasileiro.
9: A medida provisória que reduz o prazo de isenção de tributos sobre cacau importado, utilizado como insumo em produtos como chocolate exportado pelo Brasil, seguiu para análise do Senado. Da Rádio Câmara de Brasília, Antônio Vital.
6: Direitos Humanos.
8: Tabata Amaral, do PSB de São Paulo, defende a aprovação da urgência de projeto que criminaliza o ódio contra as mulheres. Relatora da matéria, a deputada alerta que a misoginia se organiza nas redes antes de aparecer nas agressões e nos casos de feminicídio.
12: Hoje, existe uma verdadeira indústria do ódio que opera nas redes, que captura meninos muito jovens e os ensina a enxergar a mulher como inimiga, como objeto, como culpada. E o que nasce numa tela vira ameaça, vira assassinato. Chama isso pelo nome, misoginia, ódio às mulheres. Admitir que essa coisa tem contorno, que é concreta, que ela tem uma motivação e que deve ser punida. É um ato fundamental de proteção que uma sociedade deve oferecer para todas nós, começando pelas pequenas.
7: Tabata Amaral aponta que tem buscado apoio de diferentes bancadas para construir um texto capaz de unir parlamentares de todos os partidos. Ela pede que a Câmara aprove a urgência da proposta como forma de mostrar compromisso com o enfrentamento da violência contra mulheres.
8: Carol D'Artora, do PT do Paraná, também defende a aprovação do projeto que prevê penas para a misoginia. Segundo a parlamentar, a medida faz parte das políticas do governo de enfrentamento à violência e ao discurso de ódio contra as mulheres.
7: Na visão de Carol D'Artora, a criminalização da misoginia é uma forma de garantir maior proteção jurídica às mulheres, inclusive nos ambientes digitais. Para ela, a proposta amplia a participação feminina na política, na cultura, na ciência e em diversos espaços da sociedade.
8: E Lacir Bicalho, do Republicanos, destaca as conquistas femininas nas Forças de Segurança Pública de Minas Gerais ao celebrar a nomeação da Coronel Cleide Barcelos dos Reis Rodrigues, primeira mulher a assumir o comando-geral da PM do Estado em mais de 250 anos da corporação.
7: E Lacir Bicalho cumprimenta também a comandante-geral do Corpo de Bombeiros, Coronel Jordana de Oliveira Figueiras Daldegan, e a delegada-geral da Polícia Civil, Letícia Batista Camboja Reis. Ele conclama os homens a unirem suas forças às das mulheres na luta por uma sociedade mais justa e igualitária.
8: Benedita da Silva, do PT do Rio de Janeiro, acredita que a Copa do Mundo deveria promover a integração entre os povos. No entanto, a deputada destaca relatos de racismo, xenofobia e tratamento discriminatório contra jogadores, árbitros e jornalistas durante o torneio.
7: Segundo Benedita da Silva, eventos esportivos internacionais devem ser marcados pelo respeito, pela inclusão e pela igualdade de tratamento entre os participantes. Ela acredita que a omissão da FIFA, entidade responsável pela organização da competição, contribui para a manutenção dessas práticas.
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6: Saúde.
8: A Câmara aprovou regras para proteger símbolos da Cruz Vermelha. A repórter Daniela Lessa acompanhou a votação.
14: A Câmara dos Deputados aprovou o projeto que protege o uso dos emblemas da Cruz Vermelha usados para identificar pessoas e transportes de saúde em situações de emergência e de conflito armado. O projeto busca adequar a legislação brasileira às convenções de Genebra e a protocolos internacionais já ratificados pelo Brasil. Pelo texto aprovado, os três símbolos da entidade passam a ter proteção legal. A imagem mais antiga é a da Cruz Vermelha. Outro símbolo reconhecido internacionalmente é o crescente vermelho, adotado em muitos países. O terceiro emblema é um losango vermelho em forma de cristal. Esses símbolos são usados para indicar proteção a equipes de saúde, hospitais, unidades sanitárias e meios de transporte para atendimento de feridos, doentes e náufragos. As denominações Cruz Vermelha, Crescente Vermelho e Cristal Vermelho também serão protegidas. A deputada Érica Cocai, do PT do Distrito Federal, defendeu a proposta, destacando o alcance mundial da Cruz Vermelha na defesa da vida.
15: É fundamental porque é uma instituição que trabalha com um princípio humanitário. É uma instituição que está em por volta de 190 países fazendo esta função. E muitas vezes em momentos de calamidade, em momentos de guerra, a Cruz Vermelha, ela tem uma possibilidade ou uma atuação para defender sempre a vida.
14: Ao defender a aprovação, a deputada Adriana Ventura, do Novo de São Paulo, argumentou que esses símbolos não devem ser usados de forma comercial para evitar enganos em situações de atendimento de emergência.
16: O que esse projeto faz é internalizar obrigações internacionais que já foram assumidas pelo Brasil, e isso também faz com que não tenha uso comercial indevido para que entidades humanitárias legítimas não tenham confusão.
14: O Serviço de Saúde das Forças Armadas poderá usar a Cruz Vermelha sobre fundo branco para identificar seu pessoal, suas unidades e seus transportes sanitários. Profissionais de saúde civis, hospitais e transportes civis também poderão usar o emblema, desde que tenham autorização. A proposta proíbe o registro de associações, empresas, marcas, desenhos ou modelos industriais que usem indevidamente os emblemas ou as denominações protegidas pela lei. Quem reproduzir ou imitar esses símbolos sem autorização poderá ser punido com detenção de 1 a 3 meses ou multa. O juiz também poderá determinar o recolhimento do material e a suspensão das atividades comerciais. O projeto que protege o uso dos emblemas da Cruz Vermelha, incluindo o crescente e o cristal vermelhos, será analisado em seguida pelo Senado. Da Rádio Câmara de Brasília, Daniele Lessa.
7: Marangoni, do Podemos de São Paulo, cobra uma investigação sobre denúncias de irregularidades na análise de pedidos de exames, cirurgias e outros procedimentos feitos pelos planos de saúde. Ele denuncia que uma empresa contratada pelas operadoras pode estar prejudicando pacientes de maneira deliberada.
17: Marangoni exige providências da Agência Nacional de Saúde Suplementar diante dessas denúncias. O parlamentar reforça que cabe à ANS fiscalizar irregularidades e proteger os beneficiários.
18: Relações Exteriores.
7: Bongás, do PT do Rio Grande do Sul, denuncia uma suposta ofensa à soberania nacional por parte de lideranças da oposição que teriam oferecido colocar uma equipe de transição à disposição de governos estrangeiros, caso vençam a próxima eleição presidencial.
17: Bongás ressalta que a proposta revelada por autoridades externas prevê o compartilhamento de informações estratégicas e diretrizes governamentais com uma potência internacional. O congressista avalia a possibilidade como o mais ultrajante golpe contra os 203 anos de independência do Brasil.
18: Eleições.
7: Aloysio Mendes, do Republicanos do Maranhão, denuncia o uso político do Judiciário Estadual para perseguir e barrar candidaturas de opositores, citando como exemplo casos de pré-candidatos de seu partido condenados em tempo recorde, apenas desproporcionais aos supostos crimes cometidos.
17: Aloysio Mendes afirma que lideranças do Republicanos estão reunindo provas para acionar o Conselho Nacional de Justiça contra os envolvidos nos casos e recorrer às instâncias superiores para reverter sentenças, garantindo as pré-candidaturas prejudicadas.
18: Presidência.
7: O presidente da Câmara reforçou o compromisso dos deputados com políticas voltadas ao agronegócio. O repórter Luiz Gustavo Xavier acompanhou o evento no Planalto.
19: O presidente da Câmara, Hugo Mota, reforçou o apoio dos parlamentares à agenda e às pautas de interesse do agronegócio no país. Ele participou do lançamento do Plano Safra 2026-2027 no Palácio do Planalto, que prevê o aporte de R$ 525 bilhões de reais para o setor. O deputado afirmou que a Câmara está sempre de portas abertas a todas as propostas em defesa do agronegócio e nunca faltou aos projetos de interesse do setor.
20: É uma tarefa hercúlea de manter o equilíbrio fiscal tão necessário para o crescimento econômico, aliado à priorização de políticas como essa, que também são fundamentais para o país. Que esse é o grande fiel da balança que nós temos que perseguir. Nós do Congresso Nacional, o Poder Executivo, também o Poder Judiciário, que é termos a real noção de que precisamos sempre levar em consideração aquilo que deve ser priorizado como política pública para o nosso país.
19: Para Hugo Mota, todo o esforço do governo e do Ministério da Agricultura para renovar a política pública demonstra a importância do agronegócio para o nosso país. O presidente destacou a importância do setor na geração de emprego, de renda e na composição do Produto Interno Bruto brasileiro. Da Rádio Câmara de Brasília, Luiz Gustavo Xavier.
18: Economia.
17: O Valmir Assunção, do PT da Bahia, destaca a importância do lançamento do Plano Safra da Agricultura Familiar para os pequenos agricultores, assentados, quilombolas, indígenas e povos tradicionais. Ele lembra que esses segmentos produzem grande parte dos alimentos que chegam à população.
7: Valmir Assunção aponta que o Plano Safra fortalece a reforma agrária e amplia as condições de produção no campo. Ele parabeniza o Ministério do Desenvolvimento Agrário pela construção do plano voltado para agricultores de todo o Brasil.
17: De acordo com Luiz Lima, do Novo do Rio de Janeiro, a inflação dos últimos meses reduziu o poder de compra da população. O parlamentar relata o caso de um casal de idosos que, segundo ele, precisou abrir mão de uma das refeições do dia por causa do alto custo dos alimentos.
7: Luiz Lima também cita dados sobre o patrimônio da população para sustentar que o Brasil enfrenta perda de renda e de capacidade econômica. Ele atribui esse cenário às políticas adotadas pelo governo federal.
18: Educação.
17: A Comissão de Educação discutiu uma proposta que estabelece a lotação máxima de salas de aula. O repórter Luiz Cláudio Canuto nos conta como foi.
21: Um projeto em discussão na Câmara estabelece limites para o número de estudantes por turma na educação básica. O assunto foi discutido pela Comissão de Educação em audiência pública com representantes do Ministério da Educação, de dirigentes municipais de educação e outros setores envolvidos no assunto. Segundo a coordenadora de formação do Ministério, Leda Regina Bittencourt, desde 2006 existem teses que mostram que a quantidade de estudantes influencia na qualidade da aprendizagem e há um estudo da OCDE, um fórum que reúne países ricos focados em promover políticas públicas de desenvolvimento, que aponta o número de 23 alunos por sala como a quantidade ideal. Uma resolução do Conselho Nacional de Educação de 2024 estabelece o número de crianças que deve haver por turma. Para bebês de 0 a 12 meses, são 5 por turma. De 12 a 24 meses, 8. De 25 a 36 meses, 12 crianças por sala. De 37 a 48 meses, 18 por turma. E 20 crianças de 4 e 5 anos de idade por sala de aula. Já o projeto de lei em discussão na Câmara estabelece o número máximo de 5 crianças por berçário, 10 no maternal, 15 por sala na pré-escola, 20 nos anos iniciais da educação fundamental, 25 nos anos finais e 30 no ensino médio. No ensino de jovens e adultos, o número de alunos por sala de aula no ensino fundamental seria de 20 e de 25 no ensino médio. Na educação especial, o limite máximo viria por regulamento. O debate atendeu ao pedido do deputado Tarcísio Mota, do PSOL do Rio de Janeiro, que é autor do projeto que estabelece parâmetros para a composição de turmas nas diferentes etapas e modalidades da educação. educação básica. Ele presidiu o debate e deixou claro que o projeto deve se adequar às diretrizes estabelecidas pelo Conselho Nacional de Educação. Outros temas destacados por ele foram a criação de critérios de reduzir números de alunos por turma na educação especial e também a prioridade a turmas com professores com deficiência.
0: É claro que esse nível de aprimoramento a gente vai guardar aqui e apresentar tão logo o projeto tenha relatoria, para que o relator possa apresentar, quem sabe, inclusive no âmbito da Comissão de Educação, um primeiro parecer sobre isso.
21: O projeto acaba de ser apresentado e ainda deve ser juntado a outras propostas em análise na Câmara para votação em conjunto. Da Rádio Câmara de Brasília, Luiz Cláudio Canuto.
18: Desenvolvimento Regional.
7: Daniel Almeida, do PCdoB, destaca a agenda do governo federal na Bahia, com entregas e investimentos em saúde, infraestrutura e cultura. Ele reforça a importância da parceria com o Executivo Estadual e com os municípios na ampliação dos serviços públicos à população.
1: Daniel Almeida destaca a entrega do Hospital Regional de Alagoinhas, a retomada da obra da Ponte Salvador-Itaparica e a recuperação do Teatro Castro Alves. Ele avalia que as iniciativas fortalecem o SUS, a mobilidade regional e a preservação do patrimônio cultural da Bahia.
7: Hildo Rocha, do MDB do Maranhão, destaca o início da construção de condomínio com 384 apartamentos para famílias de Açailândia, como parte do Minha Casa Minha Vida. Ele assinala que as unidades contam com infraestrutura de lazer, estacionamento e sistema de segurança.
1: Hildo Rocha também ressalta a autorização de R$ 59 milhões para conter erosões que atingem casas em Açailândia. Ele explica que a obra, executada pelo governo estadual com recursos do PAC, prevê a recuperação das áreas degradadas para uso da população.
18: Cultura.
7: João Daniel, do PT de Sergipe, destaca a força das festas juninas como expressão da cultura popular do Nordeste. O deputado ressalta que as celebrações mobilizam comunidades em todos os estados da região, valorizando as tradições mantidas pela população nos municípios.
1: João Daniel afirma que destinou cerca de R$ 1 milhão para apoiar a cultura junina no município de Estância. Ele afirma que essas manifestações fortalecem a identidade cultural de Sergipe ao reunir arte,

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1: 8:35.
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5: 8:42.